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louve o Senhor, glorifique o nome do Senhor, adore o nome do Senhor. Só Ele é digno de honra, glória e louvor.

Muito obrigado. Saúdo a igreja com a paz do Senhor. Bom revê-los. Bom adorar o Senhor nosso Deus. Sejam todos bem-vindos. Você que está pela primeira vez, segunda, terceira, não sei quantas vezes, continue sendo bem-vindo. É um prazer poder recebê-los juntamente conosco aqui nesta casa de oração. Esse culto que nós dirigimos às quartas-feiras já tem 27 anos que nós adoramos ao Senhor. É um culto aberto a todos os credos. É um culto aberto para evangélicos, católicos e outros que desejam juntamente conosco buscar a sua bênção, buscar o seu milagre, como queira chamar. É um prazer muito grande. Já tem 27 anos. Eu fui ao Rio de Janeiro, participei ali com o pastor Eliseu Menezes e foi muito legal. Lá na Ilha do Governador, no Rio de Janeiro, e ali adorando a Deus, vendo lá uma The Music de lá. Bom, lá era outro nome, né? Mas vendo os irmãos cantando e adorando, Deus colocou esse mesmo desejo no meu coração de trazer aqui para Roraima e termos um culto chamado Culto de Milagres.

0: dando a cada dia, dizendo para Deus: reconheço que não sou merecedor, mas quero que o Senhor me alcance com a sua graça e com a sua misericórdia. Eu não sei qual é ou o que te trouxe aqui nesta noite. Uma coisa eu sei: aquele que é poderoso para fazer tudo e muito mais, além daquilo que pedimos ou pensamos. Eu acredito que quando você estava se arrumando em casa, ele estava dizendo: vai lá que eu vou te esperar, vai lá que eu tenho uma palavra para ti, vai lá que eu quero suprir a tua necessidade, eu quero abraçar essa tua causa. O nosso Deus, todas as vezes que nós estamos nos arrumando para vir para cá, para a casa do Senhor, pode ter certeza, vou usar o termo natural nosso de homem, Deus fica na torcida para você chegar. Porque Deus está vendo que você tem uma esperança, que você tem uma fé, que você tomou uma decisão, que você está tomando a decisão de dizer: eu vou lá nesse culto de milagres, eu vou ver o que vai acontecer comigo. E eu posso lhe garantir, o que vai acontecer é o que você está pedindo como resposta de Deus. Eu lembro muito bem daquele texto sagrado quando Ana vai para a igreja. O pastor naquela época era o pastor Eli. E o pastor Eli estava no culto. E o pastor Eli, eu acho que já estava assim meio cansado, com a vista meio embaraçada. E o sacerdote Eli observou que aquela mulher não orava direito. Ela estava, como a Bíblia diz, ela estava balbuciando, falando com dificuldade. E Eli achou até que aquela mulher estava embriagada. Ele disse: até quando tu vai ficar bebendo dessa forma? Eu acho muito bonito que ele fala, isso é uma palavra muito dura. Imagina eu olhar para você e não entender o que você está dizendo e achar que você está embriagado. Então, aquela palavra, quando Ana ouviu, ela respondeu para Eli: não, meu Senhor, eu não sou uma mulher embriagada, eu sou uma mulher angustiada, eu sou uma mulher atribulada, eu sou uma mulher que tem um pedido de Deus, um filho, e ainda não recebi, e eu vim aqui para buscar esse filho, para receber essa bênção. Eu preciso. Eu imagino Ana falou, e Eli deve ter ficado com vergonha. Puxa vida, eu me equivoquei, eu me enganei, eu errei, e agora a mulher está é angustiada, ela precisa de uma bênção. Ele deve ter conversado com Deus, como a gente conversa aqui dirigindo o culto: Deus, e agora o que eu faço? O que é que eu vou dizer? Eli deve ter dito: e agora, Deus, o que eu faço? O que eu digo? Deus disse para Eli: diz que ela vai receber conforme a petição dele. E daí a Bíblia diz que Eli abriu a boca e disse: que Deus te responda conforme a tua petição. Uau! Eu acho muito lindo, porque o pastor não precisa saber o que você está passando. Quem precisa saber é Deus. Deus está interessado que você abra o seu coração, abra a tua boca e diga para Deus: Deus, eu vim hoje aqui nesta noite para buscar este milagre. E você diz para Deus, você diga para Deus, conta mesmo, abre o coração e conta para Ele. Se tiver lágrimas de choro, chore, não tem problema. Aqui ninguém vai recriminar ninguém porque alguém está chorando. Não, de forma nenhuma. Esse lugar é lugar de lágrimas mesmo. Aqui nós podemos nos derramar na presença de Deus. Aleluia. Glória a Deus. Quantas vezes eu mesmo já me derramei aqui na presença do Senhor. Já chorei e chorei. Mas eu estou de pé. O Senhor alcançou. É, e tem uma coisa: você chora e o Senhor diz que Ele enxuga tuas lágrimas, porque Ele conhece a necessidade individual de cada um de nós. Tem dia que, sabe de uma coisa? Tem dia que nem a esposa às vezes entende o marido. Às vezes nem o marido entende a esposa. Nem os filhos muitas vezes não entendem o pai. Mas quando você ora a Deus, Ele te entende. Ele sabe Quando Jesus morreu lá na cruz, Jesus não precisava morrer na cruz. Não. Jesus não precisava. Mas Jesus passou todo o processo, desde o nascimento, desde a geração ao nascimento como ser humano. Jesus nasceu do ventre de Maria. Não tinha cesárea naquele tempo, naturalmente, parto normal. E agora Jesus nasce, mama, chora, defeca, urina, troca a fralda, tudo. Mas pastor, por que que ele teve que passar por isso? Porque ele queria saber tudo o que o ser humano passava. Para que quando você chorasse, para que quando você gemesse, para que quando você sentisse dores, como ele está à direita de Deus intercedendo por nós, ele olha para o pai e diz: ei, pai, isso aí é pesado, hein? Eu já passei por isso aí. Ele foi xingado, ele foi apedrejado, ele foi crucificado. Todas as dores que nós passamos, Jesus também passou. Não somente as dores com sentimento agravado, como crucificação, chibatada, cuspida, bofetada, xingamento, não. Jesus também esteve em festas, como a festa de Caná da Galileia. Jesus participou de momentos maravilhosos. Jesus estava lá. Jesus esteve na festa. Jesus comemorou o casamento. Jesus participou também rapidamente da aflição daquele noivo quando soube que tinha acabado o vinho, que é o que alegrava a festa. Jesus, então, quando você diz: ei, Jesus, aqui em casa hoje está faltando comida, disse: é comigo. Eu já resolvi isso. Eu até multipliquei pães e peixes. Não, mas hoje não acabou a comida, foi o vinho. É comigo. Não é porque hoje eu estou com dores, Jesus disse: é comigo, eu senti muitas dores. Estão me xingando, Jesus. O senhor não sabe o que é uma pessoa ser xingada injustamente, Jesus. Oxe, já passei por isso. Amém. É por isso que este lugar, você pode vir tranquilo. Fique à vontade nesse lugar. Sente no primeiro banco, no segundo banco, sente lá em cima, embaixo, onde você quiser. Onde você se sentir melhor, para você se conectar com Deus. Para que você possa dizer: Deus, eu estou aqui. Ó Deus, eu estou sentado aqui nessa fileira. Deus, eu estou sentado aqui desse lado. E diga para Deus: Deus, eu estou sentindo hoje, sabe, umas dores, eu estou angustiado. Vontade de gritar, vontade de chutar o pau da barraca. E teve um dia que ele também chutou o pau da barraca. Vocês lembram? Quem conhece a Bíblia sabe que teve um dia que Jesus chegou muito invocado. Ele já tinha dito: olha, não é para fazer isso, não é para fazer da minha casa, sabe, como é que é, casa de vendilhões, esse negócio aí. Não é para fazer negócios aqui. E ele chegou lá e largou o pé. Está na Bíblia. Então, quando você também chutar o pau da barraca, você: ah, Jesus, eu me arrependo. Fica tranquilo, eu também já fiz isso. Amém? Está tão silencioso todo. Vamos cantar mais que Jesus maravilhoso. Eu acho que eu assustei esse povo. Não, eu não quero que você se assuste. Eu quero apenas que você entenda que Jesus te entende. Eu quero que você saiba que Jesus sabe de tudo da tua vida, tudo, tudo, tudo, tudo. A Bíblia diz que antes que nós venhamos a abrir a nossa boca, o Senhor já sabe até mesmo o que você vai falar. Que tal? Esse é o Jesus que nós aceitamos. Esse é o Jesus que me perdoa, que perdoa você. É esse o nosso Jesus. Vamos lá?
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0: Cadê a sua mão?
1: Este

0: Deus abençoe você e a sua casa, que a sua família seja família de bênção, uma família de paz. Talvez você também esteja dizendo: Jesus, olha, minha família, o senhor não sabe, mas eu estou tendo dificuldade com meus irmãos. Fica tranquilo, Jesus vai dizer: ih, rapaz, eu também tive dificuldade com meus irmãos. Eles não acreditavam em mim, eles não me entendiam, eu queria fazer uma coisa ou outra e eles muitas vezes quiseram, foi me atrapalhar. Ah, mas é desse... É, família é isso também. Família não é só abraços e beijos. Tem dia que a família tem alguma coisinha que precisa ser ajustada. Mas chama Jesus, ele entende de tudo da tua vida. Amém? Glória a Deus. Nós vamos adorar a Deus. Olha, o Eric, passa aqui, irmão Ricardo, passa aqui rapidamente. Só para a gente trocar uma ideia aqui, rapidinho aqui. Vem cá, vocês estão muito quietinhos aí, sabe? Esses dois jovens senhores são empresários e Jesus mudou a vida deles. E quando eu chamo eles aqui, eles vão se abraçando aí, que é para um ajudar o outro. Não, bota dois microfones, não tem nada de dar um microfone só para um. Eu mandar um microfone e ele já passa para o outro. Então dá um para cada um, que aí eu quero ver. Vai dar microfone para mim agora? É? Mas senhor, tá bonzão? Bom, é, passa para ali. Pronto. Tu fica para aí mesmo, que é para não se combinarem aqui, de forma nenhuma. Gente, esse é o irmão Ricardo, casado ali com a nossa irmã Thaís. Ele é dono da loja aqui. Como é que é o nome da sua loja?
1: Construrica.
0: Construrica. É rica mesmo?
1: Rica de saúde.
0: Que legal. Olha, esse irmão Ricardo, ele era meio atribulado. Ele tinha uma moto, e daí ele montava naquela moto e ficava fazendo zoada, andando só numa roda. E ele era tão atribulado que ele ia para frente da cabine da polícia e ficava... Nhan, nhan.
1: E a moto fazia assim, era... Mas Deus é bom demais, né?
0: E o que é que Deus fez contigo, Ricardo? Transformou sua vida?
1: Graças a Deus. Nunca mais eu fui na frente da polícia.
0: Você está vendo? Eu gosto de contar pelo seguinte, porque hoje mesmo eu conversei ali com algumas autoridades. Ah, pastor Isamar, a sua igreja é muito legal, é todo mundo tranquilo de moço. O que sobrou do bagaço lá de fora, Jesus bota tudinho para a igreja. E o senhor, diga, eu fico lá ajeitando um, ajeitando outro, eu converso, eu canto, eu conto histórias, porque todo mundo pensa que nós somos todos perfeitos, nós não somos perfeitos. Essa é a verdade. Nós temos muitas dificuldades. Olha só, dá para imaginar. Agora, o que mais me admira não é o senhor, é a sua esposa casar com o senhor.
1: Então, né?
0: Né, irmã Thaís?
1: Só irmã Thaís, Jesus, né, pastor?
0: Só Isaac. Jesus mesmo.
1: Pastor Isaac já disse,
0: é só Jesus. Rapaz, como foi isso aí? Só rapidinho, conta só para nós, ela nem está ouvindo.
1: Eita, glória.
0: Não conta coisa feia, tu presta atenção.
1: Travou.
0: Tá, vocês se conheceram, foi legal. Ela sabia dessas suas presepadas, assim, que
1: sabia,
0: você fazia?
1: Sabia. A mãe dela não gostava de jeito nenhum. A mãe dela dizia, menina...
0: Não, fala mais perto do microfone.
1: A sogra ali não gostava muito, não. Acho que ela falava, esse menino não tem futuro, não. Só pinando na roda, não... Mas, graças a Deus... E aí, tudo começou mandando um bilhetinho, né? Na escola e tal, pela amiga.
0: Sério.
1: Os primeiros encontros foi na igreja. Acredita?
0: Não, não...
1: Marcava lá
0: na igreja.
1: Igreja católica, lá em Mucajaí.
0: Até a católica quando passa por isso.
1: Quando der uma brechinha, vai lá para trás da igreja que eu tô lá. E aí foi assim.
0: Pode aplaudir.
1: Graças a Deus, tamo aí.
0: Deu certo?
1: Deu certo.
0: E daí, para aceitar Jesus, como é que foi?
1: Eita, glória. Foi uma...
0: Benção, a sogra de novo.
1: A sogra de novo.
0: Não, então fala
1: a
0: direito.
1: A sogra é uma benção na nossa
0: ela
1: vida.
0: Ela tá aí? Tá ali ela, realmente.
1: A sogra escolheu o nome da loja, a sogra abençoou com a minha linda esposa ali. Ela é uma benção. Ela que falava pra mim, vamos na igreja lá que tem um pastor animado e ele fala que no templo do forró o cara... passa a noite todinha no forró e a mãozada, a faca, não acha ruim na igreja e fica olhando pro relógio pra ir, quer ir embora. Aí até que um dia eu falei, eu quero ir lá dando ver. Pastor, fala isso mesmo, né? Senhor, fala. Vai, eu vim com ela uma vez, pronto. Eu tô aqui até hoje.
0: Podemos aplaudir, irmãos? Isso é Jesus que faz isso. Mas o senhor continuou tomando uma cachaçinha?
1: Ainda continuei tomando a cachaça. A gente tomava cachaça quase que todo dia.
0: E na quarta-feira a gente... E já tinha vindo aqui comigo?
1: Já tinha vindo aqui. E vinha pro culto meio lombradão. Botava um house na boca e vinha desse mesmo jeito. Até que um dia, 20 de dezembro de 2020, o senhor falou... Quem quiser aceitar Jesus aí, se resolva com ele, não precisa nem levantar a mão, não. Se resolva com ele aí. Aí eu fui e falei, pai, eu quero aceitar esse Jesus, eu não quero mais isso pra minha vida, não. Essa cachaçaiada, esse negócio, eu não quero mais isso, não. E aí eu aceitei Jesus ali, só eu e Deus sabíamos. Não levantei a mão, ninguém ficou sabendo nem nada. No outro dia, pastor João Batista, que tá até...
0: Tá lá em Goiás.
1: Tá lá em Goiás. Pastor João Batista me ligou e disse...
0: Irmão Ricardo,
1: o senhor está na loja? Eu falei, tô indo aí com o senhor. Mas eu pensei que ele ia fazer um orçamento, alguma coisa, pensou que não, ele chegou com o senhor lá. Disse, vim trazer o pastor Isamar para ele conhecer. Aí aquilo dali foi uma... Foi Deus me falando, olha, tu aceitou Jesus ontem e eu mandei o presidente da igreja lá para conversar contigo. Mas agora... Ande na linha, pelo amor de Deus. Eu entendi assim, sabe?
0: Entendeu, João?
1: Desse jeito. E aí, dali pra cá, só glória.
0: E a cachaça?
1: Cachaça nunca mais. Graças a Deus.
0: É mesmo. Mas onde é que você guardava a sua cachaça quando...

0: Manel Felipe, na Mário Homem de Melo e a última agora a gente abriu no Murilo Teixeira.
1: Como é que é o nome da sua loja?
0: Agrotel.
1: Agrotel. E a sua?
2: Construrica.
1: Construrica. Podemos aplaudir nossos irmãos? Isso é só para você ver que nem tudo está perdido. Aquele rapaz, aquela moça, aquele marido, aquela esposa, que talvez você diga, não, rapaz, não tem jeito, não. Eu vou acabar com minha vida, eu vou... Não, não tem nada disso. Está aqui, ó. Essa dupla, são dois jovens, se conheceram aqui.
2: Sim.
1: Se conheceram aqui, isso. Né? Eles têm lugares que, quando eu olho, que eu não vejo... Daí, eu, agora, você já me assustou duas vezes. Eric sentou lá por cima. E, gente, o que é que o Eric está fazendo lá em cima? Porque eu sei que ele senta bem aqui. E quando eu chego, eu boto o olho. E eu saio vigiando. A irmã aqui, ela senta só aqui. E um dia desse, ela resolveu sentar bem ali. Eu disse, mas meu Deus, o que foi que houve? É? Eu...

0: novo. Este rapaz, ele trabalhava em uma oficina e lá ele botou no coração dele: eu vou ser o dono da oficina. Só que ele era de menor e conversou com o pai dele: pai, deixa eu ir para a cidade, pai, eu quero ir morar na cidade. O pai dele é nosso pastor, o pastor Belarmino, que cuida de onde nossas igrejas lá no Amajari. Já ralou bastante com o pai rodando dentro do estado, que dois anos eu troco pastores de lugar, mas esse menino fez uma semeadura de obediência a papai e mamãe e temor a Deus, sempre na igreja, ajudando, varreu muita igreja, varreu quintal de igreja, ajudou.
1: Demais,
0: e tal.
1: Demais.
0: Demais, demais. Mas hoje, ele já inaugurou e eu estive lá, me recebeu muito bem, fez um banquete lá. Eu nunca tinha visto oficina limpa, né? Porque eu e meu pai trabalhamos em oficina durante muitos anos. Oficina sempre tem uma graxa, um negócio. E eu disse até para minha esposa: cuidado aí, você vai descer. Tá entendendo? Porque oficina já sabe. Tocou um vestido aí, sabe? Ah, já foi o vestido. Moço, quebrei minha cara. Quando eu cheguei lá, tava igual isso aqui, tudo limpo. Tudo limpo, lavado. Eu disse: o que é isso? Disse: não, pastor, porque a minha oficina, ela é de qualidade. Nós somos especialistas em bombas injetoras.
1: Sim, senhor.
0: Em que mais?
1: Motor, caixa de marcha, transmissão, diferencial, tudo da mecânica, linha leve e pesada, o rei da mecânica resolve.
0: Tá vendo aí? Pode aplaudir. É desse jeito. Então hoje, ele saiu da sua oficina, da oficina onde ele trabalhava como empregado, né? E hoje o pai dele conseguiu lá um trocado, confiou no filho, sim, botou, senhor, o dinheiro na mão dele. Se eu contar errado alguma coisa,
1: não, tá certo, tá
0: já
1: certo.
0: Deixa, eu coloquei ele aqui depois do curso de quarta-feira, vamos viajar, vamos sair da cidade comigo. E fui bater lá em casa, minha esposa estava numa festa lá com as irmãs, levei ele para lá só para poder entender o que Deus está fazendo na vida desse jovem. E eu faço uma pausa com este jovem para falar para você: nem tudo está perdido. Fica tranquilo, fica tranquilo. Ore pelos seus, porque Deus tem coisas grandes e lindas para fazer também na vida da tua casa, da tua família. Ora pelos teus filhos. O papai dele pegou um dinheiro que ele estava lá guardando para fazer uma casa, comprar uma casa. E ele disse: pai, se o senhor confiar, imagina só o pai confiar no menino com 17 anos de idade. E pegar o dinheiro da casa e colocar na mão desse menino. Pois foi isso que o pai fez. Orou, abençoou, me comunicou, orei e abençoei. E Samuel...
1: Daquele dia para cá, meu pastor, a gente pegou mais um contrato agora.
0: Vai.
1: Daquele dia pra cá que eu... Que
0: do dia que eu fui lá.
1: Do dia que o senhor me chamou aqui pra vir aqui dar o testemunho,
0: uhum,
1: eu tava com 5 contratos, certo?
0: Sim.
1: Agora eu assinei com 6 contratos. Agora eu faço manutenção dos carros do correio.
0: Quais são as empresas que você trabalha?
1: Eu trabalho com Polícia Federal, Polícia Rodoviária, Localiza, Bombeiro, Correio e também Meio Ambiente. Os carros do Meio Ambiente.
0: Você pode aplaudir? Pode aplaudir? Se você se aproxima de Deus, a Bíblia diz: chegai-vos a mim e eu me chegarei a vós. Chegai-vos a mim. Deus diz: chegue a mim, chegue para mim. Porque quanto mais você se aproxima de Deus, mais bênção você vai alcançar na sua vida. Ele é um jovem que fez 18 anos. Fez 18 anos. E já é um mega do empresário. E um dia desse eu convidei o pai dele para conversar, eu faço isso. Eu converso com os filhos e com os pais, e eu convidei o pai dele e perguntei: como é que está o Samuel? Eu queria saber se batia as informações que ele me deu com as informações do pai e da mãe. Eu chorei de alegria, porque ele me escondeu umas coisas, o Samuel, mas o pai dele contou. Ele já está devolvendo o dinheiro da casa, que o pai dele cedeu para ele. Todo mês ele tira uma porcentagem para o pai e, sim, para a mãe. Todo mês ele tira uma porcentagem de tudo que rende para o papai e para a mamãe. O Samuel reconhece que o pai e a mãe os abençoou. Eles abençoaram a vida do Samuel e o Samuel está prosperando. Gente, é muito difícil pegar contrato com esses nomes que ele citou aí. Deus abriu as portas. Deus abriu as portas. E tem um detalhe, ele não foi alugar, ele foi muito ousado. Ele poderia ter ido alugar.

0: lá bem na periferia. Não, ele alugou bem atrás do Banco do Brasil. Ali na frente do HGR, por ali assim,
1: senhor,
0: né?
1: Senhor.
0: Alugou lá, no centrão da cidade. Digo, Samuel, tu não tem juízo não, pastor? É, tem que colocar onde tem rende dinheiro. Lá na periferia é outro nível. Eu preciso de pegar os meus melhores clientes. E não é lá que eu vou pegar, eu tenho que pegar aqui. Depois eu resolvo outras coisas. E ele colocou, alugou um mega de um galpão, colocou... Samuel, que ideia foi essa? De onde é que surgiu isso?
1: De Deus, meu pastor. A ideia foi de Deus.
0: Você pode dar um brado de glória ao Senhor? Glória a Deus. Comece a orar pelo seu filho. Comece a orar pela sua filha. Não, ah, pastor, mas é que o senhor não sabe, pastor, os meus filhos... Não interessa, são seus filhos. Daí eu canto de novo. Conta para Jesus.

0: Deus lhes abençoe. Um aplauso a esses três jovens, tá bom? Pastor Ricardo, Pastor Ricardo.
1: Opa!
0: Deus abençoe, Deus abençoe. Samuel,
1: só para concluir,
0: por favor.
1: Deus
0: por favor.
1: Me fez lembrar aqui que uma vez eu falei para um diácono chamado Samuel daqui.
0: Sim.
1: Ele falou, rapaz, estou muito alegre, eu tive na igreja, não sei o quê. Aí eu falei, rapaz, não posso mentir para esse cara, né? Eu falei para ele, rapaz, eu estou indo, mas acho que eu não vou mais não, porque eu estou indo, mas eu ainda tomo uma. Ele, não, não te preocupa com isso não, continua indo, nós vamos continuar orando. Pode tomar sua cervejinha, fica à vontade. Desse jeito, sabia? Já pensou se aquele irmão fala pra mim, é mesmo, bicho, não vai não, tu tá fazendo vergonha pra nós. Mas ele foi um...
0: É, na igreja não tem.
1: Uma boca de Deus.
0: Foi a boca de Deus.
1: Vida, que ele disse, não, você não esquenta com isso, não. Pode continuar tomando, não, continuar orando, logo tu vai largar isso de mão.
0: Isso era a boca da cachaça.
1: Mas direto.
0: É, direto. O cheiro, Deus abençoe. Um aplauso aos nossos irmãos. Que testemunhos lindos. Que testemunhos lindos. Você tá feliz? Você tá vendo como tem jeito? Parabéns para a irmã Thaís, parabéns para a sogra que deve ter orado até, é, dá certo, ora pelo genro, ora pela sogra, ora pela tua família, ora pelo teu filho, seja ele grande, pequeno, não interessa, ora porque Jesus tem um milagre para fazer acontecer na vida do teu filho também. Eu fico imaginando, pastor Gerson, que irmã Sâmia, meu Deus, fui longe agora, então eu fico imaginando que papai e mamãe ali olhando agora para mim. E eu também gostava de uma moto, eu também gostava de uma bicicleta, andava só numa roda, pulava a vala, pintava as canecas, tá entendendo? Teve uma época, papai, só lembro que eu fiquei engessado todinho assim, 45 dias, só de traquinagem, tá bom? Quebrei aqui e aqui, de um lado do outro, brincando, fazendo o que não devia. Então, eu quero dizer para você que esse filho, essa filha, essa pessoa por quem você está orando... Tem jeito. Diga comigo, tem jeito. A minha família tem jeito. Eu vou contemplar a bênção de Deus na minha família. Diga amém. Vamos adorar a Deus. Eu na verdade, eu não ia chamar eles. Mas o Senhor colocou no meu coração e eu espero que esta mensagem já fique guardada no seu, no meu, no nosso coração. Essa é uma mensagem para a nossa vida. E nós vamos estar nessa oportunidade adorando a Deus com nossos dízimos e ofertas, porque hoje mesmo eu contei ali que a nossa igreja, eu estive hoje com os empresários lá no Distrito Industrial, né? E ali eu pude falar um pouquinho com eles e pude dizer que a igreja faz essa missão tão linda. E tudo que nós fazemos, olha, são 543 igrejas, somente dentro do estado, mas 44 igrejas lá dentro da Venezuela, lá dentro da nossa missão na Venezuela, 44 igrejas na Venezuela, cada igreja tem uma família que está cuidando. E tudo é sustentado pelo dízimo e oferta. Nós não temos convênio com o governo municipal, estadual, federal, com nenhuma ONG. Essa oferta que você coloca aí, essa oferta vai chegar lá no fim da rama. Porque nós não podemos, de forma nenhuma, contaminar a igreja com nada do Estado, de forma nenhuma. Então, nossas igrejas, África tem 15 igrejas e uma escola infantil. Nós pegamos aquela criançada todinha que estão ali, estava na rua e tudo, leva para a escola e nós cuidamos dessas crianças lá. Como é que é o nome lá, irmã Nazaré? Quem é que lembra aí? Da escola. Igreja Educadora. Igreja Educadora, obrigado, Igreja Educadora, tá lá, aquela meninada, irmãos, eles chegam lá, eles precisam de uns ajustes e nós fazemos isso. Lá no Peru, em 99, eu inaugurei a primeira escola, Escola Gênesis, e lá no Peru, nós temos uma linda escola, olha só, falei de escola aí, olha onde é que eles estão aí, nossas professoras, os alunos, nosso pastor... Está chegando ali atrás, ó, está ali o Paulo, o pastor Paulo. Então, é assim, dia das crianças, esses meninos correm, eles pulam e quando eu chego lá, é uma alegria, eles gostam de beijar, é um negócio sério, sabe? Então, é o seu dízimo e a sua oferta que sustenta todo esse trabalho. Eu queria convidar para que você possa, com alegria também, agradecer a Deus dando a sua oferta, é a sua espontaneidade do seu coração. Posso orar? Obrigado, Jesus, por este momento. Eu já estou aqui com as minhas ofertas nas minhas mãos e eu lhe agradeço, Senhor, por ter a minha oferta para poder oferecer como gratidão pela vida, saúde, alimento, calçado, pelos livramentos e pelas oportunidades que o Senhor tem nos dado. Resolve a causa dos teus filhos, supre a necessidade. Olha que cada um chegou aqui, cada um tem a sua luta, Senhor, diária, mas eu quero te pedir por eles, em nome de Jesus, quebra as barreiras, desfaz os laços e abre as portas para que teus filhos passem triunfantemente louvando e glorificando o teu nome. Quem diz amém? Vamos lá, adorando ao Senhor. Cadê a fé? Vamos lá, por favor. Glória a Deus.
2: E sempre se sabe.
0: Essa missão aqui é a missão no Baixo Rio Branco. 24 igrejas no Baixo Rio Branco.

Deus, esse navio aí cabe 440 pessoas. É a segunda vez que nós descemos com mais de 400 pessoas. São nossas igrejas lá no Baixo Rio Branco.

0: Glória a Deus. Meus amados, está conosco o pastor Jefferson, sua esposa, a pastora Sâmia, estão ali. Por favor, pastor, nós estamos nos encaminhando para o final do culto, já vamos estar ungindo, os pastores já estão se organizando, mas eu convidei o pastor Jefferson para que ele viesse nos trazer uma palavra, e eu já preguei. E eu combinei com ele ali, eu disse, bom, você vai voltar na outra quarta-feira e a gente vai pregar, porque cada culto de quarta-feira o milagre é diferente um do outro e a mensagem. Hoje os pregadores foram os nossos irmãos que estão aí testemunhando ao vivo e a cores daquilo que Deus faz. Mas pastor Jefferson, o senhor nasceu num lar evangélico?
1: Meu pastor, filho de pastor, nasci num lar evangélico.
0: Seu pai?
1: Meu pai era pastor.
0: Que bênção.
1: Para pastor, me ensinou os caminhos do Senhor Jesus.
0: Estão ouvindo bem, hein?
1: Cresci no Evangelho, cresci no Evangelho. O tempo se passou e me afastei dos caminhos do Senhor Jesus.
0: Oh, que pena.
1: Meu pai incessantemente orou por mim. Chegou o tempo na minha vida, meu pastor, que eu descia o bodozal do São Francisco com um revólver, cano longo na cintura, os traficantes na frente, e eu tinha que fazer algo se alguém se levantasse contra eles. Mas existia uma mãe que intercedia por mim dia e noite para que eu voltasse aos caminhos do Senhor, e o Eterno me pegou de lá, e ela sempre apontava para mim quando eu chegava na minha casa e dizia: meu filho, você será um pregador do Evangelho. Você será um pastor, você será um homem de Deus. Meu pastor, chegou um tempo, meu pai, eu dei tanto trabalho meu pai adoeceu, fui para o hospital, fui para a UTI, cuidei do meu pai e fiz uma oração: Senhor, não deixa meu pai morrer. Isso foi o ano de 2000.
0: Meu Deus.
1: 2000, meu pai chegou a falecer no hospital e eu fiquei triste, fiquei angustiado, porque uma culpa estava sobre mim por eu ter dado trabalho ao meu pai.
0: Deu trabalho demais.
1: Muito trabalho. Pressentimento de culpa, angustiado, sofrendo por dentro. Eu disse: Senhor, faz um milagre. Meu pai morreu, minha esposa estava no hospital nesse momento, faleceu. Os médicos pegaram aquele equipamento de dar choque e colocaram no coração do meu pai para ele ressuscitar. Isso no ano de 2000. E não ressuscitou, não veio mais, e eles abriram a boca e deram óbito ao meu pai. Chorei muito, minha família estava em pranto, e de repente chegou minha tia, mulher de Deus, cheia do Espírito Santo, e disse: cadê meu irmão? E a minha esposa se reportou a ela e disse: seu irmão morreu, está aí, já está com um pano branco por cima. Tentaram reanimar, dar choque, mas ele faleceu. Ela entrou juntamente com outros dois pastores, um de Pernambuco e mais o pastor Cordeiro, entraram num ambiente de morte, e a minha tia levantou as mãos para o céu e com uma mão tocou no coração e profetizou: Senhor, se tu ainda tiver uma obra na vida do pastor Ivanilson, ressuscita ele agora. E naquele mesmo instante, meu pai estava com as mãos cruzadas, com um pano sobre ele, e na oração de minha tia, meu pai ressuscitou para a
0: glória a Deus. Glória a Deus, glória a Deus, glória a Deus.
1: Ele teve duas visões, pastor, para terminar. Ele teve duas visões. A primeira visão que ele teve foi duas igrejas. Uma igreja que orava, buscava a presença do Espírito Santo. E essa igreja que orava, ela era arrebatada. E tinha uma outra igreja ao lado desta igreja, que era uma igreja que não estava ligada com o reino de Deus. Muita dança na igreja, muitas coisas que não agradavam a presença do Espírito Santo. E meu pai via tudo aquilo e disse: não, meu pai, isso não vai acontecer. Igreja é diferente de discoteca. Ele disse: meu filho, os teus olhos verão coisas que os meus olhos não viram. Isso no ano 2000. E ele disse: eu vou partir, porque Deus me mostrou a primeira visão, que essa igreja séria era arrebatada e chegava aos céus.
0: Glória
1: e
0: a
1: outra igreja ficava. E eu tive outra visão, meu filho, porque eu estou te entregando essa mensagem, porque você será um pregador dos últimos tempos e você vai estar ministrando sobre o arrebatamento da igreja do Senhor. Através de você, muitas almas se renderão aos pés do Senhor Jesus. Uma outra visão eu vi, meu filho. Eu vi dois aviões, eu vi um avião e eu vi várias poltronas e eu estava me vendo em uma dessas poltronas. Quando eu olhei para a poltrona, estava escrito 2003. E Deus falou com meu filho. Meu filho, Deus falou comigo. E ele mandou te entregar esta Bíblia. Ele me entregou uma Bíblia vermelha. Me entregou uma gravata preta e cinza, parecida com a do Senhor. Preta e cinza e um paletó marrom. Não foi isso, meu amor? Um paletó marrom. E ele disse, meu filho, você será um dos profetas desta última hora. Você vai pregar sobre o arrebatamento. Mas no ano de 2003, Deus falou comigo que eu vou partir para a glória. No ano de 2003, meu pai partiu e eu estou aqui como profeta para dizer que Jesus está voltando.
0: Aleluia. Glória a Deus. Glória a Deus. Glória a Deus. Esse é o Deus que nós pregamos. Esse é o Jesus que nós aceitamos. Aquele Jesus que nasceu de Maria, aquele Jesus que foi crucificado, aquele Jesus que foi sepultado e ao quinto dia,
1: terceiro dia,
0: puxa vida,
1: ressuscitou.
0: Não foi o quinto, foi, Ricardo, olha, foi no terceiro dia. No terceiro dia ele ressuscitou. E quando ele ressuscitou, ele depois passa alguns dias ainda sobre a face da terra, conversa com pessoas, visita pessoas, e agora sabe onde ele está? À direita de Deus, intercedendo por mim e por você. Deixa eu dizer uma coisa para você, meu irmão. Pastor, será que tem num culto desse alguém para pedir perdão?
1: Com certeza, meu pastor, o que Deus colocou no meu coração.
0: Sim.
1: Eu quero profetizar em 2 minutos em pessoas que estão aqui. A temática que eu estou ministrando hoje era Me Refaz. Hoje, todo culto, os louvores que foram cantados, todos os louvores, cada ministração que foi falada aqui, aos empresários que vieram aqui, falou sobre o tema, e a temática era Me Refaz.
0: Refaz.
1: Esse tema mexeu com alguém aqui, porque na verdade a pregação já foi dada antes de eu pregar. O verdadeiro pregador é o Espírito Santo de Deus.
0: Já fez.
1: Então ele falou conosco, ele tem poder, meu pastor, para refazer na vida de cada um de nós um recomeço. Ele faz um refazer na tua vida hoje. O que é o refazer, pastor? É aquilo que um dia ele fez e ele mesmo desfez, e ele mesmo a refazer aquilo que ele fez um dia. Adão, ele foi feito pelas mãos do Eterno. Adão pecou, mas na mesma hora da viração do dia, o Eterno chega naquele momento e diz: Adão, aonde tu estás? Foi naquele momento que Adão começou a ter um diálogo com Deus. Deus, ele sabia onde estava Adão. Quando Deus perguntou: aonde tu estás, Adão? Ele sabia.
0: Sabia.
1: Mas para refazer uma comunicação com o homem, ele precisava ter um diálogo. Deus trouxe cada um de nós para termos um diálogo com ele. E ele vai refazer a tua vida hoje. Não perca a sua fé. Mãe, não desista do teu filho. Filho, não desista da sua mãe, porque o refazer de Deus, ele vem para renovar a tua história. Ele vai refazer o teu chamado, ele vai refazer o teu ministério.
0: Aleluia.
1: Ele vai refazer a tua fé.
0: Aleluia.
1: Quem acredita nisso, levante a mão e dá glória para Jesus.
0: Glória a Deus.
1: Porque ele quer refazer hoje. Ele quer recomeçar em nossa vida, meu pastor.
0: Sim, senhor. E nós vamos orar. Nós vamos orar agora por esse refazer de Deus. Eu creio. Eu estava o tempo todo ali, eu sou muito preocupado com a mensagem. Eu digo: Jesus, eu convidei um pregador para vir pregar, e o Senhor disse: fala e não te cala. Eu disse: sim, senhor. Eu disse ali ao pastor Donier: Pastor Jefferson pode até não entender, mas ele entende, ele sabe. O que Deus quer é refazer. O que o nosso irmão Ricardo contou foi Deus refazendo o Ricardo que ele projetou para viver na face da terra. Ricardo tinha apenas fugido um pouco como jovem, animado com a vida, ele desviou do caminho do projeto de Deus. E Deus pegou Ricardo e colocou, disse: Ricardo, hoje eu te refaço. Eric, hoje eu te refaço. Samuel, hoje eu te refaço. Pastor Jefferson, filho de pastor, meu Deus, se afasta do caminho do Senhor, se desvia, vai fazer coisas. Deus permite que o papai passe pelo processo até mesmo de morte, para poder o filho ser refeito. Mas hoje chegou o dia de a tua casa. Eu não sei o que precisa ser refeito na tua casa. Mas hoje é o dia do mover de Deus. Eu sabia que Deus queria fazer alguma coisa diferente. Eu sabia. Eu sempre digo para vocês que eu venho de casa até aqui conversando com minha esposa. Hoje eu vim num silêncio mortal. Baixei a cabeça e fiquei calado e de olho fechado, dizendo para Deus: eu estou aqui, faz conforme a tua vontade, eu estou aqui. E vim calado, eu só abri a boca aqui quando cheguei, tentando entender o que era que Deus queria. Mas eu quero convidar a você que precisa do refazer de Deus. Eu nunca chamo ninguém para frente, mas hoje eu quero te convidar. Se você entendeu, precisa do refazer de Deus, por favor, pode sair que nós vamos orar. Pode vir. Entenda, é você que a palavra de Deus te alcançou e você entende, não, eu preciso ser refeito aqui nisso, naquilo outro. É. Canta lá, Bashuri de Balahai. O que era festa? Tu és fiel, Senhor.

0: Deus vai restituir o que você perdeu e que Deus quer que você tenha de volta. Em nome de Jesus, seja restituído a tua saúde, a tua paz, o teu casamento, os teus filhos, a tua esposa, o teu marido. Eu não sei o que você precisa que seja restituído, mas você está aqui, ouviu a palavra, você está em casa, no rádio, pela rádio parente, você está ouvindo a palavra. Essa multidão que está aqui à frente hoje está ouvindo a palavra. Deus vai restituir, Deus vai operar o milagre que você precisa, porque Ele sabe, Ele conhece o mais profundo do teu coração, Ele sabe o teu sentimento, o que você está sonhando, passando, o teu sofrimento. Haja um milagre, haja um milagre, haja um milagre, haja um milagre, haja um milagre, haja um milagre na tua vida. Clama, canta, pede para Deus, conversa com o Senhor aí neste momento. Diga para Ele o que você está querendo. Aleluia! Seria muito bom que você pedisse perdão antes. Vai que tem alguma coisa que precisa pedir perdão. Tem alguém que quer pedir perdão? Levante a sua mão aí. Cadê? A mão daquele que quer pedir perdão. Aí está. Aí estão. São centenas de mãos que estão levantadas. Muito obrigado. Pode baixar. Pastor, eu nunca aceitei a Jesus. Você quer aceitar Jesus? Dá um sinal com sua mão. Quem quer? Lá, já tem a primeira, a segunda pessoa. Já está levantando a mão, a terceira pessoa. Aleluia! Glória a Deus. Tem mais alguém? Já temos três pessoas que estão entregando sua vida para Jesus. Já temos a quarta. Já temos a quarta pessoa. Isso, obrigado. Já temos a quarta pessoa, temos a quinta pessoa que está levantando a sua mão. Glória a Deus. Cinco pessoas entregando as suas vidas para o Senhor Jesus. Deus vai te refazer. Deus vai refazer o que foi desfeito. Mas Satanás não tem poder sobre a tua casa, a tua vida, o teu casamento, a tua família. O sangue de Jesus Cristo vai ser passado e você vai ser purificado novamente e lavado em nome de Jesus. Será que tem alguém, pastor? Eu me desviei, eu me afastei do caminho do Senhor, mas hoje eu ouvi a palavra. Você quer se reconciliar? Aonde está? Alguém que quer se reconciliar? Dá um sinal com a sua mão. Teria alguém? Não vejo ninguém levantando a mão. Aqui ao meio, muito obrigado. Aqui ao meio, muito obrigado. Deus abençoe. Temos uma pessoa que está reconciliando com o Senhor. Temos uma pessoa. Pastor Jefferson, por favor. Aleluia.
1: Coloca no seu coração e com a outra.
0: Sim, sim.
1: O Espírito Santo
0: está. Aleluia.
1: Ele tem poder para restaurar o teu ministério neste momento. Ele tem poder para restaurar a tua saúde.
0: Sim, Senhor. Sim, Senhor. Oh, aleluia.
1: Restaurar a tua família.
0: Canta labaxuriando.
1: Soberano e eterno Deus e Pai de misericórdia, eu levanto as minhas mãos, Senhor, e te peço que o seu Espírito Santo.
0: Sim, Senhor.
1: Torne,
0: sim, Senhor.
1: Senhor Deus, nas vidas. Senhor Deus, não é a nossa palavra. É a tua
0: palavra.
1: É o teu poder.
0: Aleluia.
1: É o teu Espírito.
0: Sim,
1: eu sei,
0: Senhor.
1: Que tem pessoas aqui chorando.
0: Sim,
1: porque
0: Deus.
1: Estão passando por aflições. Estão passando, Senhor. Por angústias.
0: Aleluia.
1: Estão passando, Senhor Deus, por
0: sim,
1: coisas,
0: Senhor. Sim,
1: que
0: Senhor.
1: Só o Senhor pode
0: sim,
1: desatar.
0: Sim, Senhor.
1: Senhor, eu levanto
0: sim,
1: as minhas
0: Senhor.
1: Mãos. E repreendo toda a fúria do diabo.
0: Sim, Senhor.
1: Toda obra maligna.
0: Em nome
1: que tem
0: de
1: se
0: Jesus. Em nome de Jesus.
1: Contra a vida deste homem, contra a vida desta mulher.
0: Sim, Senhor.
1: É na autoridade do nome do Senhor Jesus que eu te ordeno, demônio, tudo que tem lançado confusões nesta casa e nesta família, aonde tu estás escondido, eu te repreendo agora,
0: em nome,
1: pela autoridade
0: de Jesus.
1: Do nome de Jesus Cristo,
0: em nome de Jesus,
1: todo espírito de morte está
0: em
1: sendo lançado por terra, todo espírito de morte está caindo por terra hoje,
0: em nome
1: toda
0: de Jesus,
1: toda depressão está caindo por terra hoje,
0: em nome de Jesus,
1: autoridade do nome de Jesus que eu te ordeno, cai por terra agora, espírito de enfermidade, eu te ordeno,
0: sai agora,
1: sai agora do corpo,
0: sai agora,
1: sai agora do nervo,
0: sai agora,
1: sai agora do coração,
0: sai agora,
1: sai
0: em nome de Jesus,
1: é pelo
0: em nome de
1: Jesus,
0: em nome de Jesus, em nome de Jesus,
1: o poder de Deus, nós te ordenamos que saia pelo poder
0: em
1: do
0: nome de Jesus,
1: de Jesus,
0: da vitória,
1: de Nazaré,
0: Senhor,
1: nós
0: da
1: declaramos
0: vitória,
1: a tua bênção, declaramos o teu milagre,
0: sim, Senhor,
1: no nome do Pai, do Filho e do Espírito Santo de Deus.
0: Senhor Deus, refaz, refaz, Senhor, o casamento desse teu filho e da tua filha, refaz o casamento, papai, da vitória, traz o amor de volta, traz o sentimento, Senhor, de volta, traz, Senhor Deus, a alegria para este lar, traz a alegria para os filhos, para os pais, aquele que está desempregado, Senhor, nós oramos e te pedimos, Senhor, dá um emprego para o teu filho, dê uma boa renda, um bom salário, Senhor Deus, meu Pai, aquele que sonha de ser um empreendedor, de ser um empresário, dá ele a inteligência, dá ele a capacidade, a ousadia, dá ele, Senhor Deus, o início de tudo e dá a bênção, Senhor, que se torne também um grande empresário. Essa mãe que sonha de ver o filho formado, esse pai que sonha de ver o filho formado, a filha, Senhor, meu Deus, abençoa, Senhor, o sonho do papai e da mamãe, que o papai e a mamãe possam ver seus filhos formados, empreendedores, grandes homens, grandes mulheres, e a tua bênção possa alcançar, em nome de Jesus, aquele que tem causa da justiça, em nome de Jesus, Senhor, tu és, Senhor, o nosso advogado. Tu és o juiz que julga a causa com retidão. Senhor Jesus, dá a tua bênção. Resolve essas causas e julga, Senhor Deus, essa causa. Em nome de Jesus. Eu também abençoo todos esses pães que estão aqui. Senhor Jesus, o teu filho e tua filha, Senhor. Irmão Ricardo, irmã Thaís, Senhor Deus, meu Pai. Irmão Eric, Senhor, a Érica, Senhor, a família. Eu declaro a bênção, Senhor. Senhor Jesus, a tua filha, irmã Mari, bolos, Senhor, meu Deus, meu Pai. Eu declaro também a bênção, porque ela traz, Senhor, esses bolos para doar, para apresentar a ti. E nós consagramos tudo isso ao Senhor. Nós declaramos, Senhor, a tua bênção, em nome de Jesus. Todos esses materiais que estão na mão, Senhor, do pastor Donier, eu quero consagrar, Senhor Deus, esse óleo, esse azeite, eu consagro todos esses materiais que eu não sei o que são, Senhor, mas eu declaro abençoado e consagrado ao Senhor nosso Deus, Senhor Deus, agora teus filhos vão receber a unção com óleo, pastores, se prepare, igreja, volta ao seu lugar, só afasta um pouquinho e recebe a sua bênção, em nome de Jesus, da unção, Senhor, na hora que teus filhos tocarem com óleo, que o milagre, Senhor Deus, meu Pai, venha acontecer na vida de cada um, em nome de Jesus. Eu não sei qual é o pedido de cada um, mas seja feito conforme a tua petição, em nome de Jesus. Que a graça do nosso Senhor Jesus Cristo, o amor de Deus nosso Pai, a comunhão e a consolação do Espírito Santo seja com você e toda a sua casa, em nome de Jesus, em nome de Jesus. Amém. Venha receber a sua bênção, receba o óleo da unção e receba o seu milagre. Depois passa ali com o pastor Jefferson. Eu ganhei esse livro aqui na primeira vez que o pastor Jefferson veio, Desvendando o Segredo da Prosperidade. Gente, esse livro é bom demais, fácil de ler e fácil de acontecer na sua vida, O Segredo da Prosperidade. Pastor Jefferson, quanto custa o livro? R$ 35 apenas. Você pode passar, o senhor está com seus livros ali atrás, está ali atrás. Você vai lá, passa lá, compra o livro, ajuda o pastor Jefferson, a missionária Sami, a nossa pastora, e receba a sua bênção. Leve o pão para casa, esse pão é consagrado, abençoado. Leve para você e para sua família tomar um café de manhã com um pão abençoado em nome de Jesus. É a mão do irmão Eric, da irmã Thaís, do irmão Ricardo, em nome de Jesus.
2: Vamos lá. Receba o seu milagre, a sua bênção. Que o Senhor Deus te abençoe.
3: Contigo,
2: e realize o milagre da

Ouça agora você que está nos ouvindo, o agradecimento, o milagre na vida da irmã Adriana. Ela estava internada há 2 semanas, enfrentando fortes dores por causa da perda do vesículo e se preparando para realizar uma cirurgia. Mas antes do procedimento foi feita uma nova ultrassom para localizar a pedra. E Deus, em sua infinita misericórdia, surpreendeu a todos. A pedra já não estava mais lá e ela foi curada pela glória do nome do Senhor nosso Deus. Ele é o dono da vida. Agradeço pela minha tia, pela recuperação da sua saúde. Que o Senhor abençoe e continue restabelecendo sua saúde. Senhor, agradeço pela sua recuperação. Obrigado, Jesus. Deus, o Senhor é fiel. Obrigado por tudo que tens feito na minha vida. Os milagres que o Senhor vem fazendo por mim e pela minha empresa. Pelos contratos assinados, que todos venham através dos teus milagres, Senhor. Muito obrigado. Quero nesta noite agradecer a meu Deus pela bênção recebida. Pedi ao Senhor que abrisse uma porta para que meu filho conseguisse pagar a sua faculdade. E na 3ª semana ele ganhou uma bolsa de 100% para o seu curso, em nome de Jesus. Senhor Deus e Pai, graças te dou por tudo o que tens feito na minha vida. E hoje, Senhor, peço que conheça os desejos do meu coração. E o meu pedido é que o Senhor Deus me guarde e me proteja. Que Deus guarde a sua vida, a sua família, pois temos um Deus para toda a honra e toda a glória. Deus, nós louvamos a Deus agradecendo por estes milagres. Receba a tua bênção através do louvor, da palavra ministrada, no nome santo de Jesus. Música.

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1: Jesus Cristo siga te abençoando. Segunda-feira, culto de doutrina aqui da Igreja Assembleia de Deus. E nos dias 28 a 31 de agosto, o grande aniversário da igreja, 111 anos, uma igreja debaixo da autoridade do nosso Deus. Muito obrigado, até a próxima quarta-feira e que Deus siga abençoando toda a sua família em nome de Jesus.
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4: Chame fortalece atendimento a mulheres vítimas de violência em Roraima.
5: Drones se tornam aliados na agricultura de Roraima.
4: E ainda, programa oferta bolsa gratuita em cursinho de Boa Vista.
5: Estas e outras informações agora no Diário do Parlamento.
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4: O Centro Humanitário de Apoio à Mulher do Poder Legislativo participa de uma oficina para o fortalecimento da rede de atenção às violências contra as mulheres. Na reportagem, você confere mais detalhes.
7: Com o tema Identificação, Notificação e Linha de Cuidado, a oficina reuniu profissionais da saúde, assistência social, educação, segurança pública e profissionais da justiça, numa tentativa de fortalecer a rede de combate às violências contra mulheres. Segundo a advogada do Chame, Raíssa Veras, a atividade promove o fortalecimento da rede.
8: A integração do sistema é o que chamamos de rede de apoio para essa mulher, né? Uma rede de proteção, na verdade, para essa mulher, que é formada por várias instituições, tanto de vários poderes, judiciário, legislativo e executivo. Inclusive, também temos dentro do executivo a questão da prefeitura, que é muito atuante. Então, é justamente esse papel em conjunto que faz com que essa mulher possa passar por essa situação da melhor forma possível para que haja, de fato, uma proteção efetiva.
7: A ideia da oficina é justamente alinhar o passo a passo do acolhimento, desde a parte de identificar e encaminhar, até mesmo quem continua acompanhando a vítima, porque quando o assunto é violência, informação compartilhada pode virar proteção. Na área da saúde, esse processo começa a partir da identificação e notificação dos casos. A coordenadora do Núcleo de Doenças do município, Keila Sinara, explica que profissionais de diferentes áreas participam desse trabalho e que a capacitação também busca garantir a continuidade do atendimento.
9: O objetivo dessa oficina é levar conhecimento, né, para os profissionais, tanto de saúde quanto para as instituições, a respeito da identificação, notificação e a linha do cuidado. Por que a linha do cuidado? Para questões da continuidade, né, do atendimento dessa vítima, para que ela não sinta-se desassistida.
7: Keila reforça ainda que as informações sobre os casos são registradas em uma ficha do Sistema de Informação de Agravos de Notificação, o SINAM. Os dados seguem para a vigilância e ajudam a construir um retrato das violências identificadas pelos serviços.
9: Os profissionais estão em constante capacitação, né? Então eles são capacitados para tanto identificar, né? Essa identificação é durante o dia a dia, a vivência deles nas unidades de saúde, e nós trabalhamos com a ferramenta chamada Ficha de Notificação do SINAM, que é uma ficha do Ministério da Saúde, que a qual eles fazem uma entrevista né, com a vítima. A vítima não precisa dar seu consentimento, é apenas você saber como é que foi aquela violência, o acontecido. E depois essa ficha ela vai para a vigilância e a gente faz todo o compilado dessas informações através de um boletim epidemiológico.
7: Para a advogada do Chame, Raíssa Veras, um dos desafios agora é fazer com que essa articulação funcione também na rotina das instituições, com um atendimento que evite a revitimização da mulher.
8: Os principais desafios são justamente fazer essa integração ser de fato efetiva entre as instituições, porque agora todo mundo sabe da existência da outra instituição, então sabe justamente o que pode contar com cada instituição. Então é fazer com que haja de fato essa comunicação de forma recorrente entre as instituições em prol dessas mulheres vítimas de violência doméstica.
7: A psicóloga Tamires Bastos, da Casa da Mulher Brasileira, destaca que essa integração já faz parte da proposta da instituição. No mesmo espaço, diferentes serviços atuam no acolhimento e no encaminhamento das mulheres.
10: A Casa da Mulher Brasileira ela é uma instituição que tem vários serviços integrados, né? Nós temos o psicossocial, que é um setor de acolhimento inicial, onde o assistente social e o psicólogo fazem esse primeiro atendimento com a mulher e, posteriormente, ela é encaminhada para os outros serviços que funcionam dentro da instituição. Nós temos a delegacia, que ela é especializada no atendimento à mulher, né? Nós temos a Defensoria, o Ministério Público, o Tribunal de Justiça, todos os órgãos especializados no atendimento à mulher.
7: Tamires Bastos explica que o atendimento também busca contribuir para a autonomia das mulheres. Entre os serviços oferecidos estão ações de empregabilidade e cursos profissionalizantes.
10: Temos um setor que é a porta de saída da casa, né? Ele é voltado para a parte de empregabilidade, cursos profissionalizantes, para que essa mulher consiga ter uma autonomia, uma qualidade de vida para seus filhos, uma autonomia financeira.
7: Com a oficina, a expectativa é que a troca de experiências contribua para uma rede cada vez mais articulada e que, ao procurar ajuda, a mulher encontre um atendimento mais rápido, acolhedor e integrado, desde a identificação da violência até a continuidade do cuidado. A Secretaria Especial da Mulher está localizada na Avenida Santos Dumont, número 1470, no bairro Aparecida, em Boa Vista. Para formalizar denúncias ou buscar orientação, basta ligar para o Zap Chame 959-8402-0502. Da Rádio Assembleia, Bárbara Carvalho.
5: A tecnologia está cada vez mais presente no dia a dia e nas tarefas do cotidiano. Na reportagem, você vai conferir que questões como economia e eficiência são os principais fatores que motivam a adesão de soluções desse tipo. Confira.
11: Segundo dados do Ministério da Agricultura, no Brasil, até 2021, cerca de 3 mil drones agrícolas estavam em funcionamento, número que saltou para 35 mil unidades no final de 2025. Ítalo Castro é gerente-geral de vendas de drones em Roraima. Ele explica que a praticidade é o diferencial desta ferramenta.
12: Uma das grandes vantagens, principalmente, é o custo-benefício, né? Onde você vai ter um drone hoje, vai custar um sexto do valor de um equipamento tradicional, um autopropelido, para entregar o mesmo resultado. Então, com isso, eu consigo ter economia de produto também, economia de água. Eu consigo fazer minhas aplicações no momento certo, então eu não tenho que esperar longos períodos após a chuva para conseguir entrar na minha lavoura. E também o amassamento, né? Porque se eu estou passando com equipamento em cima da minha lavoura, automaticamente eu estou amassando plantas. E isso acaba que diminui o meu rendimento ali. A gente está falando em torno de 5% ali de amassamento por um meio tradicional de aplicação, enquanto o drone você não tem esse problema.
11: Em Roraima, por questões climáticas, a ferramenta tem ganhado espaço, se tornando um item de uso cada vez mais comum nas lavouras, principalmente na cultura da soja. É o que explica o diretor-presidente da AgroSoja, Murilo Ferrari.
13: O estado de Roraima, ele eu acho que é o mais adepto no Brasil em relação ao drone agrícola, porque a nossa janela é muito curta. A gente percebe que o período chuvoso ele é muito concentrado. É maio, junho, julho, em anos normais, obviamente. É chuva quase todo dia. Então, essa janela operacional para se aplicar o produto químico, ela é muito curta. E aí que entra o drone, e aí que você vê muitas empresas, por exemplo, aqui chegando, abrindo as suas portas para sanar essa nossa dificuldade.
11: Murilo acredita que com a incorporação da nova tecnologia, problemas antigos dentro das plantações ganharam solução. abrindo precedentes para maior efetividade de produção no estado.
13: Que é aquele ano que deu aquela seca, 2023, e logo em seguida deu aquele praga de lagarta no capim dos pecuaristas. Não tinha essa quantidade de drone e os produtores, os pecuaristas não conseguiam aplicar o produto químico para combater essa lagarta. Agora não, agora você vai ter na pecuária, já tem na pecuária, vários pecuaristas já compraram os drones para sanar essa problemática aí, que daí você pode aplicar com o drone em áreas de pecuária, que são áreas mais difíceis, são áreas que não são tão mecanizadas, que tem uma árvore aqui, um toco ali, e aí você consegue com o drone rapidamente você aplicar em grande área, enquanto quando o pulverizador terrestre você não conseguiria. Então, a pecuária também comprou bastante drone e está usando bastante drone.
11: Além de todas as vantagens financeiras, estudos da Embrapa também apontam a maior qualidade na absorção dos produtos, com a efetividade quase duas vezes maior que a pulverização tradicional terrestre. Da Rádio Assembleia, Álvaro Salles.
4: Uma jovem pesquisadora de Roraima está de mala pronta para Portugal. A roraimense foi classificada em primeiro lugar na seleção preliminar para o doutorado em Antropologia Social da Universidade de Coimbra. Acompanhe os detalhes na reportagem.
14: A trajetória de Ainara Monteiro começou cedo. Ainda aos 17 anos, ela entrou na universidade após fazer um exame de aptidão. Sem conhecer bem a área da antropologia, a jovem se identificou com o curso logo no primeiro semestre.
15: Eu não conhecia a área de fato, eu tinha 17 anos quando fui prestar o vestibular para entrar na Federal, na Universidade Federal de Roraima. Eu não conhecia a área e aí durante as minhas... meus testes de aptidão, eu acabei conhecendo um pouco a área e decidi prestar o vestibular. E aí, quando eu cursei o primeiro semestre, eu me apaixonei pela antropologia e eu acabei decidindo seguir uma trajetória de fazer mestrado, doutorado e até o último estágio acadêmico. Dentro da minha casa, eu tenho muito apoio dos meus pais, principalmente da minha mãe. Ela é professora e também já fez doutorado. Depois disso, eu comecei a trabalhar qual seria a temática tratada dentro da antropologia, e eu acabei me encontrando na área de saúde mental.
14: Agora, a jovem pesquisadora se prepara para um novo desafio, desta vez fora do Brasil. Ela foi classificada em primeiro lugar na seleção preliminar para o doutorado em Antropologia Social da Universidade de Coimbra, em Portugal. A aprovação veio após a participação em um processo seletivo. A Inara conta que cada etapa foi marcada por expectativa e apreensão, até a conquista da vaga.
15: A gente sentiu um frio na barriga, porque estudar fora não é fácil. Você conseguir fazer todas as etapas e ir passando essas etapas é cada vez um desafio. E a gente sabe que no Brasil, mas principalmente na região norte, a oportunidade ela ainda é muito escassez. Então foi uma grande oportunidade na minha vida. Eu tive uma grande motivação, tanto por parte dos meus amigos, quanto dos professores da Universidade Federal de Roraima, quanto dos meus pais, né? E assim, está sendo uma oportunidade única na minha vida. Eu estou muito feliz com a classificação, não só com a classificação, mas também com a oportunidade de fazer um doutorado fora do Brasil. E é isso, eu estou muito motivada, empolgada, e estou esperando as próximas etapas e que em breve eu esteja lá já iniciando as aulas.
14: A formação na Universidade Federal de Roraima também teve um papel importante nessa trajetória. Segundo a Inara, a instituição possibilitou a participação em congressos, o contato com outros pesquisadores e novas experiências acadêmicas. Em Portugal, a pesquisadora pretende dar continuidade ao trabalho desenvolvido durante o mestrado, com foco na saúde mental e nos cuidados com as pessoas idosas.
15: A minha pesquisa ela ainda é voltada sobre saúde mental, mas ela também é voltada para a questão dos cuidados. Meu pré-projeto, né, do doutorado, ele fala sobre o envelhecimento, né, sobre as pessoas idosas e o cuidado com essas pessoas idosas, e ela parte de um grupo de investigação da qual foi convidada pelo meu orientador, que é o professor Gonçalo, da Universidade de Coimbra, e eu dei adiante do grupo de pesquisa para a investigação particular mesmo, para fazer a minha tese de doutorado. E assim, eu estou bem empolgada, eu vou trabalhar com três países muito distintos e principalmente também tem um foco específico no estado de Roraima, e é isso, eu estou muito empolgada para começar minhas aulas.
14: A nova etapa acadêmica também terá uma dimensão além da América e Europa. A Inara foi escolhida pelo orientador para integrar uma equipe de pesquisa que vai estudar a saúde mental da população idosa em diferentes contextos culturais, no Brasil, em Portugal e na China. Assim como a Inara descobriu sua afinidade com a área ainda no início da vida acadêmica, outros jovens também estão tendo a oportunidade de identificar o curso que mais combina com o perfil e os interesses deles. Isso é possível por meio do teste vocacional, promovido pelo Centro de Inovação e Tecnologia, o Inovem, da Assembleia Legislativa de Roraima. A iniciativa é voltada para alunos do terceiro ano do ensino médio de escolas públicas do Estado. Além da orientação vocacional, o programa busca fortalecer o empreendedorismo, levar a educação financeira e oferecer capacitação para diferentes públicos de Roraima. A proposta é ampliar o acesso ao conhecimento e ajudar mais roraimenses a tomarem decisões e planejarem melhor o futuro financeiro. Para saber mais sobre as ações do Poder Legislativo de Roraima, acesse o site al.rr.leg.br. Da Rádio Assembleia, Yuri Rupsel.
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5: Vamos para um breve intervalo e no próximo bloco você confere que o Grupo Locombia celebra 40 anos com programação especial. O Diário do Parlamento volta já.
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4: Estamos de volta com o Diário do Parlamento e estudantes com bom desempenho escolar podem concorrer a bolsas gratuitas para se preparar para o vestibular. O programa Boletim Nota 10 do Centro de Isoladas vai selecionar 10 alunos de escolas públicas e privadas. As inscrições seguem até o dia 17 de agosto. Acompanhe na reportagem.
22: Nota boa na escola pode valer uma oportunidade a mais na preparação para o vestibular. O programa Boletim Nota 10 vai oferecer 10 bolsas de estudo gratuitas para estudantes de Roraima que se destacam pelo desempenho em sala de aula. Podem participar alunos de escolas públicas e privadas. Para entrar na disputa, é preciso ter notas a partir de 9 em todas as disciplinas. A coordenadora do Centro de Isoladas, Neiane Cristina, explica a proposta.
23: Nosso projeto ele é chamado Boletim Nota 10. Nós estamos em busca de alunos, estudantes que tenham aí boas notas, né, na escola, tanto pública como privada. E aí é só fazer a inscrição e participar dessa seleção no intuito de preparar aí para os vestibulares locais, né?
22: O estudante precisa apresentar o boletim escolar atualizado de 2026 e um documento oficial com foto, original e cópia. O prazo termina às 5 horas da tarde do dia 17 de agosto.
23: A inscrição ela é presencial aqui na Secretaria do Cursinho. O candidato ele pode consultar o edital, a gente está disponibilizando pelo nosso WhatsApp. E aí ele vem aqui no cursinho trazer o seu boletim para comprovar suas notas e um documento oficial com foto. Tanto o oficial como também a sua cópia.
22: Depois das inscrições, começa a seleção. Primeiro, a equipe pedagógica vai analisar os boletins e escolher 20 estudantes. E a nota não precisa ser alta só em uma ou outra matéria. O bom desempenho deve aparecer em todas as disciplinas.
23: Nós vamos selecionar aquelas notas que estão acima de 9 em todas as matérias, então tem que ser realmente um boletim exemplar. E aí, de todos os candidatos inscritos, nós vamos selecionar 20 candidatos para uma entrevista e da entrevista sairão os 10 sortudos aí que serão contemplados com as bolsas de estudos.
22: As entrevistas estão previstas para os dias 20 e 21 de agosto. Nesta etapa, serão avaliados critérios como domínio da língua portuguesa, comunicação, relação interpessoal e conhecimento básicos das disciplinas do ensino médio. O resultado final será divulgado no dia 25. Os 10 selecionados poderão estudar gratuitamente nas turmas PSS1, PSS2 ou pré-vestibular, com opção pela manhã, tarde ou noite. A bolsa também garante acesso ao material didático digital e será válida de 31 de agosto a 27 de novembro. E quando o assunto é ampliar o acesso à educação, o Poder Legislativo também contribui com oportunidades gratuitas para a população. Por meio das colégios, serão ofertados cursos e capacitações em diferentes áreas, seja de forma EAD ou presencial. E para os estudantes que estão na reta de preparação para o vestibular, outra iniciativa gratuita será realizada neste sábado, dia 15, no Garden Shopping.
23: E aí nós vamos fazer uma ação, que é um aulão que vai acontecer em parceria com o shopping da cidade. Nós vamos fazer com todas as matérias em preparação para a Universidade Estadual de Roraima, que já está aí pertinho também o vestibular mês que vem. E aí vamos unir o útil ao agradável, promovendo um aulão com todas as matérias de forma gratuita e beneficente. De quebra, o candidato aí, o aluno ainda pode ajudar algumas famílias em situação de vulnerabilidade aqui no nosso estado. Somente 2 quilos de alimentos não perecíveis aqui mesmo na Secretaria do Cursinho e aí você retira o seu ingresso.
22: Para quem quer concorrer a uma das bolsas do Boletim Nota 10, a inscrição deve ser feita até o dia 17 de agosto na recepção do Centro de Isoladas, localizada na Rua Cecília Brasil, número 1223, no centro. Da Rádio Assembleia, Tamara Araújo.
5: O grupo Locombe, Teatro de Andanças, completa 40 anos de história e, para celebrar a data, preparou uma programação gratuita em Boa Vista. Serão 3 espetáculos ao longo de agosto, com apresentações do próprio grupo e a participação de um coletivo de Brasília. Confira os detalhes na reportagem.
0: A trajetória começou na Colômbia, na cidade de Barranquilla, onde poetas, músicos, atores, escritores e pintores se reuniram para criar o grupo. Jorge Orlando e Beatriz Brooks fizeram parte desse início. E Jorge lembra como foram os primeiros anos de andanças por diferentes países da América do Sul.
1: 3 pessoas ficamos com o nome de Teatro La Tarima de Locombia. Ahí entonces la gente comenzó a crear a partir de 1981 y en el 86 surgió un convite para Perú para presentar un espectáculo en el Festival de Perú. Y entonces la gente fue para Perú a presentar y ahí entonces comenzó a viajar porque surgió un festival en Córdoba, Argentina, y fuimos convidados para Córdoba. La gente continuó a viajar y así surgió un convite para la Patagonia y en la Patagonia conocimos a Chico Simoes, que es un mamulenguero brasileño, entonces faló para nosotros, no, va para Brasilia, que estoy allá y estoy convidando a vosotros. E assim começaram os 15 anos de viagem através de nosso teatro, né?
0: O nome Locombia também carrega parte dessa história. Beatriz explica que a escolha foi uma forma de fazer um contraponto à imagem que a Colômbia carregava nos anos 80, quando o país era muito associado ao narcotráfico.
2: Quando a gente saiu da Colômbia em 1986, era uma época de muito terrorismo, muito narcotráfico, né? E quando a gente saiu da Colômbia, todo mundo fala, ah, Colômbia, narcotráfico, ah, Colômbia, terrorismo. Então, a gente sempre era com esse estigma, né, viajando. Então, a gente começou a pensar, a gente vamos dizer agora que nós somos de Locombia, não somos de Colômbia. Locombia é... que Locombia não fica, não. Locombia fica no segundo andar de Colômbia, porque é o país dos poetas, é o país dos sonhadores, dos atores, enfim. Era uma outra visão que a pessoa ia ver, né? Não somente falar que era um país de narcotraficante ou de mafiosos, sino que também tinha artistas como a gente que estava viajando e que podia mostrar outra cara desse país.
0: Ao longo de 40 anos, o grupo passou por 23 países, entre eles destinos nas Américas, Europa, Ásia e África. Entre as experiências vividas nessa trajetória, Jorge e Beatriz destacam alguns dos momentos que mais marcaram a história do Locombia.
1: Os tempos mais marcantes para mim foi a Índia. A gente ia com um visto de um mês e ficamos 5 anos. Então, a gente se identificou muito com aquela cultura, com a questão milenária, como é adoptado a arte, que é uma religião. Então, a gente, para mim, me marcou muito a Índia como lugar especial de meu recorrido nesses 40 anos.
2: Gostei muito da África, Moçambique, no caso, né, que foi onde eu percebi que estava grávida, né, foi um momento muito especial. E a questão das viagens que você perguntou, para nós era muito difícil a questão das fronteiras, sempre cruzar a fronteira é muito complicado e era sempre um desafio, né, porque nunca sabias do outro lado se te iam receber ou se pues, as polícias migratórias iam te deixar passar, mas a gente sempre teve muita sorte, né, e com nosso arte conseguimos sempre sobrepassar todas essas fronteiras.
0: Depois de anos viajando, o casal decidiu encontrar um lugar para fixar a base do grupo. A decisão veio também após Beatriz descobrir que estava grávida. Depois de meses procurando um novo destino, os dois chegaram a Boa Vista e encontraram na capital de Roraima um lugar para viver e continuar o trabalho artístico. Beatriz lembra que, na época, a cidade ainda tinha poucas opções para quem trabalhava com teatro. O cenário cultural era diferente do que o grupo havia encontrado em outros lugares e foi preciso ajudar a construir novas possibilidades para as artes cênicas.
2: Conhecemos Boa Vista, nós estacionamos aí no restaurante Marina Meu Caso e teve uma amizade muito boa com a Marina, né? E aí começamos a ver que a cidade era pequena, como a gente estava procurando, tranquila, não tinha tantos prédios. E decidimos ficar aqui, apesar de que talvez nesse momento não tinha muita questão assim cultural, não podíamos, realmente era difícil realmente viver do teatro, mas a gente enfrentou essa situação e começamos a falar, não vamos, temos que estar, onde estemos, lugar onde a gente esteja, tem que viver do que a gente faz. E até o momento a gente conseguiu, né? No começo difícil, mas depois fomos, já as pessoas foram nos conhecendo e já fomos entrando mais aqui no âmbito artístico da cidade.
0: Hoje, 40 anos depois do início dessa trajetória, o Locombia já faz parte da cena cultural de Roraima. E para marcar a data, o grupo preparou uma programação especial. A primeira apresentação será nesta sexta-feira, dia 14, às 7 horas da noite, no Teatro Escola, no Teatro Municipal de Boa Vista. O público vai poder conferir o espetáculo Pescando no Espelho. Jorge conta o que o público pode esperar dessa programação.
1: Próxima sexta-feira, 14, vamos apresentar no Teatro Escola, atrás do Teatro Municipal, uma peça de nosso repertório que se chama Pescando no Espelho. É uma paródia estilo Sherlock Holmes, bem divertida, bem cômica e bem dramática também. O dia 22, vem um grupo de Brasília, de Mamulengo Precepada. É um grupo de bonecos muito tradicional. O Chico Simões, o mestre Chico Simões, vai apresentar. E estamos convidando ele para apresentar na Praça Germano Sampaio, dia 22 de agosto, na Praça Mané Garrincha.
0: A programação continua no dia 22 de agosto, às 7 da noite, na Praça Germano Sampaio, com o espetáculo O Vaqueiro Benedito, A Valente Margarida e o Malvado Capitão João Redondo, do grupo Mamulengo Presepada, de Brasília. O encerramento será no dia 30 de agosto, também às 7 horas da noite, na Praça Germano Sampaio. O Locombia apresenta O Cavaleiro Perfumado, espetáculo de teatro de rua criado em Boa Vista em 2008. As apresentações são gratuitas e a escolha de espaços públicos reforça uma das características do grupo: levar o teatro para perto da população e ampliar o acesso às artes cênicas. Mais informações sobre os espetáculos podem ser acompanhadas no perfil oficial do grupo no Instagram, @locombiateatro_andanças_RR. Da Rádio Assembleia, Isabela Bastos.
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4: O Diário do Parlamento fica por aqui. Esta edição teve a apresentação de Fernanda Brito e Lucas Castro, reportagens de Suelen Gurgel e produção de Bruna Alves.
5: Edição de Andrew Albuquerque, Janderson Viana, Kelvin Jordão e Vânia Parente, direção de Camila Dallagnol e superintendência de comunicação de Carol Maduro.
4: Outras notícias você acompanha nas nossas redes sociais, no @AssembleiaRR e também no site al.rr.leg.br. Até a próxima edição.
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só os livres. Só quem está livre. Só quem está livre para se alegrar na presença de Deus. Só quem reconhece que os braços do Senhor estão abertos para ti, para te acolher, para te receber. Eu não sei onde você está agora.

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E foi assim que Deus mostrou o seu amor por nós. Deu seu Filho único ao mundo para que pudéssemos ter vida. E o amor é justamente isto. Não fomos nós que amamos a Deus, Ele que nos amou primeiro. E hoje, através de Jesus, nossos pecados foram perdoados. 1 João 4.

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sentimento que houve também em Cristo Jesus, pois ele, subsistindo em forma de Deus, não julgou como usurpação ser igual a Deus. Antes a si mesmo se esvaziou, assumindo a forma de servo, tornando-se em semelhança de homens.

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seu povo. 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

graças ao Senhor, Jesus. Tudo aqui é pra ti, Pai. Pois só tu tens palavras de vida eterna. 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Escuta isso.

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4: Olá, povo de Deus, muito bom dia, 7h02. Repito a hora para vocês, 7h02. Vamos chegando aqui na Parente FM para mais uma edição do programa Bola e Manchete. É quinta-feira, hoje é 14, né? Hoje é 14, 13. Opa, 13, hoje é 13, tá bom? É 12 mais 1, né? 12 mais 1 é... dia que o Senhor nos preparou para cada um de nós, que Deus o abençoe esse dia, tá bom? Um dia abençoado, um dia de paz, um dia de trabalho, tá bom? O salmista diz: o quão bom, quão suave é que os irmãos vivam em união. E se é união, ela não é só na do templo, ela também fora do templo. Por quê? Porque muitas vezes dentro do templo nós temos aquela união, mas fora do templo um fala mal do outro. Aí, quando você fala mal do outro, você não tem unidade, entendeu? A unidade, ela é importante demais. Então, essa união, ela é importante para os irmãos, e principalmente nesse momento. Esse momento que estamos vivendo, tá bom? Que a partir de agora já começou. Mas a partir de 16, começa já a ser liberado número, já começa a fazer a campanha direta de candidatos. E aí tem irmão que vai para um lado, outro vai para outro, fala uma coisa... Tá bom? E se Jesus voltar num período político é complicado, tá bom? Então é bom que a gente todo mundo se encontre, porque isso passa, tá bom? Que isso totalmente passa, tá bom? Então é bom que os irmãos vivam em um propósito. Qual é o nosso propósito? É morar todo mundo no céu, primeiramente, não é verdade? Então que Deus abençoe o seu dia, um dia de paz, um dia de tranquilidade, tá bom? Que Deus abençoe você que já está indo para o trabalho, e meu bom dia. A nossa equipe já está aqui, levando as informações para você. Trabalhos técnicos, irmã Carla Pita. A produção do doutor pastor Alexandre de Paula. Direção geral, Jaqueline Parente. Eu sou o pastor Luiz Mário. Fico com você até as 8h. Excepcionalmente aí, o Rogério está de viagem a trabalho. Tá bom, né? Na próxima semana, a partir de segunda, ele já está aqui. Assumindo aqui o programa. Tá bom? No horário de só das 18. Aqui o Rogério sempre está aí comandando. Vamos em 7h04, vamos de louvor, daqui a pouco a gente volta com o Zé Saque. Bom dia, 7h04.

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2: Muito bem, 7:09, confira a hora comigo, 7:09, de volta na Parente FM do programa Bola e Manchete, nesta quinta-feira, e trazendo destaque no esporte, Fluminense demite Zubeldia. Matheus Henrique revela o que o árbitro disse em lance com o BH. Libertadores América, Flamengo empata. Palmeiras também. Cid Oliveira analisa lance de Matheus Henrique em Bruno Henrique. Arthur Jorge se revolta com a falta que originou o gol do Flamengo. Vamos falar com esses outros assuntos já já aqui no programa Bola e Manchete no Esporte. E na hora de notícias, outras informações que traz para você, vamos trazendo agora informações que o trio beneficiados com saidinha temporada é preso com drogas e arma de fogo. Consumidores de baixa tensão poderão escolher fornecedor de energia a partir de 2027. Ministério da Integração destina 4,7 milhões para as obras em São Luís do Anauá, a terra do Pires. Esses outros assuntos nós vamos abordar com a sua participação no 99116-1059. Também o trânsito da cidade, vamos saber daqui a pouco, a partir das 7h20, 7h30, vamos abordar como é que está o trânsito, como é que está o movimento da cidade. Você que está me acompanhando, meu bom dia. Obrigado pela sintonia ao programa. 7:10. Anote aí, para você não perder o horário do trabalho, 7:10. Olha, eu já digo que nesse momento o trânsito já está começando a pegar, porque eu saí de casa 6h00, já estava super lotado ali na rotatória, no antigo Caranã, ali do Ibama, ali na Avenida Venezuela, naquela avenida aqui no Trevo, já estava realmente um pouco tumultuado. Eu acredito que já começar daqui a pouco tumultuar, você que está saindo de casa, sai mais cedo para não ter problema. 7:11, a você me acompanhando aqui na Parente. Meu muito bom dia. 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E um abração a todos. Obrigado pelo carinho, obrigado pela audiência. Também um abraço a todos. Meu amigo Berg, um abraço, muito obrigado. Olha o Fluminense, tá bom? O Fluminense demite Zubeldia. Depois daquele jogo do empate, que traz uma situação complicada. O Fluminense demitiu nesta quinta-feira o treinador Luiz Zubeldia após o empate de 0-0 contra o Independente pelo jogo de ida das oitavas de final da Libertadores. Ele deixa o cargo junto aos auxiliares Max Cubeiras, Carlos e Alejandro Escobar. Do preparador físico Luiz Vivas. O auxiliar permanente Marcão vai comandar o time até a escolha do novo treinador. Após ter sido eliminado pelo Vasco na Copa do Brasil, empatado com o Botafogo no Brasileirão, o argentino não resistiu ao empate entre o rival e no Maracanã. Ele balançava no cargo desde a eliminação para o rival. Na sequência de 8 jogos sem vencer na temporada, fizeram a diretoria optar pela mudança do comando. Nós, brasileiros, ainda estamos naquela. Perdeu 3 jogos, não, 8 jogos, não ganha, já vai embora. Já é diferente lá fora, os caras ganham, perde, ganha e vai embora. Os que ganham vão embora, principalmente os que não ganham. Zubeldia, um argentino, vai embora. E quem o Fluminense agora, quem você opina, você que é tricolor, você que gosta do Fluminense, que é torcedor do Fluminense, quem será o treinador? Thiago Nunes? Thiago Nunes está liberado no mercado, hein? Grande treinador, fez um grande trabalho, eu começo a fazer essa sugestão aqui. Thiago Nunes está desempregado, está no mercado. Possa que Thiago Nunes venha pro Flusão, é um grande treinador, pode fazer um grande trabalho e é um treinador brasileiro. Qual é a sua opinião? 9916-1059, aí os treinadores, ele trouxe o Fluminense, reforçou, mas os reforços do Fluminense são jogadores, não sei, traz o Hulk, não tem acertado no Fluminense. Eu pensei que o Hulk aí ia acertar no Fluminense, mas não acertou. E aí, agora, fica aí ser um treinador, tem um bom time, o Fluminense está com um time bom, mas não estão acertando depois da Copa do Mundo, da parada da Copa do Mundo, que o Fluminense jogou, já o Lute já não tem jogado muito bem como jogava, o Martinelli não tem jogado como jogava, entendeu? O Soteldo tem feito um bom futebol, mas na hora da conclusão, o John Kennedy se machucou no jogo passado, um jogador também que o Hulk foi contratado ali para dar aquele suporte para ele, entrou até de titular, marcando gol, mais gol de pênalti nos amistosos, e o Hulk, esse jogo passado, perdeu um gol só ele e a trave, entendeu? E um jogador que não é de perder gol, mas mexe com a estrutura. Então aí nós tivemos esse jogo aí que ia mexer, já técnico demitido, oitavas e final da Libertadores, chamado jogo de ida. O Fluminense empatou em casa de 0-0, um jogo complicado para o Fluminense fora de casa. Na terça-feira também nós tivemos o Estudiantes, Universidade Católica 1-1. Nós tivemos ontem também um jogo que ficou um pouco complicado, mas nada impossível para o Palmeiras, tá bom? Um jogo, o Palmeiras colocou 1-0 e o Andreas Pereira foi expulso do jogo, tá bom? O Andreas Pereira deu um soco no atleta do Serro Portenho. E o Serro Portenho, na reta final do segundo tempo, empata o jogo e complica ali a vida do Palmeiras, porque o jogo fora de casa. O Palmeiras não fez uma boa campanha na Libertadores o ano 2026. E dos jogos dele daqui para frente, todo o seu segundo jogo será fora de casa. Pode se classificar? Pode, porque futebol é futebol. Ele não tem lógica. Tá bom? Ele acontece, pode ser fora de casa, pode ser dentro de casa. O Palmeiras pode trazer uma classificação agora. Por quê? Porque o Serro Portenho pode querer tirar o pé, sabendo que está um empate, mas não tem ainda uma vantagem. O jogo está empate. Então, se está empate, tem um jogo aberto. É fora de casa? O fator campo tem isso tudo. O favor campo. Mas, bom, pode acontecer. O Palmeiras tem um grande time. Tem um grande treinador, entendeu? Ele não pode transmitir para os seus atletas essa euforia de bater, porque é complicado. O Andreas Pereira foi expulso e complicou totalmente a equipe. Um cara que tem responsabilidade de um jogo desse, ele não pode tomar esse tipo de decisões em campo. É o que eu vejo aí. Então, aí Palmeiras 1, Serra Portenho 1, Cruzeiro 1, Flamengo também 1. Cruzeiro botou 1-0 com um golaço. O cara deu um drible no jogador do Flamengo, ele caiu, tocou lá na rede, 1-0. O Flamengo empatou o jogo com a falta aí que revoltou o Arthur Jorge, vamos falar sobre esse assunto, que segundo ele, o atleta não tocou no rosto do Pedro, o Pedro já tinha sido, entrou, ele e o Paquetá, e quando foi a cobrança, bateu no travessão, a bola voltou nos pés de Paquetá, que estava doido para deixar uma bola na rede, e botou 1-1 o jogo, que não foi ruim o resultado para o Flamengo, que traz um jogo decisivo para o estádio do Mário Filho, Maracanã, tá bom? Agora na próxima quarta-feira. Um jogo também está aberto, como o jogador do próprio do Cruzeiro falou, o jogo está aberto, pode acontecer, o Palmeiras pode empatar, o Cruzeiro pode empatar, pode ganhar, pode ir para os pênaltis, tudo isso pode ter, é futebol, tá bom? Ah, mas na casa, não. Já vi muito time perder em casa. Hoje nós temos Mirassol em casa com o LDU. Vamos estar nessa torcida também para os clubes brasileiros. O Mirassol que deu uma melhorada nesse segundo turno do Campeonato Brasileiro, que não vinha muito bem dentro do Brasileiro. Mas dentro da Libertadores América, o Mirassol realmente me surpreendeu. E hoje também nós temos Rosário fora de casa e o Corinthians, tá bom? O Corinthians também, que fez uma boa campanha e hoje também decide seus jogos em casa. Rosário Central e Corinthians, às 20h30. E Tolima, Independente Del Valle. Fechando aí na terça-feira, tá bom? Esse jogo chamado, os oitavos de final, o jogo de ida da Libertadores da América. É o mata-mata, tá bom? É o seu mata-mata. Perdeu um, empatou o outro. Meu amigo, tá fora de casa. Tá fora da competição. Daqui pra frente... É dessa forma, tá bom? Daqui dessa frente essa forma. Então, 7h18, você quer opinar, meu bom dia, os palmeirenses podem ficar à vontade, pode opinar, os flamenguistas, os vascaínos, tá bom? O vascaíno, do tricolor, foi embora o treinador, o Marcão é um grande treinador, pode manter aí o Fluminense diferente, porque eu não sei o que acontece aí com os treinadores que não aguentam muito tempo não, tá bom? Vai embora. Então, aí nós tivemos aqui, já fala, o volante Matheus Henrique chegou a pensar que seria expulso, ou seja, naquela falta que houve contra o Bruno Henrique. O árbitro argentino não chamou, o VAR não chamou, mas foi uma falta violenta que não pode acontecer com atleta nenhum, profissional com outro profissional. O time do Cruzeiro hoje tem um jogador fora de uma entrada, foi um carrinho, mas uma entrada mais dura. E quando você entra numa entrada mais dura no seu próprio colega em campo daquela forma, você pode deixar outro seu colega a dias sem realmente trabalhar, principalmente machucado. Então o volante Matheus Henrique chegou a pensar que seria expulso por uma falta em cima do Bruno Henrique, logo aos 10 minutos do primeiro tempo, em Cruzeiro e Flamengo, pelo jogo de ida das oitavas da Libertadores. No entanto, o diálogo com o árbitro argentino acalmou e o jogador da Raposa revelou os detalhes do momento da polêmica. Ou seja, falar sinceramente que fiquei um pouco com medo quando vi a perna do Bruno Henrique. O árbitro disse que o lance foi revisto e que não teve intensidade. Diz ele que pegou meio raspão, graças a Deus, não fui expulso e prejudiquei a equipe, comentou o jogador no GETV, na zona mista do Mineirão. Tá bom? Então aí o próprio jogador reconhece que poderia ter sido expulso, o qual teve uma falta mais leve do de Rascaeta e pegou um amarelo. O dele foi mais violento, só teve também amarelo. Eu não vejo, não sei quais são os critérios, mas segundo ele que pegou só de raspão, foi revisado, viu raspão. Ainda, graças a Deus por isso. Que bom por isso, porque já pensou, se ele fosse expulso, a coisa ia ficar pior. Entendeu? Porque, olha, só ganhou por causa disso. Eu gosto é que o time fique cada um com seus atletas em campo, que a arbitragem trabalhe bem em campo. Eu não gosto de arbitragem que fique puxando para um lado, puxando para outro, de maneira alguma, tá? Tá bom, aí o resultado disso foi 1-1, jogo decisivo no Maracanã. Meu amigo Romualdo, meu bom dia, brigadão pelo carinho. Alô, Kaique, alô, Moisés, no Reis do Guaraná, meu bom dia, brigadão pelo carinho, obrigado pela audiência, seu programa Bola e Manchete. Cadê o Ronildão? Acordou, Ronildão, já? Vamos acordar, Ronildão. Vamos acordar, Ronildo. Alô, irmão Raimundo do Alvorada, meu bom dia. Vamos acordar. Alô, pastor Léo Sampadilha. Alô, pastor Léo Sampadilha. Onde que o senhor anda na cidade, pastor? Aí pela N21. Onde que o senhor está? N21, cidadão. Meu bom dia. Agora já são 7h21. Você que está levando os filhos para a escola, agora você está indo para o trabalho. Agora você vai me ajudar. Eu quero ver os irmãos lá, Carlos Pereira de Melo, ali na rotatória do antigo Ibama. Ali na... Quem mais? Ah, meu bom dia, meu abraço a meus irmãos que estão me dando audiência na Avenida Centenário, Avenida Brasil, a você da Brigadeira Eduardo Gomes, cadê mais? Pessoal ali na Avenida Venezuela, a Taíde Teime com a Venezuela. Quero saber como é que tá por aí, tá tudo tranquilo? Tudo bem o trânsito? O semáforo tá funcionando? Tudo tranquilo. Aí que nesse horário se pede um agente de trânsito para rapidinho resolver, tá bom? Mas aqui o agente de trânsito não trabalha dessa forma. Alguém um dia ligou para mim dizendo, não, mas não é a função, talvez não seja a função. O que um agente de trânsito faz? É só multar? 9916-1059, bom dia! Bom dia, meu pastor da escuta, um abraço! Evangelista Jean, eu acredito que ele deve ser palmeirense. Porque ele deve estar calado, não falou nada. Meu bom dia, meu amigo! Craveu para cá, pastor, um abraço, meu amigo Samuel, é verdade. Caveu pra cá, né? É verdade, 1-1, colocou mesmo, Samuel colocou 1-1 em jogo, né? Valeu, meu amigo Samuel. Agora, nesse jogo de quarta-feira que vai vir, eu vou ver se eu faço uma enquete aqui no programa, tá bom? Porque é um jogo decisivo, vai ser só no placar normal, vou ver se eu consigo algo pra gente chamar o povo aqui pra falar com a gente. Meu amigo pastor Joabson, um abraço, muito obrigado. Bom dia, meu pastor, Pai do Senhor, pastor Joabson, 761, olha o 761, me dando carona agora, meu abraço, muito obrigado, pastor Joabes, gente boa. Como é que tá aí? Olha, aquelas ruas ali da Liberdade. Eu fui ontem lá. Ontem eu passei na Liberdade. Tá bom? Tá excelente. Parabéns à prefeitura pelo trabalho. Agora, os moradores da rua Tambaqui, no bairro Santa Teresa, é que estão pedindo socorro. Dizendo socorro. Aí, a informação que chegou até a mim, que chegaram lá, botaram um carro-pipa agora, porque é muita poeira, veio as máquinas, de repente, junta-se tudo e coloca de novo, vai-se embora. E ficou tudo do mesmo jeito de novo. O que aconteceu? Cadê a Secretaria de Infraestrutura do município? É, cadê aí a empresa responsável? Mande para nós aí o que está acontecendo na rua Tambaqui, no bairro Santa Teresa. 99116-1059. Ou participa comigo. Nós temos agora, já falando aqui, olha, vem a... Olha, vem essa não. Bom, o programa Bola e Manchete. Bola e Manchete, bom dia, meu amigo Souza.
3: Bom dia, pastor.
2: Tá tudo bem?
3: Tá, eu quero só informar que eles retornaram novamente agora. Eu quero ver o que vai acontecer aqui para mais tarde. Estão lá na rua.
2: Ah, o pessoal tá na rua aí?
3: Não, eles retornaram hoje. Segundo eles, vão fazer nova terraplanagem, que aqui tinha lá não prestou, não.
2: Ah, vou fazer uma nova terraplanagem. De toda a nova terraplanagem, ele passa mais aí uma semana ou duas para realmente fazer o acabamento. Depois vem ali o asfalto, né?
3: É, segundo eles, já trocaram de empresa. Que é a que estava lá, não sei o que aconteceu, que não está mais. Agora é outra.
2: É outra empresa. Aí, muito bem.
3: É.
2: Opa, que notícia boa para o povo do bairro Santa Teresa. Vamos aguardar, né, meu amigo Souza?
3: É, a gente está esperando porque já se faz 90 dias para fazer 600 metros de asfalto, né? E se passar mais 90 e passa, chega de dezembro.
2: Não, Souza, mas eu acredito que agora vão resolver, se trocou de empresa, se voltaram. É. Voltaram é porque vão fazer agora, viu? Se não fizer, a gente...
3: Vamos fazer sim.
2: Se não fizer, nós vamos falar aqui no rádio até eles fazerem, né?
3: A segunda informação diz que lá na Pitolândia, na S4, tem uma máquina que está parada, que está com 30 dias. Eu não sei lá como é que está a situação, né?
2: Talvez está com
3: algum problema.
2: Talvez está com algum problema a máquina, né? Quebrou por lá, né?
3: É, não abasteceram ela, né?
2: É, tá certo. Vamos aguardar, né, Souza?
3: É, tu não quer contratar um goleiro, não. O Palmeiras está querendo emprestar o goleiro dele.
2: Goleiro?
3: É o goleiro do Palmeiras, Carlos Miguel. Falhou de novo.
2: De novo?
3: Foi ontem. Entregou o gol de empate às 48.
2: É nada, rapaz. Do Palmeiras.
3: Oi.
2: Rapaz.
3: Tá bom, pastor. Deus abençoe. Um abraço.
2: Um abraço, meu amigo Souza. Tabajara, Ventiladores, meu bom dia. Obrigadão pelo carinho, obrigado pela audiência, meu amigo Bruce. Alô, Bruce, me dando carona agora, meu abraço. Povo indo pro trabalho, como é que tá por aí? Na rotatória, me diga como é que tá o trânsito. Tá funcionando o semáforo, tá fluindo bem o trânsito da cidade. Diga pra nós. A gente sabe quais os pontos críticos da cidade. Bom, Ali Vascão, bom dia, pastor. Cadê o serrador? É o secador, ele botou o serrador aqui, né? O que foi com o serrador? Entendeu? Ah, é o bueiro entupido. Ah, tá falando da Caé, né? Alô, Caé, tem bueiro entupido aonde, Bruce? Diz pra nós aí, onde tem bueiro entupido, esgoto, fedor no Bela Vista, pastor. É, no Bela Vista, tá bom? Tem Bela Vista aí, nós vamos ver a rua. É, o odor aí tá insuportável, lá no Bela Vista, na Avenida Brasil. Avenida Brasil, tá bom? É isso mesmo? Na Avenida Brasil. Aí, Bela Vista, um abraço a todos do Bela Vista. E o povo pode passar. Tô voltando por dentro. Tá voltando pra dentro de casa. Meu Deus. Alô, Caé, Bela Vista, tá? O povo tá pedindo congência, dizendo socorro. Alô, o socorro vem do Senhor que fez os céus e a terra. Pedindo socorro lá, ali, pô, ali na Avenida, ali na Avenida Brasil, no Bela Vista, tá bom? No Bela Vista, Vamos participando, 99216-1059 comigo, irmã Silvane, irmão Francisco do Calmé, obreira Sueli, me dando audiência, o povo tá acordando agora, vamos acordando, fazendo café, vamos preparando para o trabalho, como é a irmã Silvânia. Bom dia, irmã Silvânia!
4: Bom dia, rapaz, senhor, pastor Luiz Mário, como é que você está, nossa família, tudo bem?
2: Tudo bem.
4: Aqui estamos todo mundo bem, graças a Deus.
2: Que bom.
4: Coisa da programação, bola e manchete.
2: Opa!
4: Pastor,
2: oi.
4: Esse bairro tem muito buraco.
2: Hã?
4: Ali naquela rua que dá acesso no posto, né? Do posto e a escolinha da prefeitura é Vovó Clara. Tem um buraco muito grande ali, viu? Bota o coisa ficar dentro do buraco. Aí depois você vê buraco. Um alô para todos os ouvintes, como todas as lotações, já está aí correntado dos PIPs. Deus abençoe a todos vocês, lotações, bom dia, passageiro. A minha também de lotação, né? As meninas que participaram, né, pastor? O Ronildo, o Léo, o Fernando, o Wellington, o 433781, o Joelson, mas está ouvindo a programação. Tenho toda uma boa quinta-feira, as meninas Calapita e Capita, e também a irmã Terezinha, Rosanete. Abraço Felipe, com Deus, porque eu fui.
2: Bom dia, irmã Silvânia, obrigado. Pai, irmã Silvânia sabe o nome do número até dos carros aí, né? Rapaz, é uma fraca não, meu bom dia, irmão Silvânia, irmão Francisco do Calmé, meu bom dia, obrigado, meu amigo Gilson do Santa Teresa, bom dia!
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2: Alô, meu amigo Gilson do Santa Teresa, dizendo que tem esgoto estourado na cidade. Vamos lá, vamos com notícia. O povo participando, 99161059. O povo vai mandando áudio, daqui a pouco vamos colocar os outros áudios que estão chegando por aqui. 7h30. Diga pra mim como é que tá por aí. Diga pra mim como é que tá o trânsito. Meu bom dia. Tá bom, meu abraço, muito obrigado. Eu vou tá tentando trazer aqui, ou eles conversaram com a gente, o pessoal lá que falou aqui no trânsito, sobre o pessoal da autoescola, sobre aí os condutores. Vai tentar trazer aqui no programa, não é verdade? Ora, vigilante, identificado pelas iniciais GPS, foi preso na tarde dessa quarta-feira, 12, suspeito de furtar e vender material e equipamentos de uma cozinha industrial desativada onde trabalhava, na Zona Oeste de Boa Vista. Segundo a Secretaria de Estado de Segurança Pública, o prejuízo causado pelos furtos é estimado em aproximadamente 100 mil. A prisão foi realizada no Departamento de Inteligência, o DEIT, em ação integrada com a Polícia Militar, por meio da patrulhamento do tático setorial. De acordo com o levantamento, o suspeito utilizava a plataforma OLX para anunciar os equipamentos. Após negociar os produtos, ele orientava os compradores a fazer uma retirada diretamente na cozinha industrial, aproveitando o acesso que possuía ao imóvel por trabalhar como vigilante no local. Entre os materiais que teria sido furtado estão a cerca de 120 formas de pães, 10 armários, uma máquina de gelo, uma assadeira de pão em inox, um armário para pão, um compressor de câmara fria e um moedor de carne e 2 multiprocessadores, além de outros equipamentos industriais. A prisão ocorreu durante uma negociação, conforme a CESP, a CPS colocava uma fatiadora e bandejas no porta-malas de um veículo que havia ido ao local para retirar os produtos. Rapaz, como é que pode? Na ocasião, estava sendo negociado 20 formas de pães e um fatiador de frios por R$ 5.600. Após a abordagem, o vigilante foi preso e encaminhado à delegacia especializada, onde foram adotados os procedimentos legais e cabíveis. Segundo o SESB, a ação demonstrava uma atuação de conjunto entre o DEIT e a Polícia Militar no combate aos crimes contra patrimônio, como uso de informações de inteligência e patrulhamento ostensivo. Ah, meu amigo, o homem estava, era vigilante preso, suspeito de furtar equipamentos, é avaliado em mais de 100 mil na cozinha industrial. Meu Deus, o cara é vigilante no local. Como esse cara não colocava na cabeça que ele tinha que dar conta disso, porque se ele era vigilante? Como é que ele está sendo vigilante no local e começa a assumir as coisas, sair de lá, e quem vai dar conta disso? O cara está ficando louco. 99161059. Mas eu não entendo. O cidadão, tá bom? O cara disse assim: olha, o político vai se corromper. Se o fulano entrar na política, ele vai se corromper. Aí ele é político, esse rapaz aqui. 99161059. Ronildão do 458. Bom dia, Ronildo.
6: Bom dia, pastor. A paz do Senhor.
2: Ah, sim, rapaz,
6: como o senhor está?
2: O senhor está animado. O senhor está animado que só pinta no lixo, né, Ronildo?
6: Hã? Mas é porque dois times empataram aí, né, pastor? Que estão na liderança de tudo aí.
2: É?
6: Conseguiram empatar. É.
2: Pro senhor isso foi bom?
6: Ah, não foi não, pastor, foi não, porque, como eu lhe falei, o VAR, que era pra ter uma segurança pro futebol ser jogado, como é que eu vou dizer, jogado limpamente, não funciona, pastor. Você viu lá, o Flamengo foi prejudicado pelo VAR. Será que é por causa do mano de campo do Cruzeiro, que os caras não expulsou o cara lá?
2: Com certeza, né, Ronildo? Ali o negócio era caldeirão, né?
6: É, pastor, e aí que eu falo pro senhor, será que vai dar jeito essa nova regra do futebol?
2: Eu acredito...
6: O VAR, que era pra ser exemplo, não é?
2: Eu acredito que a Comebol, na Comebol, acredito que ele não adotou ainda essa regra, né? Essa nova regra aí que foi agora da Copa do Mundo. Entendeu? Algumas coisinhas ali, acho que só gol mesmo, não sei como é que é. Se o gol de lance impedido aí, mas para o Palmeiras não foi muito bom o empate. Já para o Flamengo não foi muito ruim, estava perdendo, né?
6: Estava perdendo, né? Aí foi bom, né? Foi bom para o Flamengo, né? Porque vai decidir em casa, né?
2: É, mas é assim, hoje o fator casa também muitas vezes não funciona. Talvez até o time lá fora joga melhor. E dentro de casa não joga bem, né? Se empolga, não joga bem. E futebol, você sabe que futebol, tudo pode acontecer. Como o Palmeiras. O Palmeiras vai jogar fora de casa, mas pode se classificar em cima do Cerro Porteño. Claro, ele pode, o Cerro Porteño achar que está classificado, pede para o Palmeiras, que vem com a intensidade maior, né?
6: E, pastor, entrou agora um passageiro aqui, a Emily. É flamenguista, tá, pastor?
2: Que é? Pena, rapaz. Meu amigo, se o senhor... Eu quero dizer para o senhor... Se o senhor, durante o dia, pegar 100 passageiros, 70% ou 80% desses passageiros são flamenguistas.
6: Pastor, esses flamenguistas a gente tem que cobrar mais um pouco, né, deles, né? Porque estão no outro patamar, no outro nível.
2: Não é isso não, Nildo. Se o senhor hoje fazer uma promoção, tá bom? Nenhum flamenguista vai entrar no seu carro. Ele gosta de pagar o preço normal.
6: E, pastor, vou mandar um abraço ao senhor.
7: E aí?
2: Olá, minha irmã, bom dia!
7: Senhor, tá bom?
2: Tudo bem, tudo tranquilo aí, né?
7: Tudo sim.
2: Tá certo,
6: querido. Que vergonha, pastor. Flamenguista, pastor. É tímida.
2: Pois é, um abraço a todos os flamenguistas aí me dando carona. Ronildo, faz uma pesquisa a partir de hoje. Todos que entrar no seu carro, quanto durante o dia são flamenguistas, quanto vascaíno, quanto nos outros clubes. O senhor observe para o senhor ver. Como a coisa é movimentada, tá?
6: É, ó, entrou mais outro. É flamenguista? Flamenguista também, pastor. Rapaz!
2: Se o senhor fosse, se o senhor fosse viver na cidade, rodando, só com o torcedor de outro clube, seu carro só vivia vazio. Não, Nil?
6: É, pastor. Um abraço, pastor.
2: Um Valeu, meu amigo Ronildo, bom dia. Ronildão do 458 participando do programa. Meu bom dia, meu abraço, muito obrigado. Olha, quatro homens de nacionalidade venezuelana sendo três beneficiados com a saída. O negócio da saidinha é complicado. Aqui no Santa Cecília aconteceu um caso com um rapaz aí de saidinha. No dia dos pais. Dia dos pais, não foi? Dia dos pais. Saiu, veio para Santa Cecília e aprontou por aqui, tirou a vida de um jovem realmente aqui no Santa Cecília. Ou seja, o cara não volta mais, tá bom? Negócio da saidinha. Então, trio beneficiado com saidinha, temporada é preso com drogas e arma de fogo. Trio, não foi um não, é trio. Trio, tá? Então, quatro homens de nacionalidade venezuelana, sendo três beneficiados com a saída temporada do Dia dos Pais. Foram presos em flagrantes por tráfico de drogas durante a ação integrada em Boa Vista. Nesta quarta-feira, dia 12, a ação foi entre a Força Integrada de Combate ao Crime Organizado em Roraima e da Divisão de Captura da Secretaria de Justiça e Cidadania de Roraima, de CAP. A ação foi resultado de uma investigação iniciada após informação de que um dos suspeitos que se encontrava em saída temporária do sistema prisional estaria realizando um transporte e comercialização de drogas. Desde 6 de agosto, equipes policiais passaram a monitorá-lo, a identificar o veículo e o imóvel utilizados na atividade criminosa, além de acompanhar as diversas entregas de entorpecentes realizadas em diferentes horários do dia, também durante a madrugada. Na manhã, após o monitoramento, mais uma entrega de drogas, o investigado foi abordado nas proximidades de uma residência no bairro Pintolândia. Com ele, foi apreendido aproximadamente 1 quilo de pasta base de cocaína, 500 gramas de skunk, mais uma porção de cocaína e uma pistola calibre 40 carregada, municiada no veículo. E no veículo também encontrava outro homem que exercia a função de motorista. Já tinha até empregado diante da situação de flagrante. Os policiais ingressaram no imóvel e localizaram outros dois suspeitos que também se encontravam em saída temporária do sistema prisional. No quarto utilizado por eles, foram encontrados mais entorpecentes, munições calibre 40, valor em espécie em reais e dólares. A residência apresentava forte odor de skunk e continha diversas embalagens aparentemente utilizadas para o condicionamento de drogas. A arma apreendida apresentava o número de identificação raspadas, característica de possível brazonamento institucional, circunstâncias que serão submetidas à perícia e às pesquisas necessárias para identificação da sua origem. Os quatro homens foram conduzidos à Superintendência Regional da Polícia Federal de Roraima e autuaram em tese pelos crimes de tráfico de drogas e associação com o tráfico. E três deles foram autuados pelo crime relacionado à posse, ao porte de arma de fogo e munições de uso restrito. A investigação prosseguirá para identificar outros possíveis envolvidos, fornecedores e destinatários das drogas, bem como esclarecer a dinâmica da atuação do grupo. Folhete Boa Vista, a nossa fonte. Isso aqui de quê? Saidinha. Há muita gente em cima. Quer que a saidinha continue normal. Quando alguém fala, será que seu deputado votou? Agora é a vez de você dar uma olhada no portal da transparência. Quando foi votada, para não haver mais a saidinha, como é que o deputado que hoje coloca o nome dele de novo para a reeleição, ele votou? Epa, rapaz! É aqui que você pensa. Olha, cesca, acaba com esse negócio de saidinha. Porque se o caba macho, o pai, a mãe, a família, ele não se envolvia nesse tipo de coisa. Saidinha do dia dos pais. Saidinha do dia dos pais, destruindo tantos os pais, tantas as famílias. Eu quero ter uma empresa, meu. Motorista, carro, droga, dinheiro, dólares, armas. Isso que o quê? Isso tinha saído, tinha a saidinha. Então, o negócio fora estava funcionando normal. Eu vou me comportar bem porque eu tenho que voltar para o meu negócio. Aí quando teve a votação, acabar com a saidinha, é um monte de deputado aí que disseram, não, não pode, porque tem família. Nós sabemos que tem família. Para mim, eu não sou a favor de pena de morte, mas sou a favor de uma prisão até o fim. Não está mais solto, prende amanhã, está solto, mata, amanhã está solto. Vende droga, porque droga para mim é um dos maiores crimes também. Porque você destrói tantas as famílias. Tantas as famílias. Nós estamos agora de 7 horas e 45 minutos. Como é que está o clima por aí? Meu amigo Romualdo, bom dia!
8: Bom dia, pastor.
2: Bom dia.
8: Ei, pastor.
2: Oi.
8: É, um pré-candidato, né? Ou melhor, candidato, o Flávio Bolsonaro, ele tem uma boa proposta com relação a essas saidinhas.
2: Certo.
8: Ele quer mudar o Código Civil, né?
2: Uhum.
8: E ele está pedindo para que, né, a população que gosta, que apoia os da direita, elejam o maior número possível de deputados e senadores. Eu creio que essa proposta é muito boa para evitar essa saída e outras coisas mais, né? Com relação aos menores que fazem, né? Que matam as pessoas. Então, ele quer mudar tudo isso, né? Mas precisa de um bom número de deputados e senadores. Bom dia. Quem está falando aqui é Romualdo, do bairro Curicumã, ou vascaíno.
2: Valeu, meu amigo Romualdo. Obrigado pela sua...

0: bom dia. Cadê o Kaique, o Moisés do Reis do Guaraná? Não fala mais com a gente, estão trabalhando, né? Abração, muito obrigado pela audiência ao programa Bola e Manchete. Vamos caminhando mais. Alô, pastor Daniel, bom dia, meu amigo Diegão. Diegão já acordou, tomando aquele café especial. Bom dia, Diegão. Obrigado pelo carinho, obrigado pela audiência. Olha, o garimpeiro resgatado pelos bombeiros após passar dias doente na área de garimpo da terra Yanomami. Eu vi esse vídeo rolando nas redes sociais aí, tá bom? E sobre o garimpeiro pedindo socorro, graças a Deus foi resgatado. Que bom, né? Graças a Deus por isso. Olha, nós temos também aqui consumidores de baixa tensão poderão escolher fornecedor de energia a partir de 2027. Vamos agora trazer porque como é que vai ser 2027. Pequenos estabelecimentos comerciais e indústrias poderão escolher de qual empresa comprar energia elétrica a partir de novembro de 2027. A mudança foi regulamentada nesta quarta-feira, dia 12, pelo presidente Luiz Inácio Lula da Silva, no Palácio do Planalto, por meio do decreto que amplia o acesso ao mercado livre de energia para os consumidores residenciais. A possibilidade de escolher o fornecedor começa em novembro de 2028. A medida alcança consumidores atendidos em baixa tensão, inferior a 2,3 kV, pequenos comércios, propriedades rurais, indústrias de menor porte, hospitais e escolas. Na prática, o consumidor poderá deixar de contratar energia exclusivamente pelo mercado, seguido a escolher uma empresa fornecedora. Segundo o Ministério de Minas e Energia, a lógica será semelhante ao do setor de telefonia, de quem que o cliente pode trocar de empresa e busca condições mais vantajosas. O ministro de Minas e Energia, Alexandre Silveira, afirmou que pequenos estabelecimentos poderão ter redução até de 20% nas contas de energia com a abertura do mercado. Pequenas serralherias, por exemplo, poderão ter redução de 20% na conta de energia, afirmou. Segundo Silveira, a mudança também deverá chegar às famílias brasileiras, ampliando a possibilidade de escolha do fornecedor de energia. Como vai funcionar? O decreto estabelece as regras para a migração do mercado regulado e chamado de ambiente de contratação livre, ACL. Nesse modelo, o consumidor poderá escolher o fornecedor de energia conforme as condições oferecidas. A regulamentação também cria o supridor de última instância, o SUI, é responsável por garantir o fornecimento com empresas escolhidas pelo consumidor, deixa de prestar serviço. Até 31 de dezembro de 2030, a função será exercida pelas próprias distribuidoras de energia. Depois do período, outros agentes poderão assumir o serviço, conforme regras que ainda serão definidas pela Agência Nacional de Energia Elétrica, a ANEEL. A agência também deverá regulamentar a transição entre mercados, regulado livre, além de estabelecer mecanismo de prestação de informação ao consumidor, comparação de oferta e de procedimentos para a troca de fornecedor. Outros decretos, além de abertura do mercado de energia, Lula sancionou outros 3 decretos relacionados à transação de energias. Folha de Boa Vista traz essa matéria para nós. Deixa rolar essas coisas, aparecem em tempo de campanha, tá bom? Para que o povo se anime, tá bom? O povo se anima, tá bom? Não é verdade? 9916-1059. Eu já vou pegar o beco, irmão, como diz Tá bom? A gente vai ficar por aqui com o programa Bola e Manchete por hoje, tá bom? Hoje o povo participou menos, eu não coloquei muito tema aqui hoje, pá. Eu tenho o encerramento da minha participação tranquilo, tá bom? Quero agradecer a cada um, muito obrigado. Nesse período, amanhã provavelmente eu não vou poder vir para o programa, mas já quero agradecer a cada um que está comigo, que nos acompanhou durante essas 2 semanas aí, na ausência aí do Rogério de Paula, mas a partir de segunda, Deus permitindo, o Rogério está de volta no programa Mole Manchete, trazendo. Ó, o Nivaldo chegou aqui já na reta final. Diz aí, Nivaldo.
1: Eu tô na rua desde cedo.
0: Opa!
1: Como eu tô andando mais de moto, tô deixando um carro em casa, que Deus nos abençoe com a moto. Aí fica mais fácil para mim resolver as coisas.

0: Aí eu boto o celular no baú, aí não dá. Aí o tempo que eu tenho é esse aqui, que eu já tô voltando pra casa, tá? Mas ontem foi bom, Mengão empatou. E o mais importante que a gente vai decidir em casa, e o Cheiro Verde vai ter que tentar buscar a classificação dele lá fora, né? Com o goleiro Mão de Quiabo, né? O goleiro do Palmeiras é o Mão de Quiabo. Chutou, gol.
1: Valeu, Nivaldo. Bom dia, meu amigo. Muito obrigado pela sua participação. Entendo, Nivaldão. Muito obrigado, tá bom? Muito obrigado mesmo pela sua participação, sua colaboração. Tem colaborado sempre conosco no programa. Fico por aqui com o programa Bola e Manchete por hoje. Agradecendo a você pelo carinho, agradecendo a você pela audiência. E segunda-feira o Rogério está de volta. Amanhã eu não vou poder estar apresentando o programa, tá bom? Tem um compromisso mais cedo da manhã. Não vou poder estar aqui, mas agradecer esse tempo que você ficou comigo, me acompanhando, me dando audiência. Mas nós temos o Fé em Ação, a gente continua com o Fé em Ação. Hoje nós temos o Fé em Ação a partir das 18 horas de amanhã. Nós vamos fazer o sorteio de dois kits da corrida. Amanhã, no Fé em Ação, tem dois kits, mas é no Fé em Ação, tá? Dois kits da corrida da AD Brasil. Um ótimo dia para todos, uma boa semana, um bom fim de semana a todos e até a nossa oportunidade, se Deus permitir. Bom dia.

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0: Maravilha e a paz do Senhor a todos que já estão coladinho aqui comigo. Está começando o nosso programa Pode Crer. Comigo, Pastor Alexandre de Paula. E você já sabe, o nosso programa é diversificado, com muitas músicas de vários estilos e com a sua participação. Portanto, envie a sua mensagem de texto ou de áudio e participe da nossa programação. Sabe por quê? Ai, meu Deus do céu. É, gente, é isso mesmo. Hoje é quinta-feira, dia de TBT musical. Aquela viagem no tempo através das músicas, tá bom? 13 de agosto de 2026. E nós já estamos por aqui. São exatamente 8 horas e 4 minutinhos e eu quero agradecer a sua companhia. É, tá bom? Quero agradecer a sua belíssima audiência. Todos os dias aqui conosco. Olha, nosso muito obrigado. A gente externa a nossa gratidão por ter você aqui conosco. Nosso muito obrigado mesmo. Para você que está saindo de casa, indo ao trabalho, para você que está saindo do trabalho, voltando para casa. Olha, nosso muito, mas muito obrigado mesmo, tá bom? Obrigado, que Deus abençoe, que essa segunda-feira, essa quinta-feira, segunda-feira, ó, que esta quinta-feira seja uma quinta-feira abençoada para você e para toda a sua família, tá bom? Mas deixa eu mandar um abraço e um beijo no coração para quem tá em casa, gente, é, tá bom? Para quem tá em casa, tem gente tomando café agora, tem gente que tá fazendo café ainda, né? Tem gente que tá se levantando agora, tem gente que tá saindo de casa agora também. Tá bom, não tem problema não. Um forte abraço para você que tá em casa, um beijão no coração, uma excelente quinta-feira, uma quinta-feira recheada de muitas bênçãos para você, para toda a sua família, e a gente externa a nossa gratidão pela sua companhia. É, você que tá em casa aí, tá bom? Um beijo para você, que seja uma manhã de alegria, uma manhã de bênção para você, tá bom? Estaremos juntos até as 10 horas da manhã. É, você aí e eu aqui, tá bom? Deixa eu mandar um abraço e um beijo também, gente, para quem tá correndo atrás dos Pix, rapaz. É, não são poucos não, viu? Muita gente trabalhando aí pelas ruas de Boa Vista, eu estou falando deles, né? Os nossos irmãos motoristas de aplicativo, os nossos irmãos taxistas, os nossos irmãos dos lotações, os nossos irmãos caminhoneiros, caçambeiros, gente, a todos vocês, o nosso muito obrigado pela companhia. Muito obrigado mesmo, que Deus abençoe poderosamente o dia de vocês, que Papai do Céu vos guarde de todo mal, de todo perigo, de todo acidente no trânsito, tá bom? É, que Ele vos guarde mesmo, não permita que nada de mal vos aconteça, e que hoje chova muitos Pix pra vocês, mas é muitos mesmo, sabe? Sabe aquelas notificações que chega que você recebeu 50, 100, 20, 30, 200 reais, 500 reais na sua conta? Que hoje aconteça bastante essas notificações, tá bom? Um forte abraço pra vocês e estaremos juntos até as 10 horas da manhã, tá? É, até as 10, tá bom? Tem muita gente que tá no trânsito agora, no semáforo fechado, alguns estão aí dirigindo até com muita pressa, porque saíram atrasados, mas vai com calma, tá bom? Vai com calma, não precisa pressa não, é melhor chegar, tá bom? Então deixa eu mandar um abraço e um beijo no coração também pra quem me ouve pelo aplicativo, rapaz. É uma audiência que só cresce. Eu estou falando deles, os nossos irmãos aí que estão coladinhos comigo através do aplicativo da Rádios Net. Gente, ó, se você que está me ouvindo pelo rádio tradicional ainda não baixou o aplicativo, baixe. Baixa o aplicativo, vai. Porque quando você estiver numa fila, quando você estiver aí numa caminhada, quando você estiver, por exemplo, no interior do estado, você vai continuar ouvindo a gente, basta ter internet. Então é só baixar o aplicativo da Rádios Net. Lá naquela loja que você baixou o Instagram, o Facebook, o YouTube, você vai lá, não paga nada, gente. Nada vezes nada. Pronto. Tá bom. É isso mesmo, não paga não, tá bom? Você vai lá, baixa o aplicativo e aí sabe o que, vai acontecer? Sabe o que, vai acontecer? Você vai me ouvir aonde você estiver, igual muitas pessoas estão nos ouvindo agora de norte a sul do nosso estado. Gente, a gente agradece demais. Olha, um forte abraço para você. Eu não sei qual município você está, se é no Iramutã, se é lá no Pacaraima, se é no Bonfim, se é no Baixo Rio Branco. Eu não sei qual local do estado você está, mas a gente realmente agradece demais. Pode ser lá Entre Rios também, né? Longe também, viu? Tá ouvindo a gente. Então, olha, um forte abraço, um beijo pra você que tá na escuta da programação aqui do nosso estado através do aplicativo da Rádios Net. Um beijo no coração de vocês e uma quinta-feira recheada de muitas bênçãos em nome do Senhor Jesus. Mas deixa eu mandar um abraço e um beijo no coração também para quem me ouve pelo aplicativo fora do estado de Roraima. De norte a sul do Brasil tem gente ouvindo a gente. Pronto. E eu quero mandar um abraço lá para Belém do Pará, lá para minha terra, lá pra minha mãe, Leila de Paula, tá ouvindo a programação todos os dias e, claro, manda um abraço, um beijo pra ela. Mãe, muito obrigado pela sua audiência, muito obrigado pela sua companhia, a gente só agradece, tá bom, mãe? Beijo pra senhora e pra quem tá em qualquer lugar do Brasilzão também, beijo pra vocês, que Deus abençoe e uma excelente quinta-feira, uma quinta-feira recheada de muitas bênçãos. E pra quem tá em qualquer lugar desse mundão criado por Deus, nosso muito obrigado, que Deus abençoe, obrigado pela sua companhia. Mas olha, são exatamente 8 horas e 10 minutinhos. E agora, eu quero convidar você para unir a sua fé, unir a sua oração, o seu clamor diante do altar do Senhor. Quero convidar você para orar comigo agora. Eu não sei como foi a sua noite, eu não sei o que você tem enfrentado, mas uma coisa eu sei: o nosso Deus é poderoso para fazer até além daquilo que nós pedimos e pensamos diante do seu altar. Então, querido, se for possível você parar de fazer o que está fazendo, pare. Se for possível você estacionar o seu carro por alguns minutos, estacione. Se for possível você dobrar o seu joelho e orar comigo, faça. Vamos juntos unir a nossa fé, a nossa oração, e nos apresentarmos diante do Senhor. Então, querido, vem comigo na oração, vem.
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Soberano Deus e Eterno Pai, Senhor, aqui nós estamos, mais uma vez, agradecido, Senhor, a Ti, pela noite que o Senhor nos deu. Agradecido a Ti, Senhor, pela oportunidade da vida. Agradecido a Ti, Senhor, pela a oportunidade que temos de unir a nossa fé com dezenas, centenas e milhares de pessoas agora, Senhor. Algumas delas, Senhor, dirigindo seu veículo pelas ruas de Boa Vista. Talvez o semáforo esteja fechado e o teu filho está orando comigo agora na concordância, na fé. Outras pessoas, Senhor, estão em casa, de joelhos dobrados, diante da tua presença, crendo, Senhor, no teu agir, no teu operar. E muitas pessoas, Senhor, estão em pé em frente ao rádio, talvez com as suas mãos erguidas, crendo, Senhor, também no poder da oração. E é nessa união de fé, nesta união de oração, de clamor diante do Teu altar, com o coração agradecido, Senhor, que nós lançamos diante de Ti toda a nossa ansiedade. Lançamos diante de Ti, Senhor, e intercedemos pela vida daqueles que estão enfermos, impossibilitados, Senhor, de fazer as suas atividades normais. Pessoas, Senhor, que talvez estão com uma consulta marcada para hoje, ou até mesmo uma cirurgia, Senhor. Mas nós clamamos diante de Ti, porque cremos que o operar vem de Ti, Senhor. E nós Te apresentamos essas pessoas que estão enfermas. Nós não sabemos, Senhor, qual é a enfermidade, que tipo de enfermidade. Nós não conhecemos, nós não temos o diagnóstico, mas Tu conhece. E aonde quer que essas pessoas estejam, Senhor, que elas sejam tocadas agora pela Tua mão, que elas sintam, Senhor, a Tua presença agora. E que todo mal, que toda enfermidade, sejam elas quais forem, Senhor, sejam repreendidas agora. Sejam repreendidas agora. Sejam repreendidas agora, na autoridade do nome do Senhor Jesus. Em nome do Senhor Jesus, meu Deus, nós declaramos a cura, nós declaramos a saúde, nós declaramos, Senhor, sobre a vida do Teu filho e da Tua filha, o milagre agora. Que todos os males, Senhor, que todas as enfermidades sejam dissipadas, sejam repreendidas agora. Que os nódulos desapareçam, que as enfermidades nos órgãos vitais desapareçam, que as enfermidades na pele, na vista, no joelho, aonde quer que seja, Senhor, este mal, saia agora, em nome do Senhor Jesus. Nós ordenamos, enfermidade, sai desse corpo agora, em nome do Senhor Jesus, meu Deus. Em nome do Senhor Jesus, meu Pai, nós declaramos a cura, e que o Teu filho sinta o toque da Tua mão, que o Teu filho perceba, Senhor, que milagres estão acontecendo agora, milagres, Senhor, estão acontecendo agora, pessoas estão sendo curadas agora, nódulos estão sumindo agora, Pai, em nome do Senhor Jesus.
em nome do Senhor Jesus, meu Deus, que haja saúde sobre o corpo do teu filho e da tua filha. Em nome do Senhor Jesus, meu Deus. E assim, meu Deus, nós te apresentamos aquelas pessoas que têm sido bombardeadas por pensamentos ruins, pensamentos negativos, pensamentos de derrota. Nós vivemos, Senhor, em uma verdadeira guerra espiritual, onde de um lado está o nosso inimigo milenar, invisível, tentando confundir a nossa mente, tentando nos fazer retroceder, desistir. Mas do outro lado, Senhor, está o nosso Deus, o Senhor dos exércitos. Aquele que quebra o arco, despedaça a lança, queima os carros no fogo e diz: aquietai-vos e sabei que eu sou Deus. E o teu filho, Senhor, e a tua filha têm vivido uma verdadeira guerra espiritual na sua mente. Pensamentos ruins, pensamentos maus têm tentado invadir a sua mente. Mas nós nos unimos na fé agora e te pedimos, Senhor, que esses pensamentos sejam repreendidos, sejam dissipados agora. Em nome do Senhor Jesus, meu Deus, pensamentos maus desapareçam agora. Em nome do Senhor Jesus, meu Deus. Em nome do Senhor Jesus, meu Pai. Pensamentos de morte, pensamentos de suicídios, pensamentos, Senhor, de derrota, pensamentos de fracasso, sejam repreendidos agora na autoridade do nome do Senhor Jesus. Limpa, Senhor, a mente do teu filho, limpa a mente da tua filha, e que possa fluir nessa mente, Senhor, pensamentos oriundos da tua palavra, pensamentos de conquista, pensamentos de vitória, pensamentos de realizações, de avanços, pensamentos, Senhor, que exaltem o teu nome, que glorifique o teu nome, que magnifique o teu nome, Pai, em nome do Senhor Jesus. Que a mente do teu filho seja transformada para a glória do teu nome, Senhor. E assim, meu Deus, nós te apresentamos esta quinta-feira. Eu não sei, Senhor, quais são ou quais serão as reuniões que o teu filho há de participar. Não sei quais são os negócios que ele há de fechar hoje. Quantos empresários estão orando comigo agora, apresentando as suas empresas, os seus colaboradores, os seus compromissos financeiros, Senhor, e nós clamamos juntos. Nós suplicamos juntos diante do teu altar, porque a tua palavra diz, Senhor, que os teus ouvidos não estão tapados para que não possa ouvir. E nem tampouco, Senhor, a tua mão está encolhida para que não possa abençoar. E nós intercedemos pela vida desses empresários, Senhor. Intercedemos por esta empresa que tu deste ao teu filho, à tua filha. Senhor, com muito trabalho, com muita coragem, com muita determinação, com muito foco, o teu filho tem conduzido esta empresa. Mas talvez, Senhor, eles tenham sido vítima de palavras de maldições, de inveja. E nós oramos agora, Senhor, e te pedimos que toda palavra de maldição direcionada ao teu filho e à sua empresa, Senhor, caem por terra agora, na autoridade do nome do Senhor Jesus. Continua, meu Pai, dando prosperidade ao teu filho, dando prosperidade a esta empresa. Que não falte o recurso, Senhor, para ele cumprir os seus compromissos financeiros. Em nome do Senhor Jesus, meu Pai, nós te pedimos. E que portas e mais portas e mais portas, Senhor, venham ser abertas em favor do teu filho. Em nome do Senhor Jesus, meu Pai. E que esta quinta-feira, para eles, Senhor, seja uma quinta-feira de vitória, de bênção. Em nome do Senhor Jesus. E assim, meu Deus, que esta quinta-feira também seja uma quinta-feira, Senhor, de caminhos destravados.
Seja uma quinta-feira, Senhor, de respostas de orações. Seja uma quinta-feira, Senhor, de realizações de sonhos para a glória do Teu nome. Em nome do Senhor Jesus, meu Deus, pois é o que nós pedimos, é o que nós rogamos, é o que nós suplicamos diante do Teu altar, porque cremos, Senhor, que Tu és poderoso para fazer até além daquilo que nós pedimos diante da Tua presença. Em nome do Senhor Jesus, em nome do Senhor Jesus, amém, amém e amém.

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1: O nosso texto bíblico do dia está no livro de Salmos, de número 77, e o versículo 14. Tu és, ó Deus, que realiza milagres. Mostras o teu poder entre os povos. É com esse texto bíblico, com esse reconhecimento e ao mesmo tempo com esta intercessão do salmista neste texto, que eu gostaria que você iniciasse essa quinta-feira. Talvez você tenha vivido momentos difíceis. Talvez você tenha enfrentado muitas dificuldades. Entretanto, essa declaração, essa oração, esse reconhecimento do salmista nos impulsiona a fazer a mesma oração. Percebam que o salmista diz: Tu és o Deus que realiza milagres. Talvez você tenha iniciado o dia hoje se perguntando: por que as coisas estão tão difíceis para mim? Talvez, em vez de você agradecer, louvar, você tenha se interrogado com esta pergunta. Ou até mesmo você tenha se questionado: quando tudo isso vai terminar? São frases que nós, às vezes, nos acostumamos a falar. Talvez você esteja aí dirigindo o seu carro, pensando: até quando isso vai? Talvez você esteja em casa, talvez você esteja já no escritório, fazendo essas interrogações. Mas o Senhor me impulsionou para ministrar essa palavra hoje sobre a sua vida. É. Ministrar essa palavra de milagre sobre a sua vida. Porque, por mais que pareça ser contraditório a estação ou o momento pelo qual você está passando, escute o que eu vou dizer para você: é o melhor cenário para provar do milagre e do sobrenatural de Deus. Nós, particularmente, não gostamos de crise. Nós, particularmente, não gostamos de passar adversidades, problemas financeiros, crises, enfim. Nós não gostamos. Às vezes, esses momentos, essas estações, essas fases, né, nos impulsionam até a fazer coisas erradas. A falar o que nós não deveríamos falar, a fazer o que nós não deveríamos fazer, a agir de forma contrária à vontade de Deus. Mas é justamente nesses cenários caóticos, de crise, de dificuldade, de aperreio, é justamente nesse cenário que o Senhor Jesus opera um milagre em nossa vida. É quando nós enxergamos que as nossas forças já não nos conseguem conduzir. É quando nós enxergamos que as nossas habilidades não são suficientes para resolver o problema. É quando nós entendemos que a nossa capacidade intelectual está limitada. Limitada para encontrar a solução do problema. É justamente nisso e nesse momento quando nós já reconhecemos que não podemos mais fazer nada. O Deus de milagre opera em nossas vidas. De fato, querido, eu não sei o que você tem passado. Eu sei que você está aí do outro lado do rádio. Eu sei. Eu sei que você está me escutando. Talvez você tenha até parado de fazer o que está fazendo. Você está aí escutando, talvez, e essas palavras, se não foram hoje os seus questionamentos, mas foram durante essa semana. E hoje você está ouvindo esta palavra porque Deus te proporcionou para que você pudesse estar aí do outro lado do rádio. E essa oração, essa súplica, esse reconhecimento do salmista foi justamente para dizer: Senhor, Tu és o Deus que realiza milagres. Olha, querido, seria maravilhoso se os milagres das nossas vidas acontecessem em momentos bons. Mas como aconteceriam? Né? Como as coisas aconteceriam, milagre? Como aconteceria milagre se tudo está bom? Perfeito? Maravilhoso? Então, querido, entenda o que eu vou dizer para você. Essa luta não é para o seu fim. Essa crise não é para o seu fim. Essa fase ruim não é para fazer você retroceder, desistir. Não. Pelo contrário, querido, esse momento que você está vivendo é propício para a realização de milagres, e milagres, e milagres, e milagres na tua vida, porque o Deus a qual tu serve e confia, Ele é o Deus de milagres. Aquilo que nós não podemos fazer, Ele é poderoso para fazer. Aquilo que eu não posso, eu não consigo tornar realidade, Ele é poderoso para tornar realidade. Por isso, querido, você que está me ouvindo aí do outro lado, não desista dos teus sonhos, não abra mão dos teus propósitos, não desfoque, ou seja, não tire o seu foco, não. Permaneça focado, determinado, confiante, porque o Deus a qual tu serve, querido, é o Deus de milagres. Talvez para muitos que convivem com você, que conheçam a tua história, estão achando que até o teu fim, que agora já era, que agora acabou. Mas Deus bradou essa palavra no meu coração para ministrar sobre você, querido. Ele é o Deus de milagres. Ele é o Deus que opera milagres. Eu não sei aonde você está. Talvez dentro de um carro, talvez na sala, na cozinha. Mas eu gostaria que você fizesse um ato profético nessa manhã. Que você pudesse levantar as suas mãos aos céus agora, onde você estiver. Se for possível, se houver possibilidade, levante a sua mão para o céu. E diga: Senhor, eu creio que Tu és o Deus de milagre. Diga: Senhor, eu creio que Tu és o Deus de milagre. E com base na Tua palavra, eu tomo posse do meu milagre hoje. Diga: hoje, hoje, hoje. Isso, diga: hoje, o Teu milagre vai acontecer hoje. Não foi à toa que você está aí do outro lado, não, querido. Deus sabia que você já estava quase chutando o pau da barraca. Deus sabia que já havia pensamentos ruins na sua mente. Deus conhecia e conhece a tua estrutura. E Ele hoje bradou essa palavra no meu coração para dizer para você: não retrocede, não desista. Creia, acredite, pode crer. Ele é o Deus do milagre. Entenda o que eu vou dizer para você, querido. Os processos difíceis que nós passamos em nossas vidas, eu passo, você passa, nós passamos, são processos que geram milagres. E a nossa atitude, a minha atitude, a sua atitude e a sua fé serão determinantes para o seu milagre. Por isso, querido, tome posse dessa palavra. Tome posse do que Deus está bradando no teu coração. É, no teu mesmo, no teu coração aí. Talvez existam pessoas chorando, com as lágrimas caindo agora no rosto, achando que Deus havia esquecido dele diante dessa crise. Deus traz essa palavra para você. Ele é o Deus de milagres. Tome posse. Avance. Continue crendo. Continue caminhando. Que o milagre se tornará realidade.

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estamos de volta. São exatamente 8 horas e 46 minutinhos. Ai, meu Deus do céu, como o tempo passa rápido. Mas passa mesmo, muito rápido mesmo. Mas eu quero agradecer a você que tá aí do outro lado, desde as 8 horas da manhã, coladinhos, mas coladinhos mesmo, aqui na 105.9, a rádio que toca a família, a rádio Parente FM. Olha, nós externamos, viu, a nossa gratidão, tá bom? Pela sua vida, pela audiência que você nos dá.

0: amanhã teremos de novo o nosso devocional e você pode só acordar um pouquinho mais cedo, tá bom? Pode acordar um pouquinho mais cedo e tomar posse da palavra, da oração, do amor. Eu espero você amanhã. Você perdeu hoje o devocional? Não tem problema não. Amanhã eu te espero. Mas acorda cedo, rapaz. Coloca o despertador pra funcionar. É, bota o despertador aí, vai, pra acordar mais cedo, tá bom? Então amanhã eu aguardo você. Seja bem-vindo, não tem problema não. Vamos estar juntos agora até as 10 horas da manhã. E a obreira Sueli escreveu, foi assim, ó. Já tomei, foi posse do meu milagre, em nome do Senhor Jesus. Que bacana, obreira Sueli. Um forte abraço para a senhora, um beijão no seu coração. Muito obrigado pela sua companhia no nosso devocional de todos os dias, tá bom? Que Deus abençoe. E ela continuou escrevendo, também mandando um abraço aí para a irmã Silvânia, para o irmão Francisco e para todos os irmãos aqui da Parente FM. E nós que agradecemos, tá bom? O meu querido amigo doutor Ordep, rapaz, doutor e pastor. Doutor Ordep Nunes escreveu assim, ó, que palavra abençoadora, foi o que ele escreveu, tá bom? E continuou escrevendo, paz do Senhor Jesus, pastor, doutor Alexandre Paula, aqui em diligência, mas coladinho no Pode Crer, um forte abraço, Deus abençoe sempre, obrigado, meu querido amigo, colega, de ministério, né? Amigo de ministério, parceiro de ministério e também na vida profissional, na área jurídica, doutor Ordep, gente boa demais, um parceirão. Eu só agradeço a sua audiência, a sua companhia aqui na nossa programação, tá bom, querido? Um beijão pra você e que dê tudo certo, tá bom aí? Tome posse da palavra, um beijo no coração. Uma quinta-feira recheada de muitas bênçãos em nome do Senhor Jesus, tá bom, querido? Mas olha, gente, daqui a pouco vai estar aqui comigo meu querido amigo, o pastor Lucas, rapaz, e também o pastor Enéas. O pastor Enéas hoje é o nosso presidente da OMÉ, tá bom? Tá sempre na escuta da programação, daqui a pouco essa dupla vai chegar aqui e estarão falando sobre a Marcha para Jesus, que já vai acontecer agora. É, esses dias. Você se assustou aí? Ah, não sabia? Pronto, ficou sabendo agora. Se você ainda não estava sabendo, a Marcha para Jesus é agora, dia 5 do próximo mês. Já estamos em contagem regressiva. Os meus queridos amigos, pastores, pastor Enéas, presidente da OMÉ, e meu amigo pastor Lucas, que é o responsável por toda a logística, toda a organização do evento, vão estar aqui comigo falando sobre esse grande evento, esse mega evento que tem acontecido na nossa cidade todos os anos para abençoar milhares de pessoas. E você, claro, não vai ficar de fora, né? Pelo amor de Deus! Se você não estava sabendo e está sabendo agora, coloca logo aí na tua agenda, vai! Coloca na tua agenda, bota aí no grupo da família, Marcha para Jesus, dia 5, vai, coloca aí, vai, dia 5 agora, do próximo mês, mês de setembro, tá bom? Espalha essa notícia para todo mundo, porque vai ser um mega evento, vai ser um evento maravilhoso, e todo esse trabalho, como eu sempre digo aqui, né, Deus usa pessoas, promove grandes eventos para abençoar a sua vida. Então, você vai desperdiçar esse momento? Claro que não, né? Vamos estar juntos lá. E daqui a pouco os meus amigos já estarão aqui. A gente vai fazer o segundo bloco hoje do Pode Crer, já em ritmo de Marcha para Jesus. Vamos fazer o TBT até 9 horas da manhã e logo depois falaremos sobre a Marcha para Jesus. Quem vai estar ministrando louvor? Gente, tem muita coisa boa para falar para vocês, tá bom? Então fique aí, eu já quero dar as boas-vindas, eu acho que já estão a caminho aí pelas ruas de Boa Vista, tá bom? Enquanto isso a gente aguarda os aqui, tá bom? Deixa eu ver quem mandou mensagem aqui, rapaz, foi a irmã Jocélia também. Fala, irmã Jocélia, vai!
1: Bom dia, pastor Alexandre, bom dia a todos os irmãos aí do outro lado, amigos do Lente. Passando aqui para desejar uma quinta-feira abençoada e para pedir um louvor com Thales Roberto, mesmo sem entender, tá bom? Quero oferecer para todas as irmãs, a irmã Terezinha, as irmãs que estão aí do outro lado, ouvindo a rádio, né, todos os dias pela manhã.

0: Então, que Deus possa nos abençoar e nos dar uma manhã de muito livramento, de muitas bênçãos para todos nós que estamos ouvindo essa rádio, que possamos ser alcançados com as bênçãos do Senhor. Cheiro no coração de todos.
1: Ok, irmã Josélia, um forte abraço para a senhora, um beijão no seu coração, tá bom? Muito obrigado pela sua participação, só não prometo de tocar tarde, né? Porque a gente sempre toca aquela raiz, sabe? Aquela vezinha antiga, assim, a gente toca no TVT. Mas tudo bem, a gente vai ver aqui, a irmã Galimbida vai ver o que é que vai fazer aqui, porque a playlist tá montada, né, irmã Galimbida? Mas, ó, se não tocar hoje, amanhã eu toco o Tales Roberto, porque amanhã é sexta-feira, né, gente? Tem que ter um Tales, tem que ter um Eli Soares, né? Tem que ter um Fernandinho, né? Ai, meu Deus do céu, deixa eu ver quem mandou mensagem aqui. Foi meu amigo pastor Enéia, já tá dizendo, olha, estou a caminho. Ah, então tá ótimo. Obrigado, meu amigo pastor Enéia, um forte abraço pra você, um beijão no coração. Seja sempre muito bem-vindo. Ele e o pastor Lucas já estão a caminho, dirigindo pelas ruas de Boa Vista, destino Santa Cecília, Parente FM. Que bom, a gente tá aqui aguardando vocês. Deixa eu ver quem mais mandou mensagem aqui, rapaz. Foi irmã Lourdes, escreveu: a paz do Senhor, meu pastor. Deus abençoe o nosso dia e esse programa mais top de Boa Vista. Pode crer! Ai, meu Deus do céu! Gente, olha, eu não estou com moagem aqui, não. É, tô não. E nem, como diz o bom paraense, não tô com pavulagem, não. A irmã escreveu isso mesmo, eu só li. Eu só li. Foi ela que escreveu o programa mais top de Boa Vista. Eu só agradeço, externo, a gratidão aqui pela generosidade da irmã em reconhecer aí o nosso trabalho. Um forte abraço, querida, um beijo no coração, muito obrigado pela sua companhia, obrigado pela sua participação de hoje aqui, tá, irmã Lourdes? Um beijão pra senhora. Sabe quem mandou mensagem também, rapaz? Foi o final 0012, deixa eu ver quem é, rapaz. Ah, escreveu assim, ó: estou sintonizado na rádio online, pelo aplicativo, venho agradecer pela palavra de hoje. Em nome de Jesus, agradeço sempre por receber a palavra na hora certa. Acompanhando aqui de Belém, meu nome é Tarcísio. Olha só, lá de Belém do Pará. Pastor Alexandre, obrigado pela palavra. Olha só, Tarcísio, um forte abraço para você, querido. Um beijão no seu coração. Que alegria, tá bom, ter a sua participação aqui na nossa programação. A gente sempre manda alô, né, gente? Quem tá ouvindo pelo aplicativo, porque realmente é uma audiência que só cresce. E o nosso irmão tá lá em Belém do Pará, ouvindo a programação desde cedo, tomou posse da palavra. A gente agradece, querido. Um beijão no seu coração. Muito obrigado pela sua companhia, muito obrigado pela sua audiência. Que esta quinta-feira seja uma quinta-feira repleta de muitas bênçãos sobre você e sobre toda a sua família, tá bom, querido? Um forte abraço. Fiquei feliz, viu? Muito feliz mesmo por ter recebido a sua mensagem aqui, tá bom? Deixa eu ver quem mais mandou mensagem aqui, rapaz. Foi a irmã Gardenha, rapaz. É, irmã Gardenha. Bom dia, pastor Alexandre. Tô no cardio e ouvindo... em casa, o Pode Crer. Ou seja, a irmã tá na bicicleta, irmã Galefita. A irmã tá fazendo o cardio dela numa bicicleta aqui, mas tá ouvindo o programa Pode Crer. Que bacana, bom exercício aí, tá bom? Boa atividade física pra senhora, irmã Gardenha. E obrigado por estar aí na nossa companhia, fazendo a sua... cumprindo a sua tarefa do dia, né? Exercício físico do dia. Que bacana. Um forte abraço. Deus abençoe. Valeu. Mas valeu mesmo, irmã Gardenha, pela sua participação hoje aqui na nossa programação. Deixa eu ver quem mais mandou mensagem aqui, rapaz. Foi a irmã Osanete. Fala, irmã Osanete, vai.
2: A paz do Senhor, doutor e pastor Alexandre de Paula.
1: Amém.
2: Estou passando para lhe dar um bom dia especial na paz do Senhor. Desejar ao Senhor um bom final de semana ao lado da sua família. Que Deus venha lhe abençoar grandemente, com muita força, com muita paz, com muita sabedoria e muita determinação. Deus ilumine seu caminho. Deus lhe proteja, lhe guarde hoje Amém. E sempre ao lado do seu familiar. Mando um alô também para a irmã Terezinha, a irmã Silvânia, a irmã Edna, ao pastor Roberto, ao meu querido Rui Silva. Deus te abençoe, Rui Silva. Um abraço. Um alô para minha querida Daiane também.
1: Ok, irmã Ozanete, um forte abraço para a senhora, um beijão no seu coração, muito obrigado pela sua participação, tá bom? Fiquei feliz, feliz mesmo, vocês fazem comigo esse programa todos os dias e eu só agradeço, tá bom? Sabe quem mandou mensagem também, rapaz? Foi ela, claro, a irmã Terezinha, nosso ouvinte fiel, tá sempre muito coladinha aqui na nossa programação e a gente vai... ouvi-la agora, vai, solta aí, irmã Galevita, vai.
3: Olá, bom dia, paz do Senhor, meu pastor.
1: Amém.
3: Quero lhe desejar uma quinta-feira abençoada, não só uma quinta, todos os dias abençoado, pro Senhor, pra sua esposa, pra minha princesa Daiane, pro meu amigo Dedê, pra minhas amigas Carlipita, Érica Pita, irmã Silvana, irmã Edna, irmã Roseli, Rosinete, Carme Lúcia, Jaqueline Parente, irmão Francisco, Romildo, o meu príncipe Arthur, para a irmã Lani e para todas minhas amigas e amigos, ouvintes da Rádio Parente do programa Pode Crer. Solta a música, irmã Carlipita, vai!
1: Ok, irmã Terezinha, um forte abraço para a senhora, um beijão no seu coração, muito obrigado pela sua participação aqui na nossa programação, a gente agradece, viu, irmã Terezinha? Obrigado mesmo, querida. Deixa eu ver quem mais mandou mensagem aqui, rapaz, foi o irmão Val, rapaz, olha, Val apareceu, que bacana, fala, Val, vai!
4: A paz do Senhor, pastor Alessandro.
1: A paz,
4: querida. No programa Pode Crer. Correndo atrás do Pix, que palavra, irmão. Essa devoção foi uma bênção todos os dias, palavras do Senhor tem colocado aí no seu programa. É, que o Senhor venha abençoar a nossa quinta-feira, de todo mal. Um abraço para todos os irmãos. Estão
1: ouvindo o seu programa, mas eu estou
4: aqui ligada no programa, pode crer, bom dia, a paz
1: para todos. Ok, irmão Val, um forte abraço para a senhora, um beijão no seu coração, muito obrigado pela sua participação de hoje aqui, a gente agradece, viu? Agradece mesmo, tem hora que você vai ficar só aí ouvindo, né? Mas é sempre bom ouvi-la também, tá bom? Um abraço, uma quinta-feira recheada de muitas bênçãos pra senhora e pra toda a sua família, tá bom? Sabe quem mandou mensagem também, rapaz? Foi a missionária, a irmã Edna, é ela mesmo, lá do Caimbé, rapaz, é a genitora do meu querido amigo pastor Enéas. Fala, irmã Edna, vai!
5: A paz do Senhor, meu pastor, a paz do Senhor. Tomei posse do meu milagre.
1: Amém.
5: Pela fé. Tomei posse do meu milagre nesta manhã. Amém. Nosso Deus é maravilhoso. Ele cuida de nós, responde às nossas orações. Mas no tempo dele, né, pastor?
1: Amém.
5: Não é no nosso tempo, é no tempo dele. Mas o milagre veio para nossas vidas. Um abraço para o Senhor, para os ouvintes. Estou muito emocionada. Para os ouvintes desse abençoado programa. A missionária Eligênia, a irmã Zanete, a irmã Terezinha, nosso pastor do Ministério Madureira, pastor Deus Ailton, a sua esposa, pastora Eunice, a missionária Josiane, que é a nossa presidente do Círculo de Oração, e que nos levou lá para o Rio de Janeiro, para um congresso abençoadíssimo, pastor. Um abraço para o meu filho, não pode deixar de pegar para ele, está aí, em nome de Jesus. E a congregação Betânia, onde ele é o pastor.
1: Tá bom? Ok, irmã Edna, um forte abraço para a senhora, um beijão no seu coração. Que felicidade poder ouvir o seu áudio aqui, tão emocionada, tomando posse da bênção, tomando posse da palavra. Olha, eu fico feliz, feliz demais, tá bom, minha querida? Um abração pra senhora, um beijão no coração, Uma quinta-feira recheada de muitas bênçãos para a senhora e para todos que compõem sua família. Inclusive, meu querido amigo pastor Ernesto, que daqui a pouco vai estar aqui com a gente, tá bom? Obrigado, irmão Edna. Valeu, mas valeu mesmo pela sua participação hoje aqui na nossa programação, tá bom? Sabe quem mandou mensagem também, rapaz? Foi ela, irmã Marileia Cadete. Que deu a paz do Senhor, pastor. Um alô para sua ouvinte assídua, a irmã Ivanilde Cadete, rapaz. Olha, um abraço, um beijo para essa família que é fiel, mas fiel mesmo. Sempre estão coladinhas aqui na programação. Então, um forte abraço para todos que compõem a família Cadete, inclusive para a matriarca, né? A irmã Ivanilde Cadete, tá bom? E a irmã Marilé, que mandou uma mensagem também. Um abraço para todos vocês. Muito obrigado pelas participações aqui na nossa programação, mas eu acho que eu já falei demais, irmã Calimbita. Tá bom. Tem gente que tá reclamando, o pastor tá falando pelo cotovelo, mas tudo bem, não adianta reclamar não. É que tem dia que eu tô agitado mesmo, não sei por quê, mas eu fico, né? Mas faz parte. Tá bom. Vamos fazer o seguinte, a gente vai de um bloco musical agora, no momento TBT musical, mas já eu volto, já em ritmo de marcha pra Jesus, tá bom? Já, o segundo bloco será feito só de marcha pra Jesus. Então, aumenta o som aí, vai curtindo essas lindas canções que vai fazer você viajar no tempo, relembrando bons momentos da sua vida através dessas canções. Então, solta a música, Evangelho em Vida, vai!
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0: isso aí! Já estamos de volta depois desse bloco musical aí, top demais. Nosso TBT vai se encerrando aí. Tá bom? O nosso muito obrigado a você que participou hoje, desde cedo, pediu música, porque agora, nesse segundo bloco, gente, nós iremos falar da Marcha pra Jesus. É, Marcha pra Jesus mesmo, tá bom? Enquanto a irmã Galimpita prepara ali uma playlist, deixa eu pedir pra ela aqui mandar a vinheta do alô, pra gente mandar um alô pra nossa única patrocinadora, vai!
1: Alô!
0: É isso aí, o nosso alô super especial vai pra ela, Casa dos Filtros, a nossa única patrocinadora. Olha, quero mandar um abraço para todos os colaboradores lá da Casa dos Filtros. Quero mandar um alô aí pro pessoal da técnica de manutenção, o pessoal da técnica de refrigeração, os gerentes, o pessoal do call center. Gente, a todos vocês, o nosso muito obrigado. Que Deus continue abençoando vocês, tá bom? 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O primeiro, porque é projeto de Deus, e quando é projeto de Deus, ninguém pode impedir. 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Ai, meu Deus do céu, são 9 horas agora e 17 minutos, rapaz. É, passa rápido. Olha, o irmão Cleuci mandou mensagem aqui. Fala, irmão Cleuci, vai.
2: Olá, bom dia na paz do Senhor, pastor Alexandre, passando para desejar um bom dia na paz do Senhor a todos os ouvintes da Parente FM e dizer que essa é a melhor rádio e a melhor programação do estado de Roraima. O melhor programa, pode crer! Um abraço, pastor, e um beijo também no seu coração nesta manhã. Deus abençoe o nosso dia. Um alô para todos os irmãos da minha congregação do bairro Santa Luzia, para o meu pastor Wesley e família, e todo o povo de Deus do estado de Roraima. A paz do Senhor e um bom dia a todos!
0: Ok, meu querido amigo, irmão Cleuci, rapaz, o nosso ouvinte fiel. Olha, a gente agradece, tá bom? Agradece demais, querido, a sua participação, não só de hoje, mas de todos os dias. Muito obrigado mesmo, um abraço pra você, um beijão no coração, que Deus abençoe, tá bom? Olha, gente, nós vamos de uma música, porque o programa já está agora em marcha pra Jesus, ritmo de marcha pra Jesus. Quer ver? Coloca aí, irmã Carlinhos, tá? Uma canção aí, coloque a canção aí da cantora, né? É Juliane. Vai, solta aí, Mangalenvita.

0: esta linda canção que tá tocando, essa voz aí que você já reconheceu, essa canção que você tá sempre cantando aí na sua igreja, exatamente, Juliane vai estar aqui na Marcha para Jesus. E nós iniciamos a nossa caminhada de divulgação, sabe, de convocação aqui na rádio da Marcha para Jesus, com esta linda canção que você já conhece e canta muito bem. Então, por isso, presença confirmada dela, Juliane Souza, na Marcha para Jesus 2026. Se você não sabia, ficou sabendo agora, tá bom? Ficou sabendo agora e não pode ficar de fora. Você não pode, coloca na sua agenda, tá bom? Marcha para Jesus 2026. E para falar de Marcha para Jesus 2026, nós não poderíamos deixar de convidar para estar hoje aqui no programa ele, meu amigo, parceiro do ministério, pastor Enéas, rapaz. Gente boa demais, ele é o nosso presidente hoje em exercício da OMÉ e a gente fica muito feliz, pastor Enéas, em recebê-lo aqui para falar da Marcha para Jesus, que a todos os anos vem evoluindo, vem crescendo, a multidão só aumentando, já criou-se uma expectativa, né, do que vai acontecer, quem vem cantar na Marcha para Jesus, e agora já está sendo revelado, tá bom? E claro, eu quero deixar você à vontade para dar o seu bom dia e já em ritmo de Marcha para Jesus, em ritmo de festa, já convocar, falar do evento, enfim, fazer aquilo que está no seu coração. Vai, bom dia e a paz do Senhor, meu amigo pastor Enéas.
1: A paz do Senhor, bom dia a todos os nossos ouvintes da programação. Olha só. Pode crer! Que maravilha. É bom estar aqui. Já estive outras vezes. Rever uma vez mais meu amigo, companheiro, pastor Alexandre de Paula, nosso diretor da Rádio Parente. Uma bênção para nossas vidas, para essa cidade, para o nosso estado. E já estamos no clima da Marcha para Jesus 2026, que gerou expectativa. E nós estamos aqui no momento oportuno, porque muitas coisas estão colaborando, estão corroborando. A sociedade estava perguntando quando seria. Tinha uma programação anterior, mas tudo deu certo para que no dia 5 de setembro, vamos começar, a partir de hoje é o pontapé, a divulgação na rede social, nos meios de comunicação, dia 5 de setembro, então, a Marcha para Jesus 2026. E também nós, no dia 7, nós vamos ter uma programação muito linda que nós vamos estar divulgando também na nossa rede social. Mas, pastor Alexandre, eu não poderei iniciar sem mandar meu abraço.
0: Claro.
1: Sem mandar meu abraço. Tantas pessoas que estão por trás, que nos estendem as mãos. Primeiramente, minha esposa, pastora Jarlene. Meu filho, diácono Nicolas. Minha filha, cooperadora Gabriele. Meu pastor presidente, pastor Deus Ailton Antônio de Souza, minha pastora presidente, nossa pastora Eunice Benício de Souza, ali da Assembleia de Deus, Ministério de Madureira, e nós estamos fazendo um lindo trabalho. O apóstolo Elton, que até então foi presidente da Ordem dos Ministros Evangélicos, hoje é presidente emérito. Temos também o apóstolo Jonas Cotrim, que é o nosso presidente de honra também da Ordem dos Ministros. Tantas pessoas que nos dão cobertura. E o pastor Augusto, da Igreja Metodista, o pastor Ailton, o vereador Adnan, que é um parceiro também. Eu cito essas pessoas porque estão envolvidas diretamente na Marcha para Jesus, principalmente o vereador Adnan. Louvar a Deus pela vida do nosso prefeito Marcelo Zentuno, uma parceria ali com a FETEC. Deus continue abençoando a vida do nosso prefeito, da nossa capital. E é algo tão gostoso que nós estamos vivendo um tempo tão novo. E a Marcha para Jesus, ela é feita em várias mãos. Então, muitas pessoas, são mais, pastor Alexandre, são mais de 1.000 pessoas envolvidas diretamente e indiretamente para que esse evento possa acontecer. Então, aqui, são tantos nomes e eu quero aqui, ilustramente, dizer sobre esses homens que nos estendem a mão e fazem tudo isso acontecer justamente conosco. Mas olha só, A Marcha para Jesus, ano passado, superou a expectativa, já é a cultura do reino na nossa cidade, que foi estabelecida. São mais de 20 anos que a marcha acontece, muitos anos atrás, que despontou, e desde 2008, que vem sendo gerenciada pela Ordem dos Ministros Evangélicos de Roraima. E hoje nós, pastor Enéas e a sua diretoria na frente, pegamos esse grande evento para dar continuidade. A Ordem de Ministros, ela é uma ordem que promove não só a comunhão, a unidade das igrejas. Ela não é uma ordem hierarquizada, mas representativa. Então nós temos aí o apoio das igrejas que nós representamos. Isso é muito importante, porque isso mostra que a cultura, ela já foi estabelecida, a cultura da marcha aqui na nossa capital, no nosso estado, e não só na capital, mas em todos os municípios. Mas aqui na capital, que tem gerado expectativa, nós temos visto que todos os anos supera, e não só na superação numérica, mas também em milagres. Isso é importante dizer, porque algumas pessoas fazem algumas perguntas, pedem para nós tirarmos dúvidas, mas olha só, nós, ano retrasado, nós fizemos uma... Eu vi o senhor falando que estava falando demais. Se eu estiver falando demais também, que você me interrompa, tá? Mas, há 2 anos atrás, na edição de 2014, nós fizemos algo bem legal na Marcha para Jesus, que foi a tenda do testemunho. E nós levantamos mais de 2.000 testemunhos de pessoas que estavam passando na marcha e pessoas que foram transformadas. Na edição de 2012 para 2013, ali naquela conveniência daquele posto de gasolina em frente da Praça das Águas, aquele posto que fica ao lado da Roraima Energia, agora Ambar Energia, né? Isso, Ambar Energia. Havia um camarada, estava ali bêbado, cheio da cachaça, e ele viu aquele povo marchando, declarando que Jesus Cristo é o Senhor, porque marcha é isso, vamos dizer, do ato profético. E ele viu aquele povo marchando, andando, cantando, alegre, e ele estava angustiado no seu coração, e ele estava triste, e ele confessou depois para nós, em testemunho, que ele falou: a partir desse ato, ano que vem eu vou estar aí com essas pessoas, eu vou estar marchando. Ele estava bêbado, ele estava tomado pelo álcool, e ele, quando a marcha deu a volta, e ele melhorou um pouquinho já de tardezinha da noite, ele foi no evento, e ali ele aceitou Jesus. E no outro dia, ele estava na marcha para Jesus, marchando, declarando que Jesus Cristo é o Senhor. Então a marcha é isso, a marcha fala de unidade, a marcha é um ato profético, a marcha é a igreja sem placa, a marcha é declarar que Jesus Cristo é o Senhor do nosso país, é o Senhor do nosso estado, é o Senhor da nossa nação, de Boa Vista. Então a marcha é tudo isso. Isso é muito importante, então, para a cultura do reino, pastor Alexandre.
0: Ok, meu querido amigo pastor Enéas, rapaz, olha, tá aqui hoje falando sobre a Marcha para Jesus, que representa justamente tudo isso, representa tudo isso mesmo, unidade, representa comunhão, sabe, entre os irmãos. Independente da placa da igreja, independente do ministério, isso é marcha para Jesus. É declararmos que esta cidade é do Senhor Jesus, que esse estado é do Senhor Jesus. Então você, querido, que está ouvindo a programação, você que todos os anos já participa da Marcha para Jesus, sempre está atualizado através aqui do programa Pode Crer em relação à Marcha para Jesus, pega o teu celular aí, vai, divulga no grupo da família, no grupo da faculdade, no grupo dos amigos, que a Marcha para Jesus 2026 é agora. É agora, próximo mês. Não é isso, pastor Enéas? Qual a data da Marcha para Jesus desse grande evento, pastor?
1: Dia 5 de setembro é o dia oficial da nossa marcha, com programações locais, artistas locais, nossos cantores, adoradores, serão aí aproximadamente 5 bandas locais, e também nós temos a atração, que é a Juliane, como já foi falado, Souza, vamos também estar falando um pouquinho mais sobre ela mais na frente, e o Fihope, o Flop. Então dia 5 de setembro é a data oficial. Às 17 horas nós teremos a concentração, ok? Às 17 horas nós teremos a concentração ali na Praça Fábio Paracatti. E por volta das 18 horas, vamos fazer o deslocamento, 17h30, às 18 horas, fazer o deslocamento. E vamos sair ali da Praça Fábio Paracatti até a Praça do Centro Cívico, em ato profético, orando pelas instituições, orando ali pelos poderes constituídos no nosso país, também aqui no estado de Roraima. Ali vamos, sempre paramos ali na feira, na Praça do Garimpeiro, da Estátua do Garimpeiro, confere, na Estátua do Garimpeiro, oramos ali pelo Judiciário, oramos ali pela Assembleia Legislativa, oramos ali pelo governo, ali no Palácio do Governo, oramos por todas as secretarias, tudo que envolve, e retornamos também para a praça e começamos os cantores locais. Como eu disse, 5 cantores locais que serão distribuídos entre o trio elétrico, na marcha. Nós teremos aí o trio elétrico e nós vamos estar com os cantores locais. E a partir mais ou menos das 19h30, às 20 horas, no máximo, ali estaremos então já dando a sequência com as atrações nacionais. Então, dia 5 de setembro é a data oficial para a Marcha para Jesus.
0: Ok, meu amigo pastor Enéas está nos informando agora que dia 5 de setembro é o dia que nós, eu e você, e todo o povo de Deus estará ali na Praça Fábio Paracatti, celebrando e adorando ao nome do Senhor Jesus. Então, querido, querida, você que está me ouvindo aí, olha, espalhe essa notícia, você estava aguardando, né? Eu sei que você estava aguardando a Marcha para Jesus. Muita gente perguntando, pastor, quando vai ser a marcha? Pastor, quem vem cantar na marcha, né? A marcha já se tornou, pastor Enéas, sabe, um evento que tem marcado a nossa capital Boa Vista, que tem transformado vidas, né? Como você agora há pouco testemunhou, que tem levado este amor de Cristo a inúmeras pessoas. E é um evento esperado por dezenas, centenas e milhares de pessoas. Então, chegou o grande dia, já temos a data, já temos o horário. E claro, você também não pode ficar de fora, tá bom? Será isso que você estava esperando? Era esse momento que você estava querendo? Chegou. É, e hoje o Pode Crer dá o start aqui nessa divulgação. E caminharemos juntos até o dia desse grande evento, que é a Marcha para Jesus. Eu quero que você coloque na sua agenda, eu quero que você divulgue lá no seu hall de amizade lá da faculdade, eu quero que você divulgue aí para sua família, eu quero que você convide os seus amigos, os seus colegas, os seus parceiros de negócios. É, vamos encher aquela praça igual nós fizemos o ano passado. E vamos celebrar o Senhor, vamos dizer que o Senhor é rei, o Senhor é Deus. E essa música que você está ouvindo de fundo aí, é da Juliane Souza, exatamente isso. Presença confirmadíssima na Marcha para Jesus aqui em Boa Vista. E você não pode ficar de fora. Eu sei que você canta essa música, né? Canta lá na igreja? Ah, você já cantou? Ah, você canta sozinho? Então tá bom, você exalta a voz lá no Ministério de Louvor? Então agora você vai cantar com a cantora. É, tá bom. Vamos fazer um só coral de milhares de vozes celebrando ao Senhor e adorando ao Senhor. Pastor Enéas, vamos fazer o seguinte? Fale pra nós aí, tá bom? Fale pra nós aí sobre a organização, a estrutura do que está sendo montada, né? Para o povo já entender que nós não estamos falando de um evento, nós estamos falando de um mega evento.
1: Mega evento.
0: Entendeu? Com segurança, com isso, toda a estrutura. Então, por favor, nos traz essas informações aí, porque não só eu, mas milhares de ouvintes estão querendo ouvir como é que está sendo montada essa estrutura.
1: A estrutura, ela é montada com a parceria, a Ordem de Ministros Evangélicos, que celebra, é uma lei estadual, também temos a lei municipal. Então, juntamente com a FETEC, ela faz essa parceria, celebra convênio. E o que acontece? Nós temos um aporte por lei, e isso nos permite ter ali o trio elétrico, ter ali o palco, o stage, tem um backstage ao lado, que é uma novidade há 2 anos atrás, que nós honramos nossos pastores, nossos convidados, Então não é somente o palco, mas um backstage que nós colocamos ali as autoridades, os pastores de todo o nosso estado, nossa cidade, capital, para estar honrando eles também. Então nós temos ali o espaço da Fábio Paracatti, que já está reservado para esse grande evento. Agradeço todos os secretários que também corroboram. Isso aqui, como eu falei anteriormente, é várias mãos. Ninguém faz um evento de tamanho porte, que já é cultural, é tradição, é o maior evento cristão da nossa capital, da nossa cidade. Nós temos aí uma expectativa de 100 mil pessoas nos dois dias, pastor Alexandre. Então, nos dois dias, nós temos uma expectativa que será dia 5, também dia 7. Fique atento na nossa rede social, Marcha para Jesus, traço Roraima, RR, perdão, no Instagram, Marcha para Jesus, traço RR. Fique atento nas nossas redes sociais. Nós vamos ter o anúncio das atrações, o que vai acontecer no dia 7. Por enquanto, guarde essa data. Ô, pastor, é um feriado. Mas, por ser um feriado, vai ser muito bom, vai ser muito oportuno o que nós vamos fazer no dia 7. Então, assim, é uma estrutura gigante. Empresas são envolvidas nesse processo, que nos ajudam. Igrejas, muitas igrejas. Nós contamos aí com mais de 100 ministérios, pastores. Então, quando nós falamos de estrutura, nós temos aí mais de 100 ministérios que também estão filiadas à Ordem de Ministros e também nos ajuda. Nós temos, ano passado, nós tivemos, através de um ministério, que foi a convite também, esteve ali conosco também a convite, o nosso R.R. Soares. E foi algo para nós vermos como que a parceria, a estrutura é grande. Ele não só veio aqui fazer até a sua participação, mas ele fez a programação ao vivo, na sua TV, na sua rádio. Então, assim, é algo bem legal, é algo bem, bem grande. E, assim, nós temos o maior carinho, porque não tem como desvincular. Isso é uma coisa que é preciso falar, pastor Alexandre. Eu não vejo como sensível, mas eu vejo, assim, um assunto que precisa ser esclarecido, e é tranquilo. Por quê? Porque hoje o segmento evangélico no Brasil, ele é uma realidade, ele é grande. Isso é uma realidade, não tem como fugir disso. Então, não é um favor que o poder público está fazendo para nós, segmento evangélico. Então, tem essa parceria com a prefeitura, não só na capital, mas nos municípios. Eu costumo dizer que o cristão evangélico, ele é pagador de imposto. E como o cristão, o evangélico, ele é pagador de imposto, ele é uma parcela muito grande da sociedade. E como nós sabemos que o imposto, ele volta, então ele volta para o segmento evangélico de várias maneiras. E uma delas, de maneira legal, justa, honesta e louvável, é da cultura, que nós temos cultura. Não é isso? Nós temos vários parlamentares que falam sobre isso, nós temos acompanhado. Então nós temos uma cultura, nós temos uma identidade. Então a Marcha para Jesus entra nesse escopo. Isso nos vai e desce como povo de Deus. Nós consubstanciamos a nossa fé através disso. Então não é nenhum favor que o poder público está fazendo. Mas, então nós celebramos em uma estrutura que eu já vejo que está, já consolidou e vai cada vez aumentar. Porque o povo de Deus, ele vai viver o melhor de Deus, está vivendo e vai viver o melhor de Deus nessa terra, para essa terra. E isso é muito bom. E eu quero deixar isso aqui bem claro, viu? Que não é nenhum favor, mas é o reconhecimento dos céus e é o reconhecimento das autoridades, que o povo de Deus é um povo ordeiro, é um povo abençoado e que sabe celebrar o nome do Senhor Jesus.
0: Ok, meu querido amigo pastor Enéas, rapaz, trazendo informações da Marcha para Jesus. Lembrando, tá, gente, o pastor Enéas falou da lei municipal, da lei estadual. Lembrando que essa lei estadual é uma luta da Almé, entendeu? Um reflexo de uma luta da Almé, tornando-se lei em 2007, tá bom? Então, valendo assim para todo o território estadual. E lembrando, como diz a frase do nosso apóstolo Elton, nosso presidente de honra, que a Marcha para Jesus é a marcha considerada o maior evento cristão em Roraima. Ou seja, a Marcha para Jesus é o maior evento cristão em Roraima. É o evento que une diversas denominações, diversas placas, para adorar, para magnificar aquele que é e sempre será o Rei dos Reis e Senhor dos senhores. Então, independente do seu credo religioso, independente do seu ministério, independente da placa da sua igreja, eu quero convidar você e sua família para fazer parte desse mega evento que vai acontecer dia 5 agora. Dia 5 agora, tá pertinho já, tá bom? Tá pertinho agora, dia 5 do próximo mês, dia 5 de setembro, a Marcha para Jesus aqui na nossa capital, aqui no nosso estado, e você não pode ficar de fora. Lembrando também, pastor Enéas, tá? Que a nossa Marcha para Jesus está entre as 10, né? Entre as 5 melhores marchas realizadas em todo o território nacional. Gente, é uma organização, é um evento, é um mega evento com uma estrutura, com logística muito bem planejada. Então, olha, sinceramente, eu sei que eu estou falando com milhares de pessoas que já participaram e participam há anos da Marcha para Jesus e têm visto a evolução, o crescimento desse trabalho tão lindo realizado pela OMÉ. E eu sei que tem pessoas que talvez ainda não participaram. E é com você que eu quero falar. Eu quero falar com você para você colocar na sua agenda e esse ano você não ficar de fora. Não ficar de fora desse mega evento que é a Marcha para Jesus. Eu quero perguntar aí para o nosso vídeo, quem é que vai para a Marcha para Jesus? Quem é que vai? Ai, meu Deus do céu. Olha, inclusive, olha aqui, tem aqui obreiros dizendo assim, ó, bom dia, pastor. Pastor Alexandre, diga para o pastor Enéas que estou à disposição da Marcha. É só ele entrar em contato comigo. É o Hot do Santa Cecília, tá bom? Um abraço, ótimo, um beijo no coração, muito obrigado pela sua participação. Mas eu quero perguntar, quem é que vai para a Marcha para Jesus? Quem vai? Diga assim, eu vou. Enquanto você vai mandando aqui o eu vou, o pastor Enéas vai nos trazendo mais informações aí da Marcha para Jesus. Inclusive, antes dele falar, deixa eu mandar um abraço aqui para o apóstolo Elton, né? Tá numa caminhada desafiadora, mas existe um grupo de intercessão. Existem pessoas orando, existem pessoas que estão intercedendo, existem pessoas que estão trabalhando por esta causa e a gente agradece, tá bom? Apóstolo Elton, a Deus pela sua vida, pela sua fé, pela sua coragem, pela sua disposição. Que Deus abençoe a sua caminhada, estamos juntos na fé, na oração, tá bom? Que Deus concretize no final dessa caminhada o desejo do seu coração. Então fica aqui o meu registro, o meu abraço ao meu amigo apóstolo Elton, que deve estar escutando aí a programação, tá bom? Olha, a irmã Andréia já colocou aqui, ó, eu vou. Rapaz, que bênção, Deus abençoe.
1: Olha só, aproveitando o Hot, nós temos uma equipe de colaboradores, como nós falamos, são mais de 1.500 colaboradores de forma indireta e diretamente. Então é um grupo de várias denominações, pastores, ministros da palavra, obreiros, membros de igrejas, até mesmo congregados, que nos ajuda ali também na organização da marcha, principalmente no ato em si. Olha, o senhor falou aqui sobre as top, nós temos entre as 10 melhores, mas de organizações top 5. Então, percaptamente, a Marcha para Jesus aqui na nossa cidade, ela é referência nacional. Ela é referência nacional de organização, desde a celebração do convênio, ali por volta de março, abril, quando começa a programação da Marcha para Jesus, até se encerrar novembro, e a prestação de conta com o poder público, com a FETEC, com o Ministério Público. Então, quando fala de organização, ela está entre as 5 melhores de referência para

0: ânsia da Marcha para Jesus. Nas nossas reuniões da ordem, nas nossas reuniões do conselho, ele sempre está presente, ele sempre participa, sempre com o coração inclinado para abençoar. Falar sobre marcha também, eu não posso deixar de falar, que também dia 22 nós teremos em Amajari, a Marcha para Jesus em Amajari. Nós não temos só a Marcha para Jesus, como foi falada de lei, da lei estadual, mas nós também temos a lei municipal, que foi uma caminhada árdua. Foram vários anos construindo essa lei nos municípios, e em Amajari vamos também estar celebrando no dia 22, agora, a Marcha para Jesus. Nós temos também uma programação despontando em Uniramutã, em setembro. Da mesma forma como é feito na capital, lá também a prefeitura, o poder público tem entendido, tem feito o aporte na LDO, na LOA. Nós temos novidades, vamos estar trazendo em outro momento, novidades também sobre isso. Então só tem a crescer. Eu quero falar aqui rapidamente, 30 segundos, sobre toda essa nossa programação. Eu havia falado anteriormente com o pastor Alexandre, que também a Ordem dos Ministros, ela tem em março, já quero fazer um chamamento, para que vocês possam prospectar juntamente conosco. No mês de março, nós teremos o primeiro congresso das guianas aqui no Brasil, 100 pastores da Guiana Inglesa, 100 pastores da Guiana Francesa, 100 pastores do Suriname, esse país, alguns pastores do Caribe, pastores dos Estados Unidos, pastores da Europa, principalmente da Holanda, pastores da Venezuela, mas principalmente das Guianas, Francesa, Inglesa e Suriname. Estaremos na Igreja da Paz, dia 12, 13 e 14. Um abraço, pastor Lima, no primeiro congresso das Guianas. Outro momento estaremos aqui externando melhor essas informações. Mas esse também é um trabalho que da Ordem dos Ministros. Alguns falam, mas a Ordem de Pastores, ela só tem a marcha? Ela tem a marcha porque é o carro-chefe. A Marcha para Jesus é o carro-chefe. É um ato profético, a Igreja sem placa, na capital e nos municípios. Mas tem muitos trabalhos. Entrem nas nossas redes sociais, Marcha para Jesus, RR, Omer, entre nossas redes sociais para acompanhar nossas ações, que são muitas. Então, é um trabalho muito, muito bom, muito, muito completo. Tá? Então, nós queremos só agradecer uma vez mais a PMBV, a FETEC e a Concepab. Nós queremos agradecer, ok? Então é isso, pastor Alexandre. São essas informações. Tem mais coisas. É só o senhor estar nos demandando que, olha só, nós temos um grupo seleto. Não tem como não falar desse grupo seleto. Nós temos aí nossas denominações que nos acompanham. Nós temos pastores novos que estão chegando. Louvo a Deus pela vida do pastor Felipe, da Tio, que está chegando. Pastor André, da Unção Tio, também, que está chegando, nos acompanhando. Nós temos aí pastores que já estão consolidando juntamente conosco, que estão entendendo e somando conosco, pastor Augusto. Nós temos aí pastores do município, pastor Zaqueu, que é o presidente lá do conselho, está fazendo um grande trabalho no conselho de pastores ali em Amajari. Nós temos pastores, pastor Ezequias Pereira, pastor Ezequias Pereira ali no Cantar. Nós temos muitos pastores, e é um trabalho muito lindo, é um trabalho muito forte, um trabalho consolidado. E para ano que vem, o foco aqui é a marcha, mas passando a marcha, eu faço questão, pastor Alexandre, de vir aqui e apresentar os nossos projetos. Projetos que nós já vemos lá botando já há algum tempo e que está aí no papel, já tornando realidade, tá? Tornando realidade. Mas no segundo momento vamos estar aqui, vindo aqui, se o senhor permitir, estaremos aqui falando desse projeto lindo que a Ordem dos Ministros Evangélicos tem defendido, tem feito e vai continuar a fazer.
1: Ok, meu querido amigo pastor Eneia, rapaz, gente boa demais, nosso presidente da Omer, rapaz, aqui em exercício, trazendo informações sobre a Marcha para Jesus. É exatamente isso, Marcha para Jesus 2026, rapaz. Olha, já estamos em contagem regressiva e aqui no programa Pode Crer, nós estamos já dando início a essa divulgação e essa convocação a você que está aí do outro lado do rádio, ouvindo a gente. Olha, essa canção que está aí é da Juliane, não é isso? Ah, já, eu perguntei, Mangalevita, aí para você. Agora que chegou, Mangalevita, flop, não é isso? é um nome... Meu inglês tá meio complicado, viu? Mas olha, eu quero convidar você, duas presenças.

0: presenças já confirmadas, não é isso, pastor Enéas? Fale aí pra gente, confirme aí.
1: Isso, é a Pop Music e a Juliane Souza. Os louvores estão aí entre os tops, os tops 1, estão na, em primeiro lugar na mídia, os louvores. Mas tem uma informação aqui que é muito importante, que é o tema da marcha. O tema da marcha é Manifeste o Reino. É um tema muito legal. Nós estamos trazendo esse tema aqui, são os temas das marchas para Jesus em todo o país. E nós estamos aplicando aqui com o tema Manifeste o Reino. Em momentos de desafio, de perda de identidade, muitas coisas acontecendo, principalmente no desafio do escrutínio público que nós vamos ter esse ano, é importante nós manifestarmos o reino também nessa escolha em tantas áreas, familiar, profissional, ministerial. Mas esse ano é um ano de virada de chave, que nós precisamos acessar novidade para as nossas nações. Me permita, eu sei que não tem problema falar sobre isso, mas eu julgo, um pensamento meu, eu julgo que a igreja ela não é de direita e que a igreja não é de esquerda, a igreja não é de centro, a igreja é de Deus. Tranquilo isso? Tranquilo. Mas só que o cidadão que está na igreja, ele se identifica com algumas pautas. Então é importante nós manifestarmos o reino também nessas pautas. Nós entendemos assim. E é um ano de virada de chave. Se nós queremos acessar coisas novas, acessar porque nós oramos, nós fazemos tantas coisas, nós estamos no caminho certo, estamos no caminho certo. Nós estamos vivendo um tempo de desafio, estamos vivendo, mas precisamos manifestar o reino de Deus, não somente no nosso quarto, pastor Alexandre, que todos nós temos nosso devocional. Nós não saímos do altar. O pastor não saiu do altar e não vai sair do altar, não é isso. Mas precisamos manifestar o reino de Deus na nossa casa, na nossa igreja, no altar, nas ruas, mas também precisamos manifestar o reino nas urnas. Esse é o recado.
0: Ok, meu querido amigo pastor Enéas, rapaz, trazendo informações, cantores confirmadíssimos aqui que vão ministrar o louvor, a adoração na Marcha para Jesus 2026 com o tema Manifeste o Reino, tá bom? E claro, olha, o nosso ouvinte aqui, Jefferson, perguntou: podem confirmar a data da Marcha para Jesus? Claro, querido, agora, dia 5, não é isso, pastor Enéas?
1: 5 de setembro, próximo mês, dia 5 de setembro, a Marcha para Jesus. Atrações locais e atrações nacionais, Juliana Souza e Flop. E também temos novidades, fique atento nas nossas redes sociais, Marcha para Jesus RR, Instagram. Dia 7 também teremos uma programação.
0: É isso aí, você que está aí do outro lado ouvindo a gente, participando do programa, mandando pergunta, fazendo igual o Jefferson aqui, interagindo com a gente, coloca aí na sua agenda, vai. Dia 5 de setembro, a nossa Marcha para Jesus 2026. Eu não tenho dúvida de quem participou ano passado, não vai ficar de fora desse ano não, vai não. É impossível, né? Quem foi impactado pelo grande evento que aconteceu ano passado, por aquilo que Deus manifestou ano passado, não vai ficar de fora desse mega evento desse ano, não. Então, eu estou acreditando que aquela multidão que foi o ano passado vai se repetir esse ano com o acréscimo daqueles que não foram. Com o acréscimo daqueles que não foram. Você que perdeu ano passado, não perde esse ano não. Pelo amor de Deus, vai. É a dica do pastor Alexandre do Pode Crer. A dica do pastor Alexandre do Pode Crer é você não ficar de fora da Marcha para Jesus 2026. Tá bom, querido? Tá bom, querida? Tá bom? Fechou assim? Vai colocar na agenda? Então tá bom. Dia 5 de setembro, a nossa Marcha para Jesus 2026. Pastor Enéas, que alegria, que honra tê-lo aqui. Em seu nome, eu quero mandar um abraço para todos os diretores Daomé, tá bom? Todos aqueles que fazem parte da diretoria, a todos aqueles que estão aí unindo força, fé e muito trabalho para a realização desse evento. Quando a gente fala em evento cristão, evento religioso, a gente sabe o desafio que é, porque nós estamos implantando o reino do Senhor na terra, e implantar o reino de Deus não é fácil. O nosso adversário invisível, milenar, tentando sempre atrapalhar esses eventos, se manifesta. Mas eu fico feliz pela bravura, pela coragem, pela fé, pela determinação, pelo foco que você, como presidente da OMÉ, e toda a diretoria tem todos os anos para a realização desse grande evento. Então, eu registro aqui a minha gratidão e o reconhecimento, né, de todo o trabalho e esforço que vocês vêm fazendo para a realização desse mega evento que é a Marcha para Jesus aqui no nosso estado, especificamente aqui em Boa Vista. Eu não tenho dúvida que será um evento que vai impactar muitas vidas, e por isso nós vamos dar início a partir de hoje na divulgação desse mega evento, porque nós queremos que os nossos ouvintes, aqueles que estão sempre na escuta da 105.9, a Rádio que Toca Família, a Rádio Parente FM, não fique de fora desse evento, não deixe passar despercebido esse grande encontro que Deus está proporcionando para milhares de pessoas. Então, eu realmente agradeço a sua vinda aqui, porque hoje nós damos início a essa divulgação da Marcha para Jesus aqui na Rádio Parente, nessa parceria, para que todos aqueles que escutam esta rádio estejam presentes nesse grande evento. Então, pastor Enéas, muito obrigado. Vou deixar à vontade você agora fazer as suas considerações finais e dizer a você, viu? Todo dia, o dia todo, todo momento, as portas estarão abertas aqui para você vir trazer novidade, falar. Nós não falamos de camisas hoje, não falamos de boné. Eu sei que ainda tem data para falar, vai ter data que vai chegar, vai ter abertura das camisas, dos bonés, enfim, muita coisa ainda tem, muitas informações ainda para passar. Por isso eu quero deixar registrado aqui as portas abertas. A qualquer dia da semana podem vir aqui, qualquer novidade corra para cá, porque os ouvintes do Pode Crer querem estar sempre muito atualizados, tá bom? Por esse grande evento.
1: Gente, foi um prazer estar aqui uma vez mais no programa Pode Crer, pastor Alexandre de Paula. Uma pessoa, um astral lá em cima, eu acho que ele não imagina o tanto que ele anima, que ele alegra nossas manhãs, nossa vida. Eu tenho uma mãe que eu sempre costumo dizer que ela é patrimônio material, cultural, material aqui da Rádio Parente. Rádio Parente, 105,9, a rádio que toca a família, uma benção essa rádio. E o pastor Alexandre Paula é um companheiro, é um parceiro, sempre ali na locução também da Marcha para Jesus. E essa alegria que ele traz aqui na programação, ele também traz lá na marcha. Então nós somos afortunados ali, a Marcha para Jesus, pela vida também do pastor Alexandre de Paula. E você é o nosso convidado. Queremos fazer essa convocação para o povo de Deus. E no dia 5, tá bom? Dia 5, às 17 horas, a grande concentração. Se você puder chegar um pouco mais antes. Como foi dito aqui, muita coisa não foi falado. Muitas pessoas têm perguntas. Por exemplo, perguntas sobre se podem vender, aonde ficar, sobre camisas, sobre bonés, sobre material. Tem muita coisa que nós vamos passar, mas já fique atento, que essa programação é a programação de todas as igrejas. É a declaração, Marcha para Jesus, é um ato profético, declarando que Jesus Cristo é o Senhor, é o Senhor. Então isso é muito lindo, é uma declaração da igreja sem placa. É a voz da igreja, a igreja que não está nas paredes, a igreja que clama, que ora, que intercede, que louva e que manifesta o reino na terra. Deus abençoe, pastor, essa programação cada vez mais. Deus abençoe a sua vida, a sua família, seu ministério. E está aí o nosso convite, dia 5 de setembro, às 17 horas, Marcha para Jesus 2026, manifeste o reino.
0: Ok, meu querido amigo pastor Enéas, a nossa gratidão pela sua participação hoje aqui na nossa programação. Nosso muito obrigado, tá bom? As portas estão abertas e hoje você que está aí do outro lado já ficou informado que a Marcha para Jesus vai acontecer. dia 5 agora de setembro. E tem o tema central da Marcha para Jesus, é Manifeste o Reino. Então, vamos juntos, tá bom, querido? Manifestar o Reino de Deus ali na Praça Fábio Faracate. Vamos estar ali celebrando ao Senhor, adorando ao Senhor. Coloque na sua agenda, convide a sua família desde já, convide seus amigos, convide o pessoal da faculdade, convide seus professores, convide todo mundo. É, todo mundo mesmo, tá bom? Ninguém pode ficar de fora desse mega evento, tá bom? Que vai acontecer dia 5 de setembro, que é a nossa Marcha para Jesus 2026. Então, a gente aqui dá o início hoje dessa divulgação, dessa convocação a todos vocês. E claro, tem muita coisa para acontecer, tem muitas informações para passar. O pastor Enéas vai voltar aqui outras vezes, o pastor Lucas também virá outros dias aqui também falando sobre a Marcha para Jesus, tá bom? Então você aí vai sempre estar informado, tá bom, do que está acontecendo e motivando a sua família, motivando seus amigos para estarem junto lá. Então, está confirmadíssimo já os dois louvores que serão ministrados. Os primeiros louvores aí vão ser ministrados pela Juliane Souza. É exatamente isso. E o Flop Music. É exatamente isso, tá bom? Eu não sei se o pastor Enéas ainda tem alguma coisa para falar. Tem, pastor? Tá tudo certinho? Quer falar mais alguma coisa? Tá tudo em paz? Posso terminar o programa? Se tiver, pastor, deixa pra próxima. Semana que vem. Vamos fazer o seguinte: semana que vem você vai ter que voltar aqui para falar alguma coisa aqui pra gente, tá bom? Tá bom, querido? Então, gente, são exatamente 10 horas e 6 minutinhos. Eu vou ficando por aqui. Muito agradecido a você que tá aí do outro lado. Muito obrigado pela sua audiência. Deu pra empolgar um pouquinho aí? Deu? Deu pra animar? Deu? Deu pra animar um pouquinho? Eu já tô animado já. Eu já estou animado pra Marcha para Jesus. E você se prepare aí também, se anime mesmo. Vai ser show, vai ser bênção. Vai ser a manifestação do reino em nossas vidas, tá bom, querido? Eu vou ficando por aqui, se Deus quiser. Amanhã eu volto e volto amanhã em ritmo de marcha para Jesus, tá bom, irmão Galembida? Vamos começar amanhã, sexta-feira, em ritmo de marcha para Jesus, porque já estamos aí em contagem regressiva. Então, que essa quinta-feira seja uma quinta-feira de bênção, de portas abertas, de caminhos destravados, de realização de sonhos, de bênção, de vitória sobre a sua vida e toda a sua casa, toda a sua família. E eu vou ficando por aqui. Então...

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Portanto, meus amados irmãos, todo ser humano seja pronto para ouvir, tardio para falar e tardio para irar-se. Tiago 1:19. Beleza?

0: isso mesmo, um lindo dia pra você. Tá começando por aqui mais uma edição do nosso Café com Bênção nessa quinta-feira. Então, uma ótima quinta-feira pra você, muito bom dia. Tá começando o nosso Café com Bênção comigo mesmo, Alex Gouveia. Vem comigo, aumenta esse volume no máximo e compartilha nas suas redes sociais, porque daqui a pouquinho tem pra você os melhores quadros, trazendo informação e entretenimento pra você. Rotina Fit, I Love Pet, Caminho Verde, Minuto da Tecnologia com Diego Elias. É a participação especial do nosso grande amigo Diego Elias, trazendo novidades sobre tecnologia para você. E ainda tem ele, Gabriel Soares, e as comemorações do dia. Pastor Ruajanos, que participação mais que especial, hein? Trazendo mensagem de fé direto do trono de Deus para sua vida. Não pode faltar aqui no nosso Café com Bênção, não é mesmo? Tá começando. Aumente esse volume no máximo e vem comigo, porque agora a gente já convida ele direto da nossa redação, Gabriel Soares, trazendo as comemorações do dia. Vamos conhecer quais as cidades estão aniversariando hoje. Seja muito bem-vindo. Bom dia, Gabriel Soares.
1: Bom dia, Alex. Bom dia a todos ligados aqui nesta manhã de quinta-feira, dia 13 de agosto. Eu sou Gabriel Soares, direto aqui da redação, para trazer as comemorações de hoje. Hoje é o Dia do Economista, dia 13 de agosto, reconhecimento aos especialistas que ajudam a organizar as finanças e a planejar o desenvolvimento de empresas e cidades e de toda a nossa economia. Dia do Canhoto também, olha aí, um dia divertido e especial para os canhotos de plantão, que tem o seu próprio charme aí na hora de escrever, né? E se adaptar a um mundo feito, na maioria das vezes, para os destros. Quem nunca pegou aí uma carteira na escola feito para quem escreve com a mão direita, né? É, isso aí. Parabéns a todos os canhotos hoje.

0: Vamos às cidades aniversariantes desta quinta, dia 13 de agosto. Antas e Riacho de Santana, ambas na Bahia. E Natividade da Serra, em São Paulo. Parabéns a essas três cidades que estão comemorando mais um ano de fundação. E você, nosso ouvinte querido, comemorando o seu aniversário hoje? Eita, coisa boa! Um abraço pra você, viu? Parabéns! Feliz aniversário! Prontinho, Alex. Agora é contigo mesmo. Um forte abraço. Deus abençoe o seu trabalho aí. E até amanhã. Valeu!
1: Valeu, Gabriel. Muito bom dia pra você. Abrindo a nossa primeira sequência, Baitaner com Terrian Brand New. We'll be right back.

0: Timbaland Jr., fechando sequência com Fat City Music e Miranda Kurtz, Here All The Time. Tivemos ainda Álvaro Tito com Paulo Neto, Riqueza, e Baitânia com Terry Brand New, aqui no nosso Café com Bênção pra você. Olha, já já tem muito mais café, hein?
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3: 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Viva a vida muito mais leve.
0: Dores na parte da frente da canela ao correr ou caminhar mais rápido são conhecidas como canelite, frequentemente causadas pela fraqueza do músculo tibial. Para fortalecê-lo, encoste as costas em uma parede, dê um pequeno passo à frente e, mantendo os calcanhares no chão, puxe as pontas dos pés para cima o máximo que puder. Repita até sentir o músculo queimar levemente. Isso amortece o impacto da caminhada.
3: 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Viva a vida muito mais leve.

0: Rent Collective com Jarvis Campbell, fechando sequência do It's How I Lonely. Tivemos também Jefferson Souza com Luana Rodrigues, Processo. Olha, Gabriel Júnior e Matheus Brito na sequência, Quando o Céu Invade a Terra, e ao vivo ainda pra você, né? Se liga aí que já já tem muito mais, hein?
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0: utilizando essas plataformas. O estudo revelou que a falta de sistemas eficazes por parte das empresas de tecnologia para verificar a idade dos usuários permitiu que os jovens mantivessem perfis antigos ou criassem novas contas sem restrições. A agência reguladora do país destacou que o uso diário das redes permaneceu praticamente estável e notificou grandes plataformas para apurar o descumprimento da legislação. Além disso, a pesquisa observou que a nova regra não alterou a rotina dos jovens e acabou reduzindo o monitoramento dos pais, que passaram a acompanhar com menos frequência as atividades digitais dos filhos. Muito bem, Alex, esta foi a informação desta quinta aqui no quadro Minuto da Tecnologia. Volto com você.
1: Opa, Minuto da Tecnologia com Diego Elias aqui no nosso Café com Bênção. Vamos de música. Valeu, Diegão.

0: Disco Praise, fechando a nossa sequência aqui no Café com Benção, Worship do Robô. Tivemos também Brasa Church Music com Bebel Melo, Quero Jesus ao Vivo. Adelcio Freire abrindo a nossa sequência, O Lado Bom. Tudo coopera, né? Se liga aí que já já tem muito mais Café com Benção pra você.
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2: Existe um ditado de que não se ensina truque novo a cachorro velho, mas isso é um mito prejudicial. Cães idosos precisam de estimulação mental para evitar o declínio cognitivo e manter o cérebro afiado. Ensine comandos simples, como tocar a sua mão com o focinho ou dar a pata, utilizando petiscos bem macios e fáceis de mastigar. Eles adoram aprender e o exercício mental os deixam mais felizes e dispostos.
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0: Marco Teles, fechando sequência com o Coletivo Candeeiro e Abraão Carvalho, Colossenses, Suas Linhas de Amor, Michael W. Smith com Your Love, e na sequência Margem Norte e Vitória Nisa, Marcas Acústico e ao vivo pra você, aqui no Café com Bênção, que volta já.
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1: As cascas de batata, cenoura e abóbora são frequentemente descartadas durante o preparo do almoço, mas elas concentram a maior parte das fibras e nutrientes do alimento. Lave bem os legumes antes de descascar. Pegue as cascas limpa, tempere com um fio de azeite e ervas finas e leve ao forno até que dourem. Você cria um aperitivo incrivelmente saboroso, crocante e reduz a zero o desperdício daquele vegetal.
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0: We Are Messengers, Lost in You, tivemos ainda Tasha Cobbs, Leonard com Do It Anyway, e ainda Além do Véu na nossa sequência, Clamo Jesus, é o Café com Bênção, né? Café é bom demais e com bênção é melhor ainda, então se liga aí que já já tem muito mais pra você. Café com Bênção volta já.
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Hoje, muitas pessoas querem afeto, mas evitam vulnerabilidade. Desejam companhia, mas rejeitam compromisso. Buscam ser compreendidas, mas não querem se adaptar ao outro. Valorizam o amor, mas rejeitam o sacrifício e o esforço que ele exige. Diante dessa realidade, abandonam exatamente o que buscam: relacionamentos que satisfazem o espírito humano, exigem uma entrega mútua, mesmo que as pessoas sejam diferentes. A contradição moderna ensina que qualquer compromisso com o outro é um cárcere. Compromisso é, na verdade, uma aliança, não um contrato. Quando você visita uma cela repleta de homens aprisionados, tem uma parábola de homens e mulheres presos, mas em si mesmos, como em celas solitárias. Não querem aprender qualquer habilidade justa que exija algum esforço. Querem um aprendizado mágico que não lhes custe qualquer esforço, dedicação ou disciplina. Gente casando-se, outros dando-se ao casamento, sem, no entanto, abrir mão da solidão da própria maneira de viver. Por isso se casam, para descobrir que o outro, ou a outra, também não quer aprender. E aí dizem que o casamento é uma instituição falida. Na realidade, a falência é humana e muito bem descrita pelo próprio Deus em toda a Escritura Sagrada. Cada um procura apenas o próprio interesse e por isso não consegue reconhecer quando está na presença do bem, mas não abrem mão dos próprios erros. Esses encarcerados têm medo de reconhecer o próprio egoísmo e muito mais, de abandoná-lo. Como precisam conhecer e aprender o descanso que há em firmar uma aliança com Deus Pai pela fé de Cristo Jesus ressurreto. Relacionamentos saudáveis precisam contar com a entrega recíproca. Aprender com Cristo Jesus em amor divino lhe fará conhecer, viver, encontrar o descanso para sua alma. Será que você já compreendeu esta realidade?

0: Fechando bem demais o nosso Café com Bênção de hoje. Adoradores Novo Tempo, Daniel e Margem Norte. Olha, chegou o fim, né? Tudo que é bom dura pouco, mas não fica triste não, porque eu tenho uma notícia boa pra você, hein? Amanhã é sexta-feira e a gente volta com mais Café com Bênção, tá bom? Beijo no fundo do coração, fiquem todos com Deus e até amanhã. Tchau, tchau.
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sentimento que houve também em Cristo Jesus, pois ele, subsistindo em forma de Deus, não julgou como usurpação ser igual a Deus. Antes a si mesmo se esvaziou, assumindo a forma de servo, tornando-se em semelhança de homens

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Shalom, shalom, povo de Deus! Seja você muito bem-vindo aqui, programa ID no ar, ao vivo, aqui pela Parente FM 105,9 e também pela Rádios Net, onde você pode baixar no seu celular, tablet, ou acessar pelo computador, para nos ouvir aqui, ao vivo, online, aonde você estiver. Seja você muito bem-vindo agora, meio-dia, 15 minutos, aqui na capital Boa Vista, desse dia 13 de agosto. Olha como passa, né, gente? Que o Senhor eterno é bom, a misericórdia dele dura para sempre. Estamos aqui mais uma vez ao vivo com você, você que quer participar conosco. Nosso WhatsApp está liberado, 991-16-1059. É o número da bênção para você mandar mensagem e estar com a gente aqui. Então aproveita, porque o programa aí está ao vivo e você é parte dessa programação. É, minha gente, o programa ID é do Ministério Internacional da Restauração aqui em Roraima, e nós aqui levamos sempre a palavra de fé, de edificação para a sua vida. 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Olha, o programa aí de sempre aqui trazendo uma novidade para você, né? E hoje, claro, a palavra do Senhor é poderosíssima, então você fica com a gente, porque até uma hora da tarde tem muita coisa para a gente conversar aqui e muita palavra e instrução do Senhor para a gente aprender. E é claro, o Espírito Santo de Deus entrar na sua vida, na sua casa, na sua família, nos seus negócios, fazer a transformação. Por isso, aproveita, porque aqui é bênção garantida através da palavra do Senhor. E eu quero saber de onde você está nos ouvindo. Manda mensagem para a gente, 991-16-1059. Se você está nos ouvindo fora do estado de Roraima, e é o DDD 95 e o mesmo número, 991-16-1059. Você participa com a gente aqui e fica ligado na nossa programação. Olha, a gente, você sabe, né? Programa ID é ao vivo. E nesse horário de meio-dia até uma hora, todo dia de segunda a sexta, nós estamos aqui para edificação da sua fé. E eu quero dizer para você que esse horário é o mais importante do dia, porque é o horário que você está na transição da manhã para a tarde, é o horário que você está aí na correria, pegando menino na escola, deixando menino na escola, tem um monte de gente trabalhando, tem o pessoal de aplicativo. Quero mandar um alô especial a todos vocês que trabalham com aplicativo aí, tanto, né, levando pessoas, trazendo pessoas, como também fazendo entregas, né? Então que o Senhor Deus guarde, abençoe a sua vida e você continue com a gente aqui, porque Deus é bom e a bênção de Deus chega sobre você. Quero mandar um alô especial a todo o pessoal do Ministério Internacional da Restauração que está nos ouvindo aqui, especialmente a apóstolo Flores, nossa apóstola Graça e toda a família Flores aqui de Roraima, que sempre estão aí firmes na obra do Senhor, sempre ligados aqui no programa ID também. Quero também mandar um alô especial a todos os legendários e a todas as esposas e famílias, filhos, mulheres, esposas, amigas e todo mundo que conhece aí um legendário. Quero mandar um alô especial a vocês. Quero parabenizar os homens que subiram a montanha agora nesse último top legendários que aconteceu de 6 a 9 de agosto. Gente, foi a glória de Deus, foi sobrenatural o que o Senhor fez naquela montanha. Então,
Você aí que ainda não fez o legendário, já se prepare porque vai ter legendário de novo. Então já começa aí a guardar dinheiro, a preparar o seu equipamento, a pesquisar sobre legendários. E, gente, legendários é transformação de vida, de famílias, de histórias. E você aí que é homem, que é bênção, que é sacerdote, que é ungido, não pode ficar de fora. Hoje eu estava ouvindo uma entrevista de um rapaz que ele falou que ele prefere fazer ali a expansão da consciência, ele prefere fazer ali os estudos dele, a meditação dele, do que subir a montanha. Mas eu vou dizer para você, nada substitui a experiência que você tem em cima de uma montanha encontrando Jesus. Nada. Você pode fazer tudo. Gente, eu já fui adepto de várias e várias situações. Já fiz expansão de consciência, já fiz projeção, já fiz meditação, mas vou te dizer, subir a montanha, receber aquelas ministrações que só lá a gente recebe, passar por a experiência de estar próximo a Jesus ali, dentro ali de uma imersão espiritual que a gente, como legendário, subindo a montanha, recebe, é inigualável. Não há o que possa substituir. A experiência que você vive ali, você pode fazer qualquer coisa, mas só vai encontrar no Legendários. Então, você homem de Deus, você mulher que quer enviar um homem à montanha para ele ser edificado, para ele receber essa sabedoria, esse conhecimento e essa transformação de vida na vida desse homem e na família dele, eu digo para você, se prepare, porque o Top Legendários logo, logo vai ter a nova edição aqui. Então, você não pode ficar de fora. O mover de Deus que está sendo derramado sobre a nossa cidade de Boa Vista, o nosso estado de Roraima, é sobrenatural. Você sabia que vem muita gente de outros estados brasileiros para fazer o Top Legendários aqui em Roraima? E você sabe que tem Top Legendários no Brasil todo, mas o de Roraima é tão especial que vem gente do Brasil inteiro para participar. E nesse último Top teve gente de outros estados que veio participar aqui. E eu vou dizer para vocês, eles saíram impactados com aquilo que Deus fez na montanha. Teve um rapaz

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0: Alô, Roraima! Já estamos aqui na Parente FM 105. Tá ligando aí? Já tá ligando? Na Parente FM 105,9, a rádio que toca e cuida da família. A partir de agora, até as 14h, você fica conosco aqui na nossa Parente FM. Tem alguém na linha? Alô, boa tarde.
1: Boa tarde, meu amigo Giovanni.
0: Opa, meu querido Dudu Figueiredo, até pedi para você entrar em contato, né? Porque hoje eu acordei, infelizmente, com a notícia da ida, né, do nosso amado e querido. Olha, ô Dudu, todos os dias, infalivelmente, desde quando você me colocou no grupo, que o Benjamin manda mensagem para mim, mensagem cada uma a mais bonita. Eu, quando paro, eu sempre retorno as mensagens. Aí, quem está na linha agora é o presidente do sindicato.

0: Sindicato dos Radialistas, nosso querido Dudu Figueiredo, que ligou para falar e a gente falar um pouco, né, da subida aí do nosso querido Benjamin. Boa tarde, Dudu.
1: Boa tarde, meu amigo Paulo Giovanni. Boa tarde a todos os ouvintes da Parente FM. Rapaz, é uma triste notícia que nós todos fomos surpreendidos, né? Hoje, com a partida do nosso amigo Benjamin Monteiro, um comunicador há 60 anos na Rádio Roraima. E sua trajetória foi um marco, né, histórico no rádio roraimense. E hoje nós perdemos esse companheiro, esse amigo, esse pai, esse avô, esse grande profissional, né, Paulo?
0: Ah, não resta dúvida. Benjamin é o nosso professor, né, nosso amigo. E o Benjamin fez uma prestação de serviço ao nosso estado durante 60 anos incomparável. Benjamin era o locutor que fazia a transmissão do interior para cá, né? Como era o nome? A voz do Libertador? Não, esqueci do nome.
1: Como é que é, meu Deus?
0: A voz do interior. Todo mundo que precisava.
1: Mensageiros do ar.
0: Mensageiros do ar. Meu Deus, deu um branco. Todo mundo que, isso, todo mundo que precisava esperar o outro, com remédio, com ajuda, com comida, com doentes,
1: tudo
0: era o Benjamin, não era, Dudu?
1: Em 2018, eu fiz uma homenagem ao Benjamin em vida.
0: Legal.
1: Foi o primeiro curso nosso de radialismo na frente do sindicato, 2018. Uma parceria com a Universidade Federal de Roraima.
0: Bacana.
1: E ele foi o paranipo da turma. Cara, ele ficou muito emocionado quando eu convidei ele. O Benjamin chorou pela emoção, pelo carinho que eu estava dando a ele naquele momento, pela relevância e importância de ele levar o conhecimento do rádio para os novos comunicadores, né?
0: Exatamente, exatamente.
1: E foi muito, muito gratificante na vida dele pessoal, na vida dele profissional. Falar de Benjamin, cara, é história do rádio roraimense, né?
0: Verdade, verdade. Não tem.
1: Não tem uma.
0: Não tem como.
1: Uma outra coisa que não seja.
0: Não
1: seja reconhecida.
0: Não tem como não ligar, né, Dudu? O que me deixa triste, Dudu, é porque durante 60 anos, né, de trabalho, hoje a gente. Ele parte, né? Me falaram que foi mais uma queda que ele levou. Eu assisti muitas quedas do Benjamin lá na rádio, né? Porque tinha um problema na perna e aí de vez em quando ele desequilibrava e caía. Segurei muitas vezes ele, a gente até brincava, ria. Benjamin, vem cair aqui nos meus braços. E o importante para quem está ouvindo a gente, que nós estamos fazendo essa lembrança do Benjamin Monteiro. O importante é você saber que o Benjamin, além de nos representar como um radialista, ele é uma pessoa de bom caráter. Benjamin é um cara de bom coração. Né? Para quem
1: bom
0: não
1: coração,
0: sabe,
1: ele,
0: caráter maravilhoso, um amigo excelente. E eu fico triste, Dudu. Eu vou ter que divulgar o Pix, mas eu fico triste porque, nossa, a gente morre, né, e radialista. Não tem nem como se enterrar, cobrando quase 10 mil reais para fazer o enterro do Benjamin. E isso deixa a gente triste, né? Porque a gente sabe que radialista é uma profissão de amor, não é uma profissão de dinheiro. Ninguém ganha dinheiro, né, Dudu?
1: Verdade, meu amigo. Mas assim, o nosso amigo Paulo, uma história nossa que é um legado que nós vamos deixar para a sociedade. É o que o Benjamin fez.
0: Exatamente, entendeu? Exatamente.
1: Eu estava falando ontem para minha esposa a respeito daquela homenagem que a gente recebeu. Eu recebi lá, tiramos foto, eu e você, lembra?
0: Lembro, claro, tem lá em casa.
1: Eu estava lá representando o Benjamin, foi eu que recebi
0: o Benjamin. Era, porque ele estava doente, né?
1: Eu recebi. A minha esposa agora estava mostrando para mim aqui, na estante, ela achou aqui, estava mostrando para mim aqui. Olha aqui, meu amor, seu Benjamin que você recebeu. Eu digo, pois é. Isso é uma história, cara. É um marco pra gente.
0: Sem dúvida.
1: Não é porque eu tô no sindicato esse tempo, não, mas ele deixa um legado para nós muito, muito importante, muito grande no conhecimento profissional do rádio.
0: Verdade, verdade. Dudu, querido...
1: É triste a realidade, mas nós temos que um dia bater.
0: Verdade. Dudu, querido, tem aqui aqui a filha dele, eu acho, né? O velório do papai foi cobrado no valor de 10 mil reais. Né? Se alguém puder me ajudar, eu agradeço de todo coração. O Pix para enviar é 92 95 521 3898. É Kélvia da Silvia Monteiro. Eu vou repetir o Pix, que o Pix é para ajudar a pagar o enterro do nosso querido amigo jornalista. Inclusive, quando terminar o programa, eu vou passar um pouquinho também, né, para ajudar. O Pix, para você ajudar no enterro do Benjamin Monteiro, é 92 995 21 3898. Kélvia da Silvia Monteiro. Meu querido, Dudu, fica à vontade aí para se despedir. Agradeço pela sua ligação.
1: Obrigado, meu amigo.
0: Deus abençoe. Você é uma pessoa. Você é o presidente do Sindicato dos Radialistas, querido por todos os radialistas, porque você está sempre presente com a gente, tanto fora como dentro da profissionalização. Você é amigo e nós desejamos que você fique aí durante muito tempo nos representando, porque você nos representa muito bem há muito tempo, viu? Obrigado, que Deus lhe abençoe.
1: Obrigado pelo espaço. Obrigado pelo espaço mais uma vez da Rádio Parente. Desejo aí bom trabalho para todos vocês, para todo esse equipe maravilhosa que faz a comunicação do estado de Roraima. Um grande abraço, meu irmão.
0: Um abraço, querido.
1: Qualquer dia desse eu vou aí ao vivo e a cores.
0: Querido, aqui você vem a hora que você quiser. Né? Aqui você vem, inclusive, sem aviso. Você chegou, eu tiro quem está aqui e boto você, porque você é primeiro lugar.
1: Obrigado, meu irmão. Obrigado.
0: Meu querido, que abraço, Deus abençoe, mano. Que o Benjamin Monteiro esteja num lugar, né, bom, que ele mereça. Né, foi uma pessoa boa, de bom caráter. Um abraço, querido, que Deus lhe abençoe.
1: Um abraço, meu irmão.
0: Minha querida Carlen, sobe aí só para me receber aqui o nosso convidado ao Senado Federal, Rogério Miranda. Um segundinho, eu já volto.

0: Boa tarde, Paulo, tudo bem? Então, amigo, eu tô passando aqui para pedir ajuda, né, dos ouvintes que estão nos ouvindo aí. Se puderem, né, nos doar, nos ajudar com ração, medicamento. E o principal, Paulo, é a questão da adoção. Quem tiver interesse em adotar um animalzinho, uma adoção responsável. Hoje nós estamos com 40 animais resgatados das ruas, gente. E o local onde nós estamos, a gente paga aluguel e a proprietária já pediu o local, porque ela vai fazer outras coisas com o local, né? E aí a gente está com prazo de 50 dias para sair desse local. Nós não temos para onde ir, nós não temos para onde levar esses animais 40 resgatados das ruas. Então eu vou pedir aqui à população, você que está nos ouvindo aí, os ouvintes da Rádio Parente, que queira nos ajudar cedendo o local, né? Então um empresário que queira nos ajudar, porque a gente sabe que a causa animal é assim, para muitos é tão insignificante, né? Mas, gente, se não fosse nós ou outras pessoas ajudar, tanto de animalzinho que estaria na rua aí, principalmente as cadelinhas parindo. Então, assim, gente, por favor, que Deus toque no coração de vocês. E aí, quem quiser nos ajudar, fala aqui conosco, tá? Meu telefone é 991-32-5213. Será bem-vinda uma adoção responsável de um doguinho, uma doação de ração. Tudo é bem-vindo, minha gente. Tá bom? Desde já eu agradeço.
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2: Minha querida Carla Pita, me dá aqui um retorno aqui, Carla, que ficou fora aqui. Ajeita aqui pro seu amigo e aumenta mais também. Olha, já estamos no ar. Nosso convidado ao Senado Federal, o nosso convidado hoje é o Rogério Miranda. Só para que você tenha uma ideia, deixa eu só. Tudo é ao vivo aqui, a gente troca os retornos ao vivo e não tem mais como voltar agora. É porque é o seguinte, ó, quase setentinha, o cabo já tá moquinho como eu. Se não tiver o retorno, daqui a pouquinho eu vou detonar essa firma aqui que está atrasada. Isso é firma de político, que está atrasado, deixa nem o pessoal comer. Rogério Miranda, querido, é um prazer tê-lo aqui mais uma vez. Depois de um bom tempo, acho que está com uns 2 anos, o Rogério já esteve aqui com a gente. Vamos falar sobre o Senado Federal. Boa tarde.
3: Boa tarde.
2: Boa tarde. Olha, para quem não conhece o Rogério Miranda, o Rogério é... Tu é roraimense, Rogério? Eu esqueci. Eu sei que é roraimado. Tá aqui
3: roraimado, roraimado.
2: Quase que quando nasceu. Rogério, qual é o partido que tu estás e como é que está essa caminhada aí?
3: Eu estou no Democracia Cristã. É um partido que vai eleger, provavelmente, um dos deputados estaduais, federais. Nico Gomes vai ser um dos grandes deputados federais. Eu sou pré-candidato ao Senado e farei tudo para que nós façamos uma reforma política no judiciário, na educação, na saúde. Porque o SUS no Brasil nasceu como um grande projeto, mas é roubado do início até a ponta. Você tem uma ideia? Os medicamentos que o SUS compra, tudo é roubado. Uma cirurgia de seletiva aqui demora, às vezes, 1 ano, 2 anos, e a pessoa morre e não é atendida. Nós temos que mudar esse conceito. Vamos falar de justiça. Justiça é tudo que um país necessita. Por exemplo, o STF, que é o Superior Tribunal Federal, tem na figura do Alexandre de Moraes, como dizia, o lei diz que aquele Estado é ele, manda prender, soltar. Foram, no dia 8 e 9 de janeiro, foram 2.000 pessoas presas. 10 já morreram. Veja bem. Um Estado onde não tem justiça, não tem lei, é porque está aí o Comando Vermelho, o PCC, manda em 25% da nação brasileira. Nós não temos mais um país independente. Parte dele quem manda é as facções. Ainda bem que o presidente Trump agora considerou como facções terroristas. Mas nós temos que ver o seguinte, o nosso Ceará, que você conhece, 25% do Estado está na mão dos facções criminosas. Eles fecham cidade, eles cobram para vender botijas de gás, sem falar na Gatinete, que está em todo o Brasil. Eu pretendo, com isso, mudar o quê? Fazemos leis fortes e tem mais. Temos o Alcolumbre, que só para o Banco Master tem 900 milhões dos funcionários do Fundo de Pensão. Só ele pegou 150 milhões. O Dias Toques é outro caso. Dizer, um país que tem ministro na corte, que são canalhas, corruptos, não tem futuro. Tem passado e tem mais. O Congresso Nacional tem que mudar. O Lula, o crime dele começou quando o motorista dele foi assassinado com Dona Marisa. Depois tem Eduardo Campos, Teodoro Vargas, sem falar de Mensalão, Petrolão, e agora o Banco Márcio que envolveu, que ele recebeu o vocário várias vezes na sua casa. E tem mais, o Banco Márcio envolveu toda a República. Inclusive o Romero Jucá é auditor, mesmo com 9 anos de cadeia. Nós temos aqui a Helena Zatou com vários processos, Tereza Zulito com vários processos, até o pastor Isamar, que é meu amigo, mas infelizmente tem que falar de todos. Né? O Chico Rodrigues, Salve Chico Cueca, tem vários processos, tem que mudar isso. Agora o Senado tem que ser uma casa do povo e pera o povo. Cara, nós temos um fundão de 5 bilhões. O Brasil é o único país do mundo que você paga para votar e ainda é enganado.
2: Verdade, Rogério. Nós temos aqui um problema seríssimo, mas seríssimo, que está todos os dias aumentando, que é o problema das facções. O Exército, ele estava nas fronteiras, um pedacinho da fronteira, mas foi tirado por falta de dinheiro do governo federal. Né? Eleito senador, como é que o senhor pode ajudar em relação a esses 3 mil quilômetros de fronteira seca? Entra fuzil, entra pedófilo, entra droga. O que é que se pode fazer?
3: Olha, o Exército hoje está sucateado. O Lula, ele tem prazer em deixar o Exército praticamente. O Brasil é o único momento que tem forças armadas para pintar meu filho. Hoje nós vivemos num mundo tecnológico. Hoje se faz guerra com drone. Não é o homem mais. Agora, os satélites, se tivesse aqui a Starlink que contratasse, nós viajávamos todas as fronteiras com satélite. Não precisava nem os homens. Agora, o exército, como nos Estados Unidos, você entra no exército, por exemplo, um filho naval, ele pode ascender a profissão, se tornar um cientista político, um médico, um advogado. O Brasil, qual é o futuro hoje? Nós temos 6 generais de exército presos. Isso é maior covardia. Com um exército que não tem forças armadas, seria o quê? Uma nação sem lei. É por isso que não há lei. O exército seria um dos pilares da democracia e não funciona. E o senador dizia, o revisor do STF não faz. Por quê? Porque todos, como disse o próprio aí, estão com o rabo preso. Eu faço aqui uma aposta. Quando você vê alguém que for pedir a volta, a primeira coisa que eu faço é: você cometeu algum deslize, algum crime, algum cobra. Se assim acontecer, não vote nele. O Brasil precisa de íntegro, de dignidade e caráter. Eu prezo muito para que a minha família tenha orgulho. Meus pais que já morreram, mas que meus filhos e netos digam: eu tive um pai, um homem com dignidade. Porque quando a política penetra no recinto dos tribunais, a justiça se retira por alguma porta. É isso que eu não quero. Justiça sempre.
2: Ô Rogério, aí dizem que o caráter pode vencer na política. É muito difícil lidar com grana. Você vê, tem candidatos aí, né, que vamos nos restringir a falar nomes, claro, mas tem candidatos aí que, pelo amor de Deus, vai gastar 40, 50 milhões de reais para se eleger.
3: Mas de quem, né, é o dinheiro?
2: Roubado. Roubado. Tem muito dinheiro circulando, roubado. E nós tivemos informação de que estão comprando dinheiro até do crime organizado. Você sabe que crime organizado, tráfico de droga, tem sempre dinheiro na mão.
3: Misturou tudo.
2: Aí estão com medo até de ir no banco, pegar dinheiro ou intocar dinheiro no canto. Então, eles mandam, alguns estão comprando dinheiro, por incrível que pareça, parece até mentira, mas alguns estão comprando dinheiro, a gente tem umas fontes muito sérias, de traficante, de tráfico de drogas, para poder comprar voto. Que competição de caráter se pode ter na eleição? O que é que se pode chamar de democracia? Onde você vai para uma campanha em que você coloca, eu estou acostumado a ver as suas campanhas, você sempre coloca o seu caráter, a sua vontade, a sua honestidade. Como é que se pode lutar com alguém que chega lá e diz: olha, vai votar em quem? No Rogério Miranda. Ah, tá. Deixa eu te falar um negócio, vou te dar 3 mil, vamos trabalhar comigo. A maioria esquece o Rogério Miranda e vai, pega o dinheiro. Isso é democracia, Rogério?
3: Não, porque o eleitor que vende seu voto, ele está antecipando a sua miséria, porque ele vai ficar proibido depois de ir no hospital, ele vai ter uma educação péssima, que o Brasil está nos piores índices. O Brasil é uma vergonha, as universidades agora, os comandos vermelhos, os traficantes já estão mandando. Você pode ver, o comando vermelho está para... Por quê? A tua pergunta é interessante. O dinheiro roubado é amaldiçoado. O traficante, ele manda em tudo hoje, mas não manda no caráter das pessoas. Nós temos que mudar exatamente isso, porque nós estamos vivendo um momento difícil. Terremoto na Colômbia, terremoto na Venezuela. Todos os países de esquerda, menos o Brasil. Porque o Lula disse que tem os comandantes, os traficantes, que são os bandidos dele. É tanto que quando ele se elege, os presos fazem festa. Isso vai acabar. Mas exatamente na tua ideia é o seguinte: por que se vende o voto? Porque quando alguém vende o voto, ele perde todos os seus direitos, ele perde a cidadania. Governo do povo pelo povo, se faz com o quê? Com a verdadeira democracia. Para o Brasil ser um país de terceiro mundo, a chegar agora de votar para o primeiro mundo, tem que haver, primeiro, dignidade do povo, honestidade dos políticos, e que tenha político que tenha capacidade de dizer: eu não compro seu voto, mas vou trabalhar para você quando estiver no hospital, no colégio, e seus filhos vão ter orgulho de nosso trabalho. Eu, Rogério Miranda, falei tudo isso para que aconteça, e jamais o traficante tem que ser combatido. Como? Como os casos nos Estados Unidos. Hoje nós temos na época do quê? Não precisa mais chegar aí à rua. Nós temos os drones para trabalhar, as armas são muito modernas. E para trabalhar, tirar o tráfico do Brasil, tem que ser uma força-tarefa de drones para que isso acabe. Como? Nós temos que fazer o possível para erradicar isso. Você sabe que morrem 50 mil pessoas de overdose no Brasil? Nos Estados Unidos, o presidente Trump fez terrorismo, por quê? Todos os países do mundo que mandaram drogas para os Estados Unidos agora são considerados terroristas. Então o Brasil tem que, como terrorista, acabar com isso. Próxima pergunta.
2: Olha, que situação difícil. Se o governo federal ganhar, que você como senador vai estar perto nisso, caso seja eleito, se o governo federal ganhar, ele vai colocar mais 4 ministros do Supremo Tribunal Federal, 4 petistas dentro daquele cabaré,
3: certo,
2: que a gente pode chamar aquela porcaria de cabaré hoje. E como é que você pode dar a confiança num país em que desembargadores do Rio de Janeiro, desembargadores da Bahia, desembargadores do Mato Grosso do Sul, desembargadores de Minas Gerais, envolvido em venda de sentença? Como é que você pode dar democracia num país em que ministros do Supremo, filhos do Supremo, ganham bilhões para venderem sentença no balcão de negócio? Rogério, a nossa justiça, vamos para cá, para o estádio Roraima, aqui empresário rico manda matar os outros, a polícia descobre que é ele, tem áudio dele, tem confissão dele, e mandado de prisão rasgado, fica em casa batendo palma enquanto os funcionários estão presos por causa do dinheiro. Aqui, Rogério, há 2 meses atrás, um vovô do interior estuprou a neta, veio preso de Rorainópolis para cá, na terça, na quarta amanheceu, cheio de pauladas, morto na delegacia. Aqui nós temos um empresário que faz 35 anos que estupra e nunca foi, e nunca vai. Passou alguns dias no começo na cadeia, agora está solto por causa do dinheiro. Onde é que nós vamos conseguir viver nesse país, Rogério?
3: E o radialista que praticamente foi morto por uma pessoa que você conhece, que foi envolvido, 3 coronéis, 2 já morreram, e esse cidadão quer votar como deputado federal. Você sabe do que estou falando. Basta dizer que é uma pessoa de... ele tem manha, mas de pai ignorado. Eu chamo de o Dom Raton. E esse cara quer voltar ao poder. Como diz o Geraldo Camim, vários queridos parceiros querem voltar à cena do crime. Eu, com a minha dignidade, se for para fazer um trabalho de medíocre, roubando o povo, com essas emendas miseráveis que vicia, eu digo mais, eu quero fazer um trabalho limpo, com que nós temos uma Câmara de Deputados que faça as leis para o povo com o povo. Porque nós temos hoje uma Câmara covardada, não está impeachment de um ministro, porque nenhum deles faz o que tem preso. Eu, como senador da República, primeira coisa, impeachment de qualquer um. Porque para chegar até o ministro, tem que ter conduta ilibada e notório saber jurídico. Se não tiver, não assume o cargo. E quem é que vai votar? Ministro do STJ, que tem capacidade jurídica. Porque nós não temos, uma vez, só temos 2 juízes na Suprema Corte. O resto tudo são rábula, como dizia. Nós temos que mudar esse modelo e ter juiz de verdade.
2: Infelizmente, nós temos aí a justiça jogada aos léus. Nós temos outro problema aqui muito grande, candidato, que é o problema da estrutura municipal e estadual dedicada, obrigatoriamente, eu acho, né, às crianças venezuelanas, aos adolescentes venezuelanos, e os hospitais da criança e do hospital estadual, HGR, lotados de doentes venezuelanos. Ganhamos até na justiça, mas não entrou um centavo. Roraima agora está toda empenhada na operação acolhida. Como senador, como é que você vai ver essa parte aí?
3: Eu acho que qualquer estrangeiro ele tem direito a chegar em qualquer país, só que ele não pode ter privilégio sobre os mais brasileiros, correto? Ele tem que ter pelo menos a igualdade. O brasileiro, para se aposentar, tem todas as regras. Agora, alguns venezuelanos chegam aqui e se aposentam imediatamente. Está errado.
2: Imediatamente.
3: Nós temos que fazer a coisa correta. Então, se a justiça tem que ser para todos. Se a justiça para todos, nós temos que fazer com os venezuelanos as mesmas leis do Brasil. Tem que ficar na fila, direitinho. E os hospitais, eles têm do mesmo jeito. O mesmo privilégio que tem um brasileiro, tem que ter, mas tem que ficar na fila, jamais furar. Porque assim como um brasileiro pode chegar em qualquer país, tendo visto, tendo regulado direitinho, vamos dizer, mesmo venezuelano, que não entre, o trem de Aragua está entrando aqui, você sabe disso. E eles estão invadindo o Brasil também com droga. E entra para o Roraima. Isso tem que acabar, correto?
2: Rogério Miranda, na saúde, no sistema SUS de saúde, patrocinado pelo governo do PT hoje, né, se você se sentir mulher, você tem direito a ir para o SUS e cortar lá o Bilal, fazer a estrutura sexual.
3: Certo.
2: Mas se você tiver com câncer, se for um paciente oncológico, o SUS nem te atende direito. Não tem exame, não tem porcaria nenhuma. É uma disparidade você ter no serviço público, né, uma abertura para satisfazer a tua ânsia sexual, mas não tem uma abertura para satisfazer a tua doença oncológica?
3: É verdade. Inclusive, nós temos aqui o Hospital do Amor, que vários deputados trouxeram para aqui verbo, mas não funciona. Qualquer paciente aqui de câncer tem que sair para os outros estados. E dificilmente sai, porque até judicializar, já passou tempo, o cara já morreu. Tudo que você falou aí são fatos de acordo. O SUS veio para dar tudo certo, sistema de saúde. É roubado nas farmácias, é roubado nos hospitais. Nós temos, por exemplo, se você chega no hospital, não tem como fazer exames de oncologia, não tem, tem biópsia, falta tudo isso. Mas sabe por quê? Porque o Brasil...
2: Caríssimo.
3: Caríssimo. O Brasil é um país de corrupto. Nós temos que mudar isso. Nós temos que ter uma Câmara, que hoje é um decente, que tem que expurgar todos os canais da vida pública. Como eu dizia, enquanto os homens e mulheres de bem não ocuparem a sua vaga na política, seguirão sua vaga para um canalha. O que tem mais no Brasil é canalha na política. Por isso, Nígo Gomes, futuro pré-candidato ao Comitê Federal, vai nos ajudar a fazer uma limpeza da Câmara. Quem for corrupto, não se candidata, porque não vai mais assumir o cargo. Nós temos aqui vários, já falei, senadores, deputados, que é ficha suja, não vão se eleger. Eu, Rogério Miranda, sou ficha limpa, pode fazer qualquer investigação. Por isso, eu estou capacitado a dar o de melhor para que o meu filho de deputado, eu tive na minha família o meu pai, que um dia foi o melhor senador da República do Brasil, como já teve no Senado, você sabe, no tempo tinha Fábio Lucena, o melhor senador da República, que fez uma traição, fizeram com ele. E assim teve também o Pérez, que foi o melhor senador. Ele está aí. Porque estava com vergonha dos senadores da República, correto?
2: É absurdo, né? Rogério, qual é o projeto mais ideológico que fica na sua cabeça que você colocaria no Senado Federal? Por exemplo, foi eleito, beleza, está lá no Senado, né? Tem lá as composições de projetos aí e tal. O que está na tua cabeça? Esse aqui eu vou logo colocar ele primeiro.
3: A minha primeira proposição é o seguinte: todos os crimes de pedofilia, todos os crimes hediondos, as pessoas têm, por exemplo, sem direito à saidinha, e o preso tem que trabalhar como o Bukele está fazendo em El Salvador. Preso não pode receber visita íntima, e com isso, quer dizer, nas minhas proposições, o preso cumprirá a integralidade da sua pena. Por quê? O Brasil agora, com esse negócio de audiência de custódia, o cara entra por uma porta e sai por outra. Nós temos que mudar esse sistema viciado e podre. O Brasil já vai. E ainda mais, como um projeto, eu farei com que todo delegado de polícia tem direito a dar prisão até um senador da República. Por quê? Porque todos estão perante a lei. Nós temos agora um Brasil onde temos privilégio. Ninguém tem privilégio. Eu tenho que ter os mesmos direitos de um cidadão comum. A diferença é que vou receber salário maior do que um cidadão comum, mas vou levar para o povo com o povo. Se assim não for, eu não quero jamais. Se eu vou para comprar um voto, jamais serei um senador. Que peça a Deus, porque tudo na vida você pede a Deus a proteção para ser o melhor senador do Brasil.
2: Rogério, em relação a partido, nós temos agora, em outubro, as eleições, inclusive, para governador, né? O seu partido, ele vai apoiar algum candidato a governo nessas eleições de outubro?
3: Provavelmente não, porque nós temos eleições para senador, nós já temos 8 deputados federais pré-candidatos e 20 estaduais. Então, essa questão de governador, nós não decidimos ainda. Eu acho, provavelmente, que vamos ficar... Não é que nós vamos ficar neutros, é que nós não acreditamos, por enquanto, que seja viável.
2: Certo. Rogério, nós temos aqui um exemplo sensacional, que é a Guiana, em relação às suas terras. Nesse tanto, a gente estava falando de terremoto.
3: Exato.
2: O Brasil é um país bilionário, se não for o país mais rico do mundo, se fosse explorado, lógico.
3: Correto.
2: Né? Como não é explorado, como nós só somos roubados, nós ficamos aí nessa classe de terceiro mundo. Aqui na Guiana, o PIB disparou, é um país pequeno, né, com poucas pessoas, né, totalmente diferente do Brasil, um país que mendigava. Agora, os carros que vêm da Guiana são carros importados, carros bonitos, cada guianense vai receber um royalty de $1,000 guianense, etc e tal. Então a Guiana está bombando. Hoje o PIB da Guiana, ele sobe a um dos PIBs mais altos do mundo, proporcionalmente, claro, né?
3: Devido ao petróleo.
2: Devido ao petróleo, devido à exploração.
3: Petróleo.
2: Rogério, qual é o problema? Nós estamos agora em cima da riqueza do mundo. Se falar em nióbio, nós temos. Se falar em cassiterita, nós temos. Se falar em petróleo, nós temos. Se falar, meu Deus do céu, se falar em ouro, nós temos. Se falar em diamante, nós temos. Por que somos pobres?
3: O que é que falta? tem que acabar com o CNBio, com o IBAMA. O Brasil tem tantos órgãos fiscalizadores, então tem que acabar com tudo isso de uma vez. E tem mais. Nós temos petróleo desde a Bacia do Amapá até Roraima. E outra coisa, por que não construir uma linha férrea daqui para Manaus? Todos os países do mundo têm linhas férreas. Toda a Europa é ligada por linha férrea. E nós vimos aqui em Manaus, é época de inverno. Por quê? Estrada cheia de buraco, atoleiro. Uma linha férrea não tem atoleiro. E é o transporte mais barato. Porque você faz aqui um comboio de trem, faz todo esse transporte de soja, sai por um décimo do valor. E as terras hoje, por exemplo, as terras de Uruguai estão desvalorizadas. Por quê? Porque você planta aqui, não tem como escoar. A logística tem que mudar. Nós temos que ter três, porque só a estrada não resolve. Correto?
2: Correto. Eu esqueci de falar também do privilégio do Brasil em relação aos terremotos.
3: Exatamente.
2: Nós somos um dos países, para que as pessoas entendam, mais longe das placas tectônicas. Né? Para quem não sabe, as placas tectônicas são duas barreiras imensas que elas fazem um equilíbrio terrestre. Né?
3: Correto.
2: E essas placas, de vez em quando, elas dão uma mexidazinha. É. Aí que vem a maioria dos terremotos, vem dessa situação aí. E o Brasil é privilegiado. Sempre tem sido privilegiado. Nós tivemos aqui abalos sísmicos, mas não tivemos terremoto.
3: Correto.
2: Né? Por que é que nós, com esse privilégio todo, ainda continuamos assim, né, Rogério?
3: O Brasil não tem abalos sísmicos, mas com os ladrões que tem, os canais que tem, precisa mais terremoto?
2: Não.
3: Porém, olha, a corrupção, você veja que a Covid foi toda falseada. A Covid matou mais do que terremotos. E o Brasil, essa corrupção desgraçada, com o Brasil que tem no Congresso, no Senado, não precisa mais, é muito pior do que o terremoto, mata muito mais. E o Brasil é o único país do mundo que praticamente o aborto, essa maldição, já é concedida pelo próprio STF. Você imagina matar as crianças exatamente quando elas estão nascendo. Esse é o país que não tem futuro. Um país que mata suas crianças no início é um país sem futuro.
2: É, Rogério, vamos falar das nossas matrizes energéticas. Chegou agora a matriz energética, né, se instalou, mas não se viu muita diferença. O que é que você achou de todo esse aparato para se colocar energia, mas até agora não chegou no bolso do roraimense?
3: O preço não baixou, porque, veja bem, essa Ambar, que é uma empresa de Simão Batista, elas chegaram aí, são uma empresa que já vende muito de corrupção, né? Tudo que fala de Lula é corrupção, né? Como amigo fazendo o crime. A história dele começou quando ele, lá a primeira esposa dele, a Marisa, era motorista de motorista. Você conhece a história. Foi assassinado. O Sérgio Daniel morreu porque...
2: Essa história aí, para as pessoas entenderem direito, como é que é o motorista da dona Marisa?
3: O motorista da dona Marisa, a primeira mulher dele, foi assassinado. O Lula chamava a Galiza de galega, ele gostou dela e o motorista foi assassinado. Três meses depois. Aí depois veio o Celso Daniel, prefeito de Santa Fé, você conhece toda a história, foi assassinado. Dizem que foi o Lula o mandante, 9 testemunhas foram exatamente eliminadas, já morreram 9. Então teve Teodoro Zavascki, Eduardo Campos. Então o Brasil, os políticos, quando estão acendendo, e o PT vai eliminar. Tem um livro chamado Assassinato e Reputação de Romeu Tuna Júnior, que fala exatamente da cretinice.
2: Como é o nome do livro?
3: Assassinato e Corrupção.
2: É de quem?
3: A Reputação, hein? Romeu Tuna Júnior.
2: Ah, tá.
3: Muito bom.
2: Do filho do Romeu Tuna.
3: Exatamente. Agora, se você quiser falar sobre pedofilia, você lê ali aquele senador Mago Malta, que ele escreveu um livro sobre pedofilia. Agora, nós temos que dizer, como você faz? O Brasil só vai mudar enquanto homens e mulheres de bem tiverem o seu lugar na política. Porque hoje nós temos que ver o seguinte. Aqui em Roraima, quando você fala em energia, é a mais cara do mundo, não é só de Roraima. Isso tem que mudar, porque nós temos hoje maneira de mudar. Os Estados Unidos da América têm energia mais barata, o carro mais barato, o alimento mais barato que o Brasil. Por quê? Porque é primeiro mundo. Você chegou hoje num supermercado, amanhã o preço já está diferente, tem uma inflação terrível, 10 trilhões de dívida. Quando o Bolsonaro saiu do governo, entregou 50 bilhões de dólares. Hoje são 300 bilhões negativos. O Lula acabou com o Brasil. Imagina, Paulo Guedes como ministro da Economia, foi o melhor do mundo botar o Haddad. O estrago está grande. Então, a energia...
2: O estrago foi grande.
3: Foi grande. A energia é cara porque não tem homens de valores para fazer uma política correta e preço de energia.
2: É um absurdo, né? Você faz um aparato todo, entre o dinheiro popular, entre o dinheiro do povo, a energia chega e continua tudo a mesma porcaria. Mas o que é que você quer num país onde o ministro do Supremo Tribunal Federal, que julga a presidência da República, vai tomar café, almoço e janta na casa do presidente da República, do Lula, Que país é esse? Em local nenhum do mundo, ministros da Suprema Corte, nos Estados Unidos, você não tem nem rede social.
3: Nem né? conhece.
2: Nem conhece. São julgadores. Aqui não, aqui é envolvido com máfia de banco, é envolvido com político, solta o da esquerda, prende o da direita. Aí você falou do impeachment de ministros. É. Eu queria falar isso, aí voou e eu não falei, mas eu vou falar agora. O Gilmar Mendes, aquele rapaz lá que vende sentença e solta quem ele quer.
3: Igual Lactopurga.
2: É, Lactopurga. O Gilmar Mendes disse, numa entrevista, claramente, que se o Senado Federal for composto por senadores de direita e quiserem votar impeachment de ministro, o Supremo vai dizer que é inconstitucional. E aí?
3: Cada ministro é uma constituição. Só que tem que ver o seguinte: depois que Alexandre Moraes, doutor Vini Moraes, num contrato com o Banco Master de 129 milhões, ele não tem moral nenhuma para julgar. E eu estou
2: Mas tem caneta.
3: Mas a caneta não vale na mão dele, por quê? Porque ele devia se julgar suspeito, porque ele já cometeu crime. E Alexandre Moraes já está fora do Supremo Tribunal Federal. Não tem por quê. Tem um Congresso que não faz. É um Congresso frouxo, que não tem coragem. Porque Alexandre, veja bem, quando Alcolumbre, se ele cometeu vários crimes, como é que ele vai julgar para bancar o impeachment? Eu, como senador, falei o seguinte: tem 41 votos, automaticamente vai para o plenário. E se o ministro, ou já se o Alcolumbre, que é o presidente do Senado, não pautar, ele será feito o recalque, será retirado. Por quê? Porque às vezes é sempre assim, você não pode ter um senador e ter tanto privilégio demais, que os votos são iguais, a diferença é ele pautar as indígenas, não segurar. Tem 50 pedidos de impeachment de ministro. Só do Alexandre de Moraes são 40. E eu do Dias Toffoli mais 20. Você tem uma ideia? O Dias Toffoli perdoou, numa delação premiada, 10 bilhões da Odebrecht, 10 bilhões do irmão Batista. Não é com o nosso dinheiro. Dinheiro falta nos hospitais, por isso que o Brasil quebrou e está faminto. Nós somos um país de mendigo, de pobre. Você pode colocar uma coroa na cabeça de um rei, mas nunca será um rei.
2: Só completando, doutora Roberta Rangel ganhou 500 milhões que ela era titular da ação. Doutor Roberta Rangel é esposa do Dias Toffoli, exatamente, o dono do Taiaia. Para você ver a vagabundagem. Essa multa foi liberada, foi anulada, para a mulher ganhar os 20%, que foi 500 milhões de reais. Né? O Gilmar Bosta lá mandou prender os analistas da Secretaria da Fazenda, que descobriram que a mulher dele, a Guiomar e a Roberta Rangel, estavam falsificando declarações porque não tinha como justificar os bilhões que estavam na conta. Esses caras foram presos, inclusive um morreu, até agravado por uma depressão. E o outro está aí, cheio de problema. Como é que se pode viver num país onde não se pode julgar ministro, onde não se pode investigar ministro? Como é que o Senado vai julgar impeachment se o Supremo lá vai dizer que é inconstitucional? O Fachin, a filha dele, tem uma causa de bilhões aí, já tudo arrumado. Né? Aquele que o Bolsonaro colocou, o
3: Nuno Marques.
2: O Nuno Marques já tem o filho, ele já foi lá no cantor sertanejo pegar dinheiro. Ainda está raspando aí o evangélico lá. Ainda está raspando. Ainda teve
3: André Mendonça.
2: Mas ainda teve uma notícia aqui no nosso estado de um problema dele aí, recebendo dinheiro do governo do estado aqui, através de uma ONG aí, não sei o quê, que isso aí parou, calou. Onde é que nós vamos parar? Ministros do Supremo, que era a última causa, que era para ser honesto, que era para ser sincero.
3: A última instância.
2: É uma bagunça.
3: Né? A última instância, né? A última instância. Onde depois do STF não há quem correr. Por quê? Nós temos que fazer um outro modelo. Qualquer ministro do STF tem os mesmos direitos de um cidadão comum. Por isso que de democracia, governo do povo, com o povo para o povo. Eu sou igual a você. No momento que você eu esteja como cidadão, com o meu direito garantido, eu tenho o mesmo direito do presidente da República, de um ministro, quem quer que seja. Tanto é quando quem vota pode ser votado. Quando eu voto, o meu voto vale igual ao do presidente da República, igual ao de qualquer ministro. Então, se a lei é para todos, o direito é para todos, nós temos que fazer que qualquer que seja um ministro, não tem nenhum privilégio. Então, essas mulheres têm que ser julgadas e condenadas. Não interessa ser feito de ministro do STF, quem quer que seja, tem todos os privilégios de fazer o que é correto. Mas quando for errado, vai ser julgado como qualquer cidadão comum, correto?
2: Correto, infelizmente, só na teoria, né?
3: É verdade.
2: E na boca de uma pessoa honesta, mas no Brasil não funciona assim. Mulher de ministro pode roubar, né? Mulher de governador pode roubar. Vão se safando, porque a justiça não é para todos, as leis não é para todos. Eu, como repórter do Barra Pesada, cansei de estar na delegacia 3 horas da manhã e entrar 2 cidadãos. Um que matou uma criança porque estava embriagado no volante, o outro porque matou outra criança porque estava embriagado no volante.
3: Certo.
2: Entre os dois, de repente, meia hora depois, sai um. É o que pagou a fiança, o que tinha dinheiro, o outro que não tinha dinheiro, desceu. Onde é que lei é para todos?
3: Não é.
2: Nunca foi nesse país e nunca será. Rogério, nosso tempozinho já está estourado, mas agradeço demais, vou deixar os microfones para que você possa se despedir e teremos, se Deus quiser, outras entrevistas. É muito bom a gente entrevistar alguém que está com as boas intenções, que é honesto, que é trabalhador, mas Rui Barbosa já dizia, chegará um tempo em que os honestos sentirão vergonha de ir para a rua. Ele disse 2 frases que cabem hoje, a outra
3: tanto ver prosperar nesse, vendendo a honra. Será um tempo que o homem terá vergonha de ser honesto. Chegou esse tempo.
2: Chegou esse tempo. E como chegou, né? Rogério.

0: E sucesso para você, Paulo Giovanni.
1: Um muito abraço, obrigado, querido. Minha querida, sobe aí que eu volto já já para a gente encerrar.
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Obrigado, Senhor, mas muito obrigado mesmo pelos meus braços e pernas perfeitos quando há tantos mutilados. Obrigado, Senhor, pelas minhas mãos que trabalham quando tantas mendigam. Obrigado, Senhor, mas muito obrigado mesmo pela minha voz que fala quando tantas já emudeceram. Pelos meus olhos que veem quando tantos vivem na escuridão. Pelos meus ouvidos que escutam quando tantos vivem no silêncio. Obrigado, Senhor, por sorrir, amar, sonhar. Quando há tantos que choram, há tantos que se odeiam e há tantos que se revolvem em pesadelos e há outros que morrem antes de nascer. Dai-nos força, Senhor, para aceitar com serenidade tudo que não possa ser mudado. Dai-nos coragem para mudar o que pode e deve ser mudado e sabedoria para distinguir uma coisa da outra. Obrigado, Senhor, pelo um prato de comida, quando há tantos que morrem de fome. Obrigado, Senhor, por ter um lar para voltar, quando há tantos que não têm para onde ir. E por fim, obrigado, Senhor, mas muito obrigado mesmo, por ter tão pouco a pedir e muito, mas muito a agradecer. Minha querida Carla Impita, um abraço para você, um abraço para o meu amor, a Érica Pita, você também é meu amor. A família toda é amorosa com a gente. Érica, que Deus te abençoe, viu? Um abraço a todos e amanhã estaremos de volta, se Deus quiser.

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5: Não sofra sozinho. Veja o que fazer. Excelente quinta-feira. Eu quero meditar na palavra de Deus em Tiago 5, versículos 14 e 15, que dizem assim: Algum de vocês está doente? Chame os presbíteros da igreja para que orem por ele e o unjam com óleo em nome do Senhor. A oração feita com fé curará o doente. O Senhor o levantará e, se houver pecado, será perdoado. Tem uma coisa que a gente faz muito bem quando está doente ou enfrentando uma barra pesada, né? Se esconder. A gente se encolhe no nosso canto, achando que não deve incomodar ninguém, não é? Mas a palavra de Deus nos ensina o caminho oposto. Tiago não diz, se você está doente, aguente firme aí sozinho. Não, ele diz, chame os presbíteros. Isso é um chamado para a igreja, para a vulnerabilidade. Deus projetou a igreja para ser uma família, onde cuidamos uns dos outros. Pedir oração não é sinal de fraqueza, mas é um ato de fé na comunidade que Deus estabeleceu e no poder que Ele derrama sobre ela. A promessa é poderosa. A oração feita com fé, em comunidade, sob a liderança da igreja, traz cura e restauração. Não carregue seus fardos em silêncio. A sua igreja, seus pastores e seus irmãos estão aí para te levantar. Use esse recurso de poder que Deus te deu. Vamos orar? Senhor, quebra em mim o orgulho que me impede de pedir ajuda. Ajuda-me a enxergar a minha igreja como um lugar de cura e de cuidado. Abençoa os líderes da minha igreja e dá-nos a coragem de nos apoiarmos uns nos outros, crendo no poder da oração feita com fé. Em nome de Jesus. Amém.
6: Vamos juntos em mais uma quinta-feira poderosa, quinta-feira de vitória para sua vida. Obrigado por sua presença, por sua companhia aqui em mais uma edição do nosso Conexão Vida. Vamos juntos aqui hoje, dia 13 de agosto. Que maravilha ter você aqui com a gente em mais um dia 13 de agosto aqui para uma programação que foi preparada assim, ó, pensando em você que tá aí do outro lado, pensando em te abençoar, pensando em impactar você e falar muito ao seu coração através da palavra de Deus. É! Conta comigo aí, viu? Nas redes sociais, no Facebook, no Instagram. Manda o seu alô, manda o seu recado comigo aqui, tá bom? Vem com a gente!
7: Diego Elias.
6: É isso, arroba locutor Diego Elias no Facebook ou no Instagram. Manda lá um direct, manda uma mensagem, um áudio, fica à vontade, do jeito que você quiser, tá bom? Tô esperando você.

0: nesta quinta-feira, dia 13 de agosto, vamos trazer o quadro Conexão News para você, cheio de informações. Olha, em meio a gangues, revolução silenciosa no Haiti continua avançando. E jogador da Bélgica revela que atletas se uniram para orar na Copa. E tem mais. Após aceitar Jesus, ex-viciado passa a ajudar outros no Rio de Janeiro. Vamos saber tudo isso aqui ao longo do programa, tá? Tem também a reportagem no quadro Hora da Saúde. Estudo aponta diferenças no risco de demência após os 90 anos. Saiba também a reflexão da palavra, amando os difíceis. O segredo de Colossenses 3, você fica sabendo aqui também em nossa programação de hoje, tá? Fica atento, fica no ar aí, porque o nosso Conexão Vida tá chegando pra você. Vamos lá!
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0: Para começar, nesta quinta-feira tem Mara Lima, Leandro Borges e Suelen Lima, In Memoriam.

0: Essa foi só a primeira sequência, hein? Caprichadíssima pra te abençoar nesta quinta-feira. Dependente com Eliezer de Tarsis e Marcelo Marques. Antes, Disco Praise, o fim é o começo. Muito bem, gente. Tá só começando, Conexão Vida pra você. Fica atento aí, fica com a gente. Eu volto a seguir com muito mais.
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0: Em meio à grave crise humanitária que assola o Haiti, com desastres naturais, pobreza e violência das gangues armadas, uma transformação silenciosa tem trazido esperança à população. Mulheres haitianas encontraram na capacitação profissional e na fé um caminho para reconstruir suas vidas com dignidade. Apoiadas pela organização Christian World Outreach, dezenas de mulheres concluíram 3 anos de cursos em áreas de cosmetologia, costura e culinária. Mesmo diante do fechamento temporário de centros de treinamento e da constante sensação de insegurança, as alunas mantiveram-se firmes nas aulas. Além do aprendizado técnico para conquistarem renda e autonomia, as formandas relatam que levaram às suas famílias e comunidades uma mensagem de fé e restauração, demonstrando que a superação da instabilidade local também passa pelo fortalecimento social e espiritual de suas comunidades.
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0: Elaine Martins e Daniele Cristina, Fidelidade.

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O Canto das Igrejas, Paulo César Baruque e Somos OCDI, Teu Povo. Antes, Luiz e Sim, Tu És. Gente, lindas canções aqui na sequência. Eu volto em instantes com mais informação, tá? E também participação da galera nas redes sociais. Fica com a gente aí, tem muita atração aí pra você ouvir e ser abençoado, ser impactado pela presença de Deus, tá bom? Eu volto, já.

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3: O atacante Jeremy Doku, jogador do Manchester City e integrante da seleção da Bélgica, revelou em um vídeo publicado em seu canal na internet que atletas cristãos de diferentes nacionalidades se organizaram para realizar momentos de oração durante a Copa do Mundo. Segundo o atleta, antes mesmo do início do torneio, jogadores de várias equipes nacionais faziam reuniões virtuais com o objetivo de compartilhar mensagens de fé e aproveitar a visibilidade internacional do evento esportivo para falar sobre Deus. Doku destacou que a iniciativa buscou plantar sementes de esperança e acolhimento entre colegas de profissão e torcedores, independentemente dos resultados obtidos dentro de campo. Ele também compartilhou ter superado problemas de saúde durante a competição e afirmou que a experiência reforçou a sua decisão de manter valores de humildade e serviço ao próximo ao longo da carreira no futebol. Vamos lá, gente, a galera participando aqui pelas redes sociais. Fico muito feliz em receber cada mensagem aqui que participa com a gente. Ó, o nosso irmão Aloysio Silva tá sempre participando com a gente. Fico muito feliz aí por sua participação, meu irmão. Obrigado mais uma vez, viu? Ao nosso irmão José Nilson, tá também participando com a gente. Ele que ouve a nossa programação com frequência, né? Não, meu irmão? Um abraço para você e para todos aí na Bahia, participando aqui. Ele que é de Alto da Capoeira, Itapicuru, fica na Bahia, né? Valeu! Agora, vamos lá. O pessoal no Facebook curtindo também é Viviane Vivas, em Rio Manso, tá? Jussi Cavalcante, em Manaus. E a Tâmara Lima, em Serra, Espírito Santo também. Deus abençoe a todos aí, curtindo aqui no Facebook, tá bom? Arroba locutor Diego Elias, vem comigo!
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3: Brave Isaías Saad, Rei da Glória.

0: com Bruna Carla e Juliane Souza. Antes, Paulo César Baruc e Leandro Rodrigues, Sossegai, um clássico, né? Muito bem, gente, preparando aqui a próxima sequência, eu volto em instantes. Vamos trazendo também mais informação no quadro Conexão News. E já já eu te relembro também, hoje tem reportagem especial no quadro Hora da Saúde. Não vá perder, viu? Eu volto já.
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3: Após anos enfrentando o isolamento nas ruas e o vício em drogas no Rio de Janeiro, Everton Nascimento Berriel vive uma nova etapa de reconstrução pessoal e trabalho social. Alcançado pelo projeto Cristolândia, promovido pela Junta de Missões Nacionais para acolher pessoas em situação de vulnerabilidade, o carioca recebeu atendimento especializado, apoio espiritual e conseguiu superar a dependência química. Hoje recuperado e com a vida familiar reestruturada, ele atua diretamente no resgate de outros dependentes e no trabalho preventivo com comunidades locais. Ao lado da esposa, Cristiane Berriel, que também passou pelo processo de recuperação no programa, o casal desenvolve atividades educativas, estudos e aulas de capoeira voltadas para crianças e jovens, buscando oferecer alternativas sociais saudáveis e impedir que novas gerações enfrentem o caminho da dependência.
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3: Matheus Rizzo e Michele Emanuele Girassol.

0: Wesley Fonseca, dia perfeito, fechando mais uma sequência brilhantemente bem aqui no nosso Conexão Vida. Também teve Arielle Bonatti, canta muito, né? Teu melhor amigo, aqui na sua sintonia, tá bom? Muito bem, gente, a seguir tem muito mais, tem aqui o One Service, Vineyard Piratininga, vamos trazer também Gabi Sampaio e uma galera abençoada, viu? Conto também para você qual é o assunto. Vamos relembrar o assunto de hoje no quadro Hora da Saúde? Eu te conto em instantes.
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2: Agora na sequência tem Pastor Lucas, Cicatrizes.

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2: Aleluia! É por isso que nenhuma arma forjada contra a igreja vai prosperar. Quantos creem nisso? 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

0: Lindo louvor, fechando mais uma sequência com PBB Music, Hélio Souza, A Vitória Eu Posso Ver. Antes, Gabi Sampaio com Som do Céu e Marcelo Marques, Grande Rei. Muito bem, em instantes a gente volta com a nossa reflexão da palavra e outros lindos louvores para complementar muito bem a edição de hoje. Eu volto já.
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0: Amando os difíceis, o segredo de Colossenses 3. Este é o tema para a nossa reflexão de hoje, baseado em Colossenses 3, versículo 14, que diz: acima de tudo, porém, revistam-se do amor, que é o elo perfeito. Amém? Este é o tema para a nossa reflexão, para a nossa meditação de hoje, e eu quero pensar com você sobre isso. Todas as manhãs, nós fazemos um ritual. Escolhemos uma roupa, nos vestimos e nos preparamos para o dia que temos pela frente. A roupa que escolhemos diz algo sobre o que vamos fazer. Uma roupa para trabalhar, outra para fazer exercício, outra para uma festa. Mas e se eu te dissesse que a peça mais importante do nosso guarda-roupa não é feita de tecido? O apóstolo Paulo nos convida a vestir todos os dias algo que tem o poder de mudar não só o nosso dia, mas todos os nossos relacionamentos. O amor. Sim, sejamos honestos, vai. Existem pessoas difíceis de amar, não é? As palavras dessas pessoas são como farpas, né? Doem. As atitudes são egoístas e por mais que a gente se esforce, parece impossível sentir algo de bom por elas. Tentar amá-las com o nosso próprio amor, limitado e condicional, é como tentar apagar um incêndio com um copo de água. É uma tarefa frustrante e exaustiva. É aqui que a palavra de Deus nos revela o segredo. Nós não somos a fonte desse amor. Nós somos apenas o canal. Em 1 João 4,16, lemos a verdade fundamental: Deus é amor. Ele não apenas tem o amor, ele é a própria essência do amor. Portanto, a única maneira de amar como ele ama é permanecendo nele, conectados à fonte. Se o nosso coração não estiver cheio do amor de Deus, como poderemos oferecê-lo a alguém? É por isso que o conselho de Paulo em Colossenses é tão prático: revistam-se do amor. Revestir-se é um ato intencional. Assim como você escolhe uma camisa pela manhã, você precisa escolher vestir o amor de Deus. E isso acontece quando começamos o nosso dia na presença dele, em oração e meditando em sua palavra. É pedir: Senhor, enche-me com o teu amor hoje. Dá-me a tua paciência, a tua compaixão, a tua capacidade de perdoar. Que as pessoas de hoje não encontrem a mim, mas a ti, vivendo através de mim. Olha só, quando nos enchemos do amor de Deus, a nossa primeira reação diante de uma pessoa difícil muda. Em vez de responder com irritação ou frieza, o amor que transborda de nós nos impulsiona a ser compreensivos, gentis e perdoadores. Olha, Paulo finaliza dizendo que o amor é o elo perfeito. Ele é a liga que une todas as outras virtudes cristãs: a bondade, a humildade, a mansidão. Sem amor, a paciência vira mera tolerância. A bondade se torna um ato de interesse. O amor é o que dá autenticidade e perfeição a tudo o que fazemos. É o que une perfeitamente o nosso coração a Deus e aos nossos irmãos, curando feridas e restaurando relacionamentos. Não lute mais com suas próprias forças. Aproxime-se da fonte. Permaneça no amor de Deus e deixe que ele te vista com sua principal característica. Ao fazer isso, você não só transformará seus relacionamentos, mas também se tornará um reflexo vivo do Deus que é amor. Amém? Que o Senhor nos abençoe.

0: quinta-feira com Victim, Mateus 6, versículo 6. É isso. Muito bem, gente. Obrigado pela audiência, pela companhia, pela escolha em estar com a gente aqui na sintonia, viu? Amanhã, se Deus quiser, encontro marcado aqui mais uma vez para mais uma edição do seu, do nosso Conexão Vida. Valeu, gente. Fica na paz do Senhor.
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0: Deus que está presente aqui nessa reunião.
1: Glória a Ele. Todo-Poderoso. Glorifica Ele.
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1: Vamos adorar nosso Deus!

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1: Que lindo, meu Deus! Oh, meu Deus do céu! É muita alegria!

Mas espera aí, é condicional, tá? É só pra quem tá dando glória aí. Tem alguém? Vem chegando ela, Shirley Cavalhães, vem pra cá. Como ela tá linda, abençoada. Obrigado, Shirley, é com você mesmo.

0: Jesus!
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Olá, povo de Deus, muito boa noite, na paz do Senhor, 18 horas pontualmente em Santa Cecília, município do Cantá, na hora exata, cheguei para mais um Fé em Ação nesta

0: A feira, hoje é quinta-feira, é 13, tá bom? 12 mais 1, né? 13 de agosto de 2026, já estamos aí se aproximando do meio do mês, chegando para mais um Fé em Ação, seu programa diário de segunda a sexta, às 18 a 19 horas, com muitas informações. Você agora que está me dando carona, você do táxi, lotação, você do Uber, do carro particular, meu boa noite, obrigado pelo carinho mesmo, obrigado pela audiência. Tá bom? Você pode mandar mensagem para o 99161059, me conta aí como é que está o seu bairro, a sua rua. Fique à vontade para você mandar sua reclamação ou denúncia. Olha lá, a rua Tambaqui, segundo meu amigo hoje ligou pela manhã, estão resolvendo a situação por lá. Agora daqui a pouco vamos falar de outras ruas por aí da cidade que precisam também de ajuda, tá bom? Outras ruas da cidade também que precisam. Ali na Liberdade, fizeram um grande trabalho na Liberdade ali, tá bom? Na Liberdade, da rua paralela entre a Taíde Teve e a Mariano de Melo, olha, ficou excelente, tá bom? Parabéns aí à Secretaria de Obra do município, tá bom? Ficou bacana demais ali o trabalho. O Fé em Ação está no ar, tá bom? Você pode mandar mensagem pra gente e me ajudar a apresentar o programa. Sem você, a gente não pode apresentar o programa. Fé em Ação no ar, realização da D Brasil, trabalhos técnicos, irmã Carla e Pito, meu amigo Vini Júnior, tá bom? A produção da irmã Tatiane Ramos, a direção de programação, doutor pastor Alexandre de Paula, direção geral, Jaqueline Parente, eu sou o pastor Luiz Mário, senhor da amizade, conte comigo, sou seu amigo, você com a gente é o nosso maior presente, porque sem você, jamais eu poderia estar aqui para levar essa informação para você. Vamos aos destaques dos principais temas que movimentaram esta quinta-feira.
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0: Homem é preso por receptação após comprar equipamentos furtados de cozinha industrial. Militar do Exército desaparecido é localizado na comunidade indígena após dias em área de mata. Homem é esfaqueado por ex-companheiro enquanto dormia. Suspeito é preso. É aquele, será? Homem condenado por tráfico de drogas é preso em flagrante no bairro Santa Teresa. Esse outro assunto agora no Fé e Ação. Não sai daí, a gente volta já.
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0: Muito bem, a D Brasil informe, 18 horas e 3 minutos, 18 horas e 3 minutos, vem aí, tá bom? Vamos falando para você que tem grande promoção para você aí, ó. É, meu amigo. Tá bom? Eu tenho notícia bombástica para você aqui. Nós amanhã vamos fazer o sorteio de 2 kits da corrida dos 22 anos da D Brasil. O convite é especial para você. Não fez inscrição ainda? Tem aí a inscrição econômica, tá? Ela só que não tem a camisa, tá bom? Só o número. Convidamos todos os irmãos, amigos a participarem da corrida aniversário dos 111 anos da AD Brasil. Será realizado no dia 22 de agosto. Será um momento de interação, saúde, comunhão e celebração dos 111 anos da AD Brasil. Dependente do seu ritmo, é importante participar e prestigiar esse grande evento. Dia 22 de agosto de 2026, o evento ocorrerá ali no aniversário da AD Brasil. As inscrições já estão abertas. Ainda quem não fez sua inscrição, a oportunidade está aberta. A paz do Senhor, meu pastor, aquele abraço, estamos na escuta. Aquele alô para os irmãos do Asa Branca 3. Hoje tem culto Asa Branca 3, no Asa Branca 1, no Asa Branca 2, no Jockey Clube 1, Jockey Clube 2. E aí, segue aí na cidade. Tá bom? Tem culto, um abraço, evangelista Jean. Obrigadão pelo carinho, obrigado pela audiência. Tem mais para você, ó. Nós temos aí também, nós temos o sorteio, tá bom? 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É o primeiro prêmio, a Moto Bros. 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Alô, irmão Raimundo, breve eu passo por aí. Tá bom, irmão Raimundo? Pra gente comprar um certo desse cupom tudo aqui, tá bom? Um abraço, meu amigo Raimundo, aí do Alvorada, me dando audiência nesta noite. Meu abração, muito obrigado. Tá bom? Então aí você pode adquirir o cupom, participar desse grande evento. Aí nós temos também o sorteio Pro Central de Ar, da Malacacheta. 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Segundo prêmio, R$500. Terceiro prêmio, R$500. Quarto prêmio, leitão. Quinto prêmio, R$200. 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Um abraço, meu amigo pastor Eduardo. Obrigadão pelo carinho, obrigado pela audiência ao programa Fé em Ação. 18 horas, nós temos mais aí. 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Meu abraço. Aí tem um bom estacionamento. 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Obrigadão, meu amigo, pela carona. Obrigado pela audiência ao programa Fé em Ação. 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Um abraço, muito obrigado a você pelo carinho, obrigado pela audiência. Vamos caminhando aqui com Fé em Ação, tá bom? 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Um abraço, meu amigo Berg. 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Irmão Reinaldo, irmã Janete, meu abraço. Muito obrigado aí pelo carinho, muito obrigado pela parceria também conosco no programa, que tem sido parceiro, tá bom? Como é a parceria que ele faz? Ele faz parceria com a gente aqui, porque ele, tá bom? Sempre dá algo para nós sortearmos aqui no programa, e a gente faz carinho. Eu quero mandar uma boa noite, um abraço, meu amigo Adriano da Smart Cursos, tá bom? Alô, Evangelista Nascimento, aí da Max Domer, aquele abração, meu amigo. Obrigado pela carona, ele não perde um programa. Boa noite, nosso irmão do Satélite número 3, hoje tem culto, hein? Satélite número 3 tem culto hoje. Satélite número 1, João de Barro, Satélite 2, João de Barro 1, João de Barro 2, União 1, 2, 3, tem também Caibé 1, 2, tem Caranã, tem Cabomé, tem Novos Campos, tem Jardim Caranã, tem Aeroporto, Base Aérea, Monte das Oliveiras, Bom Futuro 1, Bom Futuro 2, Cabo Soldado, todo esse local tem culto. Aí tem ali o Campos 1, 2, 3, 4 e 5, tem Cidadão 1, Cidadão 2, Manaíra, Cruviana, tem Manaíra, tem Cruviana, tem Alvorada 1, 2 e 3, Equatorial 1, 2, 4 e 5, tem Santa Luzia 1, Santa Luzia 2, tem também Pintolândia 1, 2 e 3, tem Cambará, tem os nossos irmãos também do Olímpico, aí tem do Tropical 1, Tropical 2, ali nossos irmãos do Precomando número 1, Precomando número 2, abração, muito obrigado, Arraial do Sol número 1, 2 e 3, Bela Vista 1, quero dar minha boa noite, meu abraço também. Ah, o meu amigo evangelista Carlos, no Nova Cidade número 3, Nova Cidade 1, 2 e 3, tem culto para você hoje. Tá bom? Abraço. Muito obrigado a vocês pelo carinho. Brigadão. Tem culto no Brigadeiro? Tem. Brigadeiro tem duas congregações, Brigadeiro 1 e 2, uma na avenida, outro mais do outro lado. Tá bom? A 2 está ali na avenida principal. Um abraço, nossos irmãos, quem mais? Agora vamos, meu amigo Fred, um abraço, muito obrigado, porque tá no Messejana 1, mas o Dani tá no Messejana 2, um abraço, Messejana 1, Messejana 2, tem também Jardim Floresta 1, Jardim Floresta 2, o Tanda tá no 1 e o evangelista Cleito tá no 2, um abraço. Santa Cecília, também tem culto, 3 de setembro, São Vicente, é Bairro dos Estados 1, 2, 31 de março, São Francisco, Paraviana. Tem também São Pedro, tudo tem igreja. Tá, você só fica em casa se quiser hoje. Tá bom? Vamos rodando mais, tem mais. Falta igreja mais. Tem Jockey Clube 1, 2. Tem Asa Branca 1, 2 e 3. Lá, meu amigo evangelista Jean. Tá bom? Já falei do Cambará. Tá bom? Tem Santa Teresa 1, 2, 3, 4 e 5. Tem congregação na cidade para você congregar. É hoje. Tem culto de oração, de ensinamento da palavra de Deus, você juntamente com toda a sua família, sou o nosso convidado, tá bom? Eu acredito que eu falei, não sei se falei tudo, mas falei um bocado de igreja aqui. Nova Cidade, falei, né? Nova Cidade, falei, falei. Ah, Pérola. Pérola 1, Pérola número 2. Também tem, lá tem congregação para você. Tem o que mais? É por aí. Tá bom, nossos irmãos, um abraço, muito obrigado. Porque tem culto aí para você hoje a partir das 19h30 dessas congregações. Olha, vamos agora 18h02 tem culto hoje. E ontem eu falei sobre essa matéria aqui, eu vou trazer hoje um resumo. Ontem eu falei, foi hoje pela manhã que eu falei, né? Sobre o furto, foi ontem. O homem foi preso sobre suspeita de receptação após adquirir equipamentos industriais furtados que eram anunciados em redes sociais. A prisão de recuperação dos materiais ocorreram nesta quinta-feira, dia 13, durante uma operação integrada entre o Departamento de Inteligência, o DIT, e a Secretaria de Segurança Pública, o CESP, e a Polícia Militar. Na quarta-feira, dia 12, o vigilante CPS, foi preso suspeito de furtar e vender materiais de equipamentos e uma cozinha industrial desativada onde trabalhava. As investigações começaram após levantamento do DEINT, que identificou a comercialização de itens e repassou informações para a Polícia Militar. A partir das diligências conjuntas, as equipes localizaram o comprador e os objetos subtraídos de uma cozinha industrial desativada. Segundo o relato, aos policiais, o suspeito viu o anúncio dos equipamentos na internet e entrou em contato com o vendedor. Durante a negociação, o homem, que se apresentou como funcionário da cozinha, alegou que o proprietário do imóvel estava vendendo os itens, acreditando na legalidade do negócio. O comprador pegou R$ 3.000 por 20 assadeiras, 2 armários para pães, 19 formas e 9 esteiras, retirando o material diretamente do local. Após o rastreamento do material furtado, o homem foi localizado pelas equipes policiais e conduzido à delegacia para os procedimentos cabíveis. Segundo o CESP, a integração entre o setor de inteligência e o policiamento ostensivo foi determinado para desarticular o repasse de bens e reaver todo o patrimônio furtado. Meu amigo, um homem botou para vender, vendeu tudo, Rapaz, o negócio é brincadeira. Nós estamos vivendo num mundo que ninguém confia mais em ninguém. Tá bom? É, meu amigo, o homem vendeu tudo lá. O cara era vigilante. Agora, o que me chama a atenção é como é que o cara era vigilante no local. Ele está vigiando esse próprio material e ele começa a vender. E quando descobrirem, rapaz, cadê o material que estava aqui? Eu não sei não. Mas tu não era o vigilante? Era, mas eu só viajava, eu era vigiando só de um horário, de outro não. Eu não passava o tempo inteiro, meu tempo estava aqui. Mas eu comecei a observar que eu pensava que era o pessoal que estava tirando isso aí durante o horário e tal, mais ou menos isso. Somebody love, né? Como é que pode? Como é que pode? Como é que pode um negócio desse, meu amigo? 99116-1059. Mais uma vez, eu falando um pouco dos bastidores da política para você. Eu entrando aqui, 18 horas e 15 minutos. Eu essa semana agora, foi anteontem, eu estive alertando. Eu começo a alertar a você para observar muito bem. Eu tenho dito para você, você acompanhou durante esse período de 4 anos dos seus deputados federais, as votações dele, como seria? Mais em prol do povo ou mais em prol dele mesmo? Não, mas como é que é isso, pastor? Em prol dele mesmo, ele trabalha com o chamado emenda PIX. Como é que é a emenda PIX, pastor? É assim semelhante à de São Luís do Amauá, que é um município que tem aí 8 mil habitantes e fez as maiores emendas PIX. Foi São Luís do Amauá, que hoje tem um portal valente a 2 milhões, que está parado, um parque de vaquejado que está parado. E aí, o que é isso? O que, é que tem nada a ver? Quando eu trabalho em prol de mim mesmo, eu começo a não me preocupar com a população do outro lado. Eu começo a fazer emendas para dizer para o povo, eu botei emenda disso, eu botei uma emenda para ali, eu botei uma emenda, e essas emendas, quem coloca esses deputados federais, ele não acompanha. Você pode observar. Tantas emendas e nada feito. Porque essas emendas têm facilidade quando tu vota em projeto, quando tu vota em projeto de lei do presidente da República. Nós tivemos um projeto de lei que eu acho que você acompanhou, ou você muitas vezes, vou só relembrar a sua memória. Eu falava anteriormente, observe, acompanhe, para você ver para o seu deputado. E 5 deputados de Roraima já votaram para retirar do título do nível 1. Quem que lembra disso? Você lembra dessa matéria? Você lembra que 5 deputados de Roraima já votaram para retirar o autista de nível 1 de pessoas com síndrome de Down para não receber o benefício do BPC? Você lembra disso? 9916, quem são esses deputados? São 5 de Roraima. 5 de Roraima. Não é disso, estou falando de Roraima. Que votaram, amado, que votaram, que não era, quem tem o nível 1 não tem que receber. BPC não, por quê? Isso, com certeza, esse projeto beneficiava alguém. Agora, corta o auxílio paletó, para ver como é que ele chia. Corta o auxílio moradia, para ver como é que chia, papai. Corta, do deputado. Como ele vai para a tribuna dizer, de respeito com a autoridade. Um projeto de lei, quem é que lembra desse projeto de lei que tramitou e 5 deputados de Roraima votaram que eles queriam que quem tem síndrome de Down, quem tem mais no nível 1, não pode receber uma BPC. Você lembra? Você está calado por quê? Você recebeu o leite da sua mamadeira? Porque esse povo vão começar agora a distribuir uma madeirinha cheinha e o leitinho quentinho na hora. Não é leite gelado, não é quentinho na hora. Uma madeirinha no jeito. Tá bom? E você vai ficar calado. Ainda vai levar o café para tomar com leite, hein? Ainda vai fazer o café. Você se preocupa com o café. Um projeto de lei polêmico chamou a atenção da população em 2024 por ter um trecho que impediria autista do nível 1 e pessoa com síndrome de Down de receber benefício e prestação continuar no BPC. O auxílio pago pelo INSS, que garante o valor de um salário mínimo por mês, idosos de 65 anos ou mais e pessoas com deficiência de baixa renda. Na Câmara dos Deputados, 264 votaram a favor da mudança e a proposta foi aprovada na casa. Desse total, cinco parlamentares de Roraima votaram que tinha que cortar esse negócio dessa ajuda. Não pode acontecer. Ninguém quer participar porque todo mundo está no leito da mamadeira desses que... Vai lá. Vamos, Francisco. Cadê o irmão Francisco? Irmão Francisco do Calmé, me dando audiência. Boa noite, irmão Francisco. Fale comigo, irmão Francisco.
2: Boa noite, pastor Luiz Mara. Estou na escuta do programa.
0: Que boa Deus noite.
2: O senhor, toda a Rádio Parente, todos estão nas coisas do programa, também a Abreu Sueli, a irmã Nadir, o pastor Paulo, o irmão Antônio, entendeu? A irmã Terezinha, né? E todo esse hospital, na penitenciária, todo taxista. Pastor, eu só sei três que não dão voltar, né? O resto eu não sei. Foi o pastor, né, Ini, que não voltou, nem o Nicolete, nem o da Catedral, né? O resto eu não, né? Mas esse daí que não voltaram, entendeu?
0: Rapaz, o irmão Francisco...
2: Tá bom, esse que eu sei.
0: O irmão Francisco estava acompanhando, ó. O irmão Francisco estava acompanhando. Então, se são oito, se o pastor Diniz, o Nicolete e o auxiliar da Catedral não votaram, então você já sabe quem são os outros cinco? 99216-1059. Por quê, meu amigo? Nos corredores do Congresso, o caba chega e diz assim, ei... Tem tantos milhões para ti, tantos milhões para o teu estado. É uma emenda. Aí ele bota a emenda mesmo. Quando chega, está todo emendado. Todo emendado. A obra não vai porque ninguém fiscaliza. Eu estou botando emenda disso, eu estou botando emenda daquilo. Eu quero saber se você está votando em favor de defender a família. Você tem votado? Eita, Jesus. Uma das alterações previstas na PL 4.614/2024, que era concessão do benefício apenas para pessoas com deficiência moderada ou grave, que excluía pessoas com deficiência leve. O texto foi durantemente criticado, que teve contraria o interesse público e poderia trazer insegurança jurídica em relação à concessão do auxílio. A proposta também foi aprovada pelo Senado. Ela foi aprovada pelo Senado, foi aprovada também pelo Congresso. No entanto, quando chegou na apreciação presidencial, ele teve esse trecho vedado. A concessão decidiu manter o veto, assim permitir que as pessoas com deficiência considerada leve continuem a ser habilitadas a receber o PPC. O texto se tornou lei número 15.077/2024, ainda em dezembro de 2024. Paz do Senhor, pastor! E a todos os nossos irmãos ouvintes, um abraço, obreiro Sueli, brigadão pelo carinho, obrigado pela audiência. Só estou lembrando a sua memória, eu só estou lembrando você, tenha cuidado. Sabe por quê que você tem cuidado? Por que você tem cuidado? Porque um desse aqui, cinco de Roraima votaram que esse menino, que essas pessoas que têm esse tipo de deficiência não tinha que receber não, não tinha que receber. E acabou. E hoje está batendo na tua porta, vem bater na sua porta e você tem uma pessoa, talvez na sua casa, que tem uma deficiência dessa. E quando ele chega lá, você diz, por que que você... Pergunte para ele por que que ele votou que não era a favor. Por que que ele não era a favor que uma pessoa que tivesse o síndrome de Down, com autista nível 1, não tinha que receber. Por quê? 99116-1059. Solta a mamadeira e fala comigo hoje. Solte a mamadeira e fala. A posição dos cinco deputados de Roraima chama a atenção por uma forma ou de outra apoiar a restrição que poderia dificultar o acesso aos benefícios por pessoas com deficiências leves e criar obstáculos para famílias que dependem do BPC como fonte de renda. Tanto que a alteração acabou sendo considerada inadequada pelo próprio Congresso. Por isso, a importância de acompanhar o processo legislativo, pressionar os políticos que foram eleitos para defender os interesses da população. Tenha cuidado com esse engano. Botei emenda. Botei emenda. Mas quando chega lá, está emendado. Sabe por que tu tem que botar emenda? Porque, amado, todos que botam emenda, muitas vezes, pegam a mamadeira juntamente com aquele município que foi. E aí não fazem nada na obra, a obra fica parada. Aí tem obra aí que está tempo parada. É emenda, depois bota outra emenda, depois emenda de novo, depois vai puxando. Eu gosto de ver com outro deputado que bota e acompanha. Bota e está lá na obra. Cadê a obra, prefeito? Cadê a obra? Cadê a obra, governador? Cadê a obra? É assim que tem que fazer. Agora é só ficar fazendo publicidade que está botando emenda, emenda, emenda, e só emendando, emendando e dinheiro no bolso. E na hora de votar desse jeito aqui, lado do povo, de alguém que precisa de um salário mínimo, eu voto contra. E quero o voto do povo. 9916-1059-1825. Todo mundo tá caladinho, tá bom? Todo mundo tá analisando. Analise, tá bom? Analise direitinho, porque agora é tempo de você analisar. Agora é a hora da decisão. A decisão a partir de domingo. Já vai sair os números. Você vai receber muitas mensagens. Você vai mensagem de carinho, de abraço. Você vai receber muito café feito por político. E quem vai fazer o café sou eu. Eu cheguei na sua casa. Não, eu vou comprar ali que tá. Não, não precisa nem você comprar. Sabe por quê? Porque eu já sei, tá bom? Porque eu sei que... Eu já trouxe o cafezinho para fazer para nós. Quem vai fazer sou eu. Sabe por quê? Porque quando você chegar no meu gabinete para visitar, você saber que o seu deputado, ele faz um café de primeira qualidade. A sua deputada, tá bom? Vai fazer café de primeiríssima qualidade. Rapaz, é muito jogo de cintura. Tem deputado jogando bola, deputado andando de bicicleta, deputado brincando com menino. Mas quando está eleito, se esconde, bota um carro. Fui de super segurança para não falar com ninguém, mas quando chega o período da campanha... Diga aí, bom Francisco!
2: A gente vai receber abraço, vai receber tudo, né? Mas também vai receber a mentira, né? Que eles vão passar pra gente, né? Que vai fazer aquilo e não faz, né? Tá bom, Francisco?
0: Valeu, bom Francisco, que vai receber também a mentira, né? E a mentira não faz parte, né? É 18 horas e 27 minutos, daqui a pouco tem culto. Olha, nós estamos acompanhando de um militar do exército desaparecido. É localizado em comunidade indígena após dias em área de mata. Saiu muito fake news sobre a referência desse jovem aqui. Então, o ESSRP, de 23 anos, que estava considerado desaparecido nessa última semana, foi localizado na manhã desta quinta-feira, dia 13, na comunidade indígena Raposa 2, zona rural do município de Normandia. Com ferimentos nos pés, escoriações pelo corpo, ele pediu ajuda à liderança locais que acionasse a polícia de Roraima. Segundo informações obtidas pela reportagem, o homem procurou a residência da liderança indígena da comunidade. Relatou ter se perdido em uma região de mata fechada de serras entre os dias 8 e 13 de agosto. Entendo o caso. De acordo com o depoimento prestado à Polícia Militar, o homem teria saído de Boa Vista em um veículo utilizado no dia 7 de agosto, acompanhado de um grupo de pessoas rumo à região da comunidade indígena Napoleão, e relatou às autoridades que o objetivo do grupo era utilizar uma estrutura clandestina de processamento de minério da região devido à desavença financeira com terceiros. Segundo o relato repassado à polícia, os veículos utilizados pelo grupo acabaram atolados no trajeto. Logo em seguida, o integrante teria ouvido diversos disparos de arma de fogo vindo da direção das comunidades. Diante do barulho de tiro, o grupo se dispersou e o homem acabou de se separar dos demais, ficando sozinho na mata. Ele afirmou à guarnição que, no dia seguinte, sobreviveu deslocando-se por serras dessas vegetações para se esconder de indivíduos armados que estaria rodando na região em busca dos integrantes do grupo. Durante o período do isolamento, ele relatou ter buscado abrigo em uma caverna e chegando a pedir água a uma propriedade rural, antes de alcançar a comunidade Raposa 2. Ao chegar na comunidade, a liderança indígena entrou em contato com a guarnição e a equipe deslocou-se até o local por volta das 9h30 e encontrou o jovem com saúde fragilizada, lesão nos pés, decorrente a longas caminhadas sobre pedras. O homem foi encaminhado ao Hospital Municipal de Normandia para receber atendimento médico. Após o atendimento hospitalar, o militar foi apresentado à delegacia de polícia em Normandia para as providências legais e cabíveis. Não houve apreensão de armas, veículos ou outros materiais durante a ação da polícia militar. Folha de Boa Vista, a nossa fonte.
3: Saiu tanta história. É, irmã, cara. Tanta história que saiu. Que é muito... Olha, a gente tem cuidado com esses fake news. Eu nunca falei nada sobre esse assunto aqui, porque eu nunca tive uma matéria de fonte. Era só de fake news, era só de gente mentindo, gente falando coisas que não era... E aí agora a realidade chegou, estou trazendo a fonte, a Folha de Boa Vista, que traz essa fonte para nós sobre esse assunto. 18h30, eu vou chamar um intervalo, após o nosso apoiador, a gente volta trazendo mais informação para você. Eu vou falar hoje aqui sobre o homem aqui, rapaz, que a situação complicou aqui. O homem é preso, após, eu vou ver aqui qual é a outra matéria que eu ia trazer agora há pouco. O homem é esfaqueado, tá bom? O homem é esfaqueado por ex-companheiro enquanto dormia e suspeito é preso. Já já a gente volta com esse outro assunto, depois aí do nosso apoio.
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0: Muito bem, nós estamos de 18 horas e 34 minutos, 18 horas e 34, a irmã Silvânia chega por aqui. Boa noite, irmã Silvânia.
10: A paz do Senhor, pastor Luiz Mário, acabei de chegar. Estou sintonizando a programação Fé em Ação. Um alô aqui para meu esposo, para as minhas netas, Isa, Laís, Gabriela, Eduarda e a todos os ouvintes que estão ouvindo a programação Fé e Ação. Temos todos uma boa noite. Estamos com Deus, porque nós vamos!
0: Rapaz, a irmã Silvânia está com a tropa toda hoje. Irmã Silvânia, equipe de vinhetas. Um abraço, irmã Silvânia, obrigado. Meu amigo João do Brigadeiro, um abração, muito obrigado. Kaique Moisés do Reis do Guaraná, aquele abraço, muito obrigado. Cadê o Cheiro Verde, meu amigo, nunca mais falou. Meu amigo Kleberson, aquele abraço. Obrigado aí pela carona, obrigado. Alô, pastor Léo Sampadilha, boa noite. Comigo também na audiência, meu amigo pastor Iraneudo, a missionária Dalete, missionária Jandira. É também, meu amigo Davi da Briosa, Polícia Militar, aquele abraço. Brigadão pela audiência, o programa Fé em Ação. Meu amigo Raimundo da Alvorada, aquele abraço, muito obrigado. Obrigado a esse povo todinho que me dá audiência. Homem esfaqueado por ex-companheiro, enquanto dormia, suspeito é preso. VGS, de 23 anos, foi preso após esfaquear o ex-companheiro. WCMM, de 29 anos, enquanto a vítima dormia, o crime ocorreu no condomínio Macunaíma, localizado no bairro Cidade Satélite, nessa quinta-feira, dia 13, tá bom? E aí, meu amigo, uma guarnição do primeiro batalhão da Polícia Militar foi acionada inicialmente para atender uma ocorrência de mediação de conflito. Ao chegar no local, os policiais encontraram a vítima ensanguentada, que relatou ter sido atacada no rosto pelo ex-companheiro, que ainda mora no mesmo apartamento. Segundo o relato da vítima, a PM, o agressor desferiu vários golpes contra seu rosto sem qualquer discussão prévia, aproveitando que ela estava dormindo. Após o ataque, a vítima conseguiu fugir do imóvel e trancar o suspeito no interior do apartamento e acionar o socorro. Estou corajosa ainda. Ao entrar no local, os militares iniciaram a verbalização com o infrator, que continuava armado com a faca, recusou-se a obedecer às ordens da guarnição. Aí depois foi bater a mão, tá bom? Errou a mão, bateu, acho que bem no capô do carro. Diante do comportamento alterado, o suspeito de que estivesse sob efeito de substância entorpecente, os policiais precisaram utilizar spray de pimenta e disparo de munição de menor potência ofensiva, bala de borracha, para contê-lo. E aí, meu amigo, após ser imobilizado, o suspeito foi conduzido à central de flagrantes da Polícia Civil para os procedimentos cabíveis. A vítima foi socorrida e encaminhada ao Hospital Geral de Roraima para o atendimento médico. Folha de Boa Vista traz para nós aqui essa informação, tá bom? E aí, você que está com a gente aí, boa noite. Muito obrigado aí pelo carinho, obrigado pela audiência ao programa Fé em Ação, tá bom? Rapaz, é complicadíssimo. Alô, meu amigo Souza, como é que ficou aí no Santa Teresa? Tá tudo tranquilo? Rua Tambaqui, a nova empresa começou a voltar a trabalhar. Meu amigo, muito séria informação hoje pela parte da manhã, que a empresa já começou a voltar, outra empresa, esperamos que faça o trabalho, fazer uma nova terraplanagem para poder resolver a situação aí do Santa Teresa. Comigo na audiência, meu amigo Diego. Um abraço, Diegão. Obrigado. Obrigado aí pelo carinho, Diegão. Obrigado aí pela audiência ao programa Fé em Ação. Vamos mais agora. Homem é condenado. Tá bom? Homem é condenado por tráfico de drogas e é preso em flagrante no bairro Santa Teresa. Um homem de 40 anos, identificado pelas iniciais CBLC, foi preso nesta terça-feira 11, no bairro Santa Teresa, em Boa Vista, durante o cumprimento de um mandado de busca expedido pela vara de execução penal do Tribunal de Justiça de Roraima. Ele foi condenado por tráfico de drogas. Cadê aqui? Pedido pela execução de Roraima, foi condenado por tráfico de drogas, 7 anos e 3 meses e 15 dias de prisão em regime semiaberto. A prisão foi realizada pela Polícia Civil de Roraima, por meio da Delegacia de Polícia Interestadual, Polinter. E após os investigadores confirmarem a informação relacionada à ordem judicial, o homem foi levado para a sede da delegacia nesta quarta-feira, dia 12, e passou por audiência de custódia. A prisão foi homologada e ele foi encaminhado ao sistema prisional. Vê o sol nascer quadrado para cumprir a pena. Segundo a Polícia Civil, a condenação tem origem de uma ocorrência registrada em 18 de maio de 2023, quando CBLC foi preso em flagrante pela Delegacia de Repressão em Entorpecentes durante uma investigação sobre a comercialização de drogas na região do Parque do Rio Branco. Na época, os policiais monitoravam o local quando identificaram uma movimentação que, segundo a investigação, estaria relacionada à venda em entorpecentes. Os investigadores teriam presenciado uma mulher entregando drogas ao homem que estava caracterizado como mototaxista. Ainda conforme a Polícia Civil, outras 5 pessoas foram identificadas na investigação. O grupo teria atuado de forma coordenada na comercialização de drogas como divisão de tarefa. Durante o interrogatório realizado na época, CBLC teria confessado a venda de entorpecentes e relatado aos policiais que escondia drogas em sua roupa íntima. Para o delegado da Polinter, Vinícius Gonçalves, a prisão faz parte de um trabalho de localização de pessoas que puseram condenação definitiva ainda prevista de cumprir respectivas penas. Esta prisão é o resultado de um trabalho contínuo da Polícia Civil, que acompanha o cumprimento das decisões judiciais e atua para localizar pessoas condenadas que ainda precisam cumprir suas penas, afirmou. Após a audiência de custódia, o condenado foi encaminhado ao sistema prisional para cumprimento da pena em regime semiaberto. Quero mandar meu boa noite, meu abraço a meu amigo vereador Paulinho, lá em Roraidópolis. Alô, Paulinho, como é que tá Roraidópolis? Diz que Roraidópolis só tem um buraco. Só um buraco na entrada da cidade e caminha toda a cidade. Alô, Pinto, sai debaixo da galinheira, Pinto. Vamos trabalhar, Pinto. Tem muita coisa para fazer dentro de Roraidópolis. Eu não acredito que todos os vereadores estão na mamadeira, não acredito. Não acredito, não. Porque não cobra nada no município, todo mundo caladinho, Roraidópolis. Aí, um abraço, meu amigo vereador Paulinho, me dando audiência nesse momento. Meu forte abraço, brigadão pelo carinho, obrigado pela audiência. Alô, meu amigo Silvio. Alô, Silvio, lá no Monte Cristo. Mandou um vídeo aqui, tá bom? Mandou um vídeo, não sei o que é o vídeo desse aqui, do vídeo, eu vou abrir aqui o que está dizendo do vídeo dele. O amigo Silvio tá mandando. Ih, rapaz, tá, é do Vasco. Vascaíno indo votar. Aí se rolou, né? Segundo aqui que está dizendo que o Vascaíno disse, não, nós estamos sem título e tal. Eu disse, não, eu não estou falando que é título de time, não. É título do para votar. Ah, tá certo. Cadê seu título? Não, não tem não, eu sou vascaíno. Rapaz, é o Silvio que tá mandando para mim aqui. Silvio, tu tinha em boca. Tu te sai de problema, Silvio. Tu te sai de problema, meu amigo Silvio. Um abraço. Vascaíno, meu amigo Jorge. Te pegar por aí, meu amigo. Vascaíno, todo que estão. Tá valendo. O Vasco joga hoje, hein? Na Sul-Americana. 18h43. O Silvio tá mandando um áudio. Eu vou já embora, porque eu tenho culto daqui a pouco. Tá bom? Cadê o Silvio? Fala aí, Silvão. Fala, Silvio.
11: Rapaz, pastor, disse que, o cara disse aí que ele tá só na ladeira, descendo. Vai entender.
0: Alô, meu amigo Silvio. A Silvão disse que o Vasco tá na ladeira. Alô, Silvio, aquele abraço, muito obrigado. 18h43. A você me dando audiência, aquele abração, muito obrigado. Obrigadão mesmo pelo carinho, obrigado pela audiência ao programa Fé em Ação. E hoje, eu quero uma nota aqui, hoje aí mais um radialista partiu, Benjamin. Quem não conheceu o Benjamin Monteiro? Quem não conheceu o Benjamin Monteiro, né? Então, o Sindicato dos Radialistas bota uma nota aqui que eu vou ler nesse momento essa nota. Nota de pesar. Com imensa tristeza e profundo, apesar de recebermos a notícia do falecimento do querido radialista Benjamin Barbosa Monteiro, profissional exemplar, se dedicou sua vida à comunicação, transformando o microfone em um canal de proximidade, prestação de serviço, alegria para a nossa gente. Sua voz inconfundível, seu legado de paixão pelo rádio jamais serão esquecidos. Neste momento de dor e saudade, solidarizamos com os familiares, amigos, colegas de profissão, com todos os ouvintes que acompanhavam e admiravam o seu trabalho, que a sua história e alegria continuam vivas em nossas memórias. Diretoria Executiva do Sindicato dos Radialistas do Estado de Roraima, Sindraps. Meu amigo Eduardo Figueiredo, presidente. Quem não conheceu a voz do Benjamin Monteiro? Lá na Rádio Pioneira, foi a Rádio Roraima, ele apresentava um programa Mensageiro do Ar, onde o Mensageiro do Ar alcançava toda a região de garimpo, porque não existia as facilidades de comunicação. Então, as famílias, elas colocavam no Mensageiro do Ar pedindo que alguém da sua família que seis meses, sete meses, um ano estava na região, nunca mandou notícia. E essas famílias começavam a ter esse encontro, talvez, através do Mensageiro do Ar. E depois, no decorrer do tempo, quando fechou o garimpo, a justiça também mandou fechar, porque ainda dava início, assim, de que dava, as pessoas estavam lá ainda acompanhando, incentivando mais a estar lá. Mas quero aqui, nossos sentimentos a toda a família do Benjamin Monteiro, grande amigo, companheiro, sempre alegre, gostava com aquela voz mansa, mas sempre conversar e dar os conselhos que dava. Mas já tem 83 anos e o Senhor recolheu. Eu tive o prazer de conhecer o Benjamin, de conversar com ele tantas as vezes ali, e ele muito atencioso quando a gente sentava para conversar. Mas que Deus, que ele possa realmente ter se arrependido verdadeiramente de estar morando com o Senhor. Tá bom? Meus sentimentos a toda a família, é isso que nós nunca se acostumamos, é com a morte. Tá bom? Mas tem aqui a Conceição mandando aqui para mim, nesse momento. O que está mandando? Boa noite. Cadê? Tem alguma coisa? Só mandou aqui. Boa noite, foi? Só a mãozinha aqui para cima. Tá bom? Um abraço. Muito obrigado a todos aí. A irmã Conceição do Santo Teresa. Amanhã eu vou ter o sorteio. Quero convidar todos os nossos ouvintes. Já li, já faça para os seus amigos aí também. Tá bom? Que amanhã eu tenho sorteio. O sorteio de dois kits da Corrida de Brasil. Amanhã aqui no programa Fé em Ação, a partir das 18 horas, 18h47, eu fico por aqui com Fé e Ação por hoje, que temos culto. Quero agradecer você e convidar para nós irmos o culto hoje, ouvir a palavra de Deus. Não vamos se tornar um religiosos, mas vamos se tornar homens e mulheres realmente que servem ao Senhor, que não só no domingo, mas na quinta, na segunda, na quarta, quando tiver culto, estamos lá para ouvir a palavra de Deus. Meu amigo Nivaldo, meu abraço, muito obrigado, Nivaldão. E a gente fica por aqui com o programa Fé em Ação por hoje, agradecendo a você pelo carinho, agradecendo a você pela audiência e dizendo para você, juntos somos mais fortes. Com Deus na frente, a vitória é certa. A paz do Senhor. Boa noite.
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0: andaram com Jesus tiveram as suas vidas mudadas. Eu olho pela tua vida, eu vejo que algumas pessoas que estão aqui nesse ambiente, antes não eram nada, mas quando a presença de Deus entrou em sua vida, algo de sobrenatural aconteceu.
1: Sim.
0: Não existe nada melhor, Samuel, do que a presença do Espírito Santo. Quando o Espírito Santo chega, vidas são transformadas. Ei!